para trás ficam as músicas Dança que Zomba, Enhanhado e Sagacidade. É, dos artistas Tony, Messias Maricoa e Yuri da Cunha, respectivamente. Um start bem bom este, hã? Yeah. Espero que tenham gostado, pois assim será até ao finalzinho do programa, lá quando estivermos pertinho dos 120 minutos a serem completados. E então, já informaste a todos que o Banquete Tropical já está a fazer sucesso? Ainda não? Não acredito. Ai, não faz isso. Ah? Apressa-te, apressa-te, não te demores. Não podem vocês perder nada nadinha, não façam isso. Então corram, avisem a malta que vem aí a seguir um repertório de 3 músicas tropicais. Um mimo, Tentação, My Eyes On Lee, Tira o Cavalinho da Chuva. Vamos acompanhar, ouvir as vozes do Hot Blaze, do H2SF e da Gama. Let's go, DJ Tony! Play na cassete.

Grande, grande, grande música do Hot Blaze. Ouvimos também My Eyes Only do Agachu e Seftanze. Uma boa batida. Maning. E a Gama lembrou-nos o seu sucesso Tentação. Ixi, esta música penetra mesmo lá no fundo da alma. Xê! E a tocar profundamente. Ou então tu não sentiste isso? Te sentes. Estou a brincar, pá. Seguimos. Na verdade, a música tropical, meus amores, é incrível. É incrível. Ela sabe fazer as maravilhas à alma, aos nossos dias, à nossa vida, à nossa disposição. Então, nem falo. Ixi, yeah. Receba, querido, querida ouvinte, a nossa especial gratidão pela tua audiência. Uau, o que seria de nós sem tu aí desse lado, hein? Ai, é. Thank you. Obrigada. Está na hora, agora. Sim, senhores, minhas senhoras, meus senhores, meus tão amados vibradores tropicalíssimos, de acompanharmos a rubrica Percurso, aquela que tem uma parceria especial com o programa HIT, ou Sons da Memória. Cá estamos para mais uma edição desta rubrica Percurso. E temos hoje uma convidada, e não convidado, uma convidada. E esta semana ela... Aliás, trazemos ela... Queria dizer o que eu mesmo. Que a nossa convidada é uma verdadeira artista. Uma grande, grande senhora da música tropical. Lá de Cabo Verde, ela vem para nos contar o seu percurso profissional e não só. Minhas senhoras e meus senhores, sem mais delongas, recebam convosco Susana Lubrano! Pois é! Susana Lubrano, nascida aos 10 de novembro de 1975. É uma cantora cabo-verdiana de Zouk, radicada em Roterdã, Holanda. Vários de seus álbuns lançaram, ou melhor, alcançaram a certificação de ouro e platina, e ela conquistou importantes prémios internacionais da música. Mas que tal deixarmos ela falar por si? Ela revelar-nos o seu percurso na primeira pessoa, porque afinal o meu querido colega Adi Mandela está prontinho para conduzir esta interessantíssima conversa. Mas antes de acompanharmos a conversa, vamos ouvir uma de suas mais sonantes músicas. Minha sonho, Susana Lubrano. Boa escuta.

lindas memórias suscita-nos esta canção Minha Sonho. O que te lembra? Oxalá que só, somente e só, boas coisas. Porque é chegado o momento, a altura, de acompanharmos a conversa entre o Adi Mandela e a Susana Lubrano. Parceria especial do Hits da Memória. Ou Sons da Memória. Até já.

0: quando eu começava a cantar, né? Porque para mim era mais uma coisa que eu gostaria muito de fazer. E começou com a banda também da Holanda, amigos, amigável, coisa assim. Era mais uma brincadeira. Depois, de repente, as coisas rolam e começar a cantar profissional mesmo. Mesmo profissional, mais ou menos 95, 96, assim, quando o meu primeiro álbum foi lançado, né? Sem Bones Mundo. Foi o primeiro álbum com as músicas com Aquele Amor e Ebovida. Bom, foi através de Jorge de Rosário. Jorge de Rosário era um elemento de Jill and the Perfects. Naqueles tempos o nome era assim, né? Jill and the Perfects 2, para já. E, bom, ele já tinha algumas músicas feito, fez programação das músicas. E depois, quando foi um dia que eu estava no ensaio com a banda de brincadeira, né? Ele diz: olha, eu tenho várias músicas e eu estou a precisar de uma voz feminina para cantar esta música. Você quer participar? Eu disse: ah, claro, eu quero. É uma coisa para já bem nova para mim, né? E também é um outro caminho que talvez dá para continuar neste tipo de caminho como artista. Eu acho que Aquele Amor, mais ou menos. Aquele Amor e a Bovira também, né?
1: E a cantar, como é que fica isso a capela?
0: És vira que botene, passar o que vou passar, para vou bem ouvir. Qual é o direito para o bem ouvir? Eu acho que assim. Eu acho que mais conhecido é o coro, né? Esse é o mal, sofrimento que está passando na minha vida. Eu acho que foi a Power of Love, se não me engano. Ou Power of Love ou Woman in Love. I am a woman in love. 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Foi este. Yeah. No segundo álbum, que era Tudo para Boa, que era Power of Love. Mas é bom, né? É bom, porque eu gosto de vários tipos de música, mas tem que me tocar, né? Tem que tocar mesmo no meu alma. Então, isso foi uma música que mesmo até hoje marca muito para mim, né? Por isso. Sim, foi através deste álbum, mas também naquela época eu entrou também na banda, numa banda da Rebelados, você ainda. E isso também ajudou muito, porque eles viajavam muito e dá para fazer muita experiência também. Para mim foi uma caminho de experiência.

0: Isso.
1: Depois vem Fofo, depois de Fofo, Tudo Pra Bom. Segredos. É sério, eu acho que, graças a Deus, né? E porque, meu, naqueles tempos eu fiz muito com o Beto Dias, trabalhava sempre na música, com viola na casa, comecei sempre base, né, na casa com viola, depois ia para Jorge de Rosário e também Adalberto Lopes para fazer a programação, etc. Então, eu não sei, eu acho que pode ser também pessoas, né, mas eu acho, claro, que é graças a Deus, é sério. Fofo não tem nem pão contável, fofo não tem nem pão explicável. Fofo, fofo. Eu faço questão, ainda mais agora, né? Para atuar sempre com a minha banda mesmo. Bom, nesse momento, infelizmente ou felizmente, também, às vezes você encontra pessoas que vai acompanhar bem sério, né? Que dá para fazer, de vez em quando, fazer algo com eles, que toca bem também. Isso é muito importante, que eles tomem as músicas a sério, né? E ensaiar mesmo, porque senão é um problema no palco. E por isso, mas para não dar esse tipo de risco, eu prefiro sempre viajar com a minha banda mesmo. E isso que eu tá mesmo a tentar fazer para a próxima vez, se Deus quiser, volta. Sei aqui em Moçambique ou para Angola, para ir sempre com a minha banda. Bom, o base é sempre foi Juk, só que claro, você colocou outro tipo de tempero, né? Pode ser tempero de Cabo Verde, eu não sei, ou tempero de influências de música soul, R&B, tanto faz, né? Mas o base sempre e continua sempre a ser Juk. É isso. Eu acho que é bom, é um embrulho, né? Isso é um pacote. O que está dentro da caixa é igual, é tudo igual, só é uma só. E depois você embrulha, faz a coisa que você quiser, né? Eu embrulho com papel vermelho e outras pessoas embrulham com papel amarelo, mas o base, centro, é igual. Não, Kizomba, eu não sei. Hoje em dia, pessoas. Eu ouvi uma Zouk e pessoas dizem que é Kizomba. Eu disse, não, isso é Zouk. Eu não vi nenhuma diferença, né? Então, para mim, é tudo Zouk, porque. Olha, se você ouve bem, né? Você não precisa ouvir bem. O baixo está lá também, é Zouk, né? Mas eu acho que Kizomba também é um tipo de música da Angola. Né? É um tipo de um estilo de, sim, de sim. Música e dança, né? Então é isso, mas eu não sei porque que pessoas, sinceramente, não. Isso foi mesmo surpresa também com este álbum, né? E a música Sonho, a gente ganhou também o prêmio no Cora Awards, que foi o melhor artista, a cantora da West da África e também da África. E isso para mim foi tudo surpresa, porque eu sempre, quando eu fiz algo, não para eu não quero começar na algo para dizer, oh, eu vou atingir isso, eu vou, não, eu faço porque eu gosto, né, em primeiro lugar, e depois como que o caminho, como que o vento quer levar, não leva, sabes, eu deixo tudo no amor de Deus. A música Sonho foi a Beto, eu e o Beto também. Sim, junto com o Beto, né? Foi sempre uma colaboração, sempre junto. Mas hoje em dia eu escrevo tudo sozinho, como Tarde de Massa, Quentura Tropical, etc.

Saída foi um álbum mesmo diverso, né? Mas a ideia era também para tentar abrir outros palcos. E nós conseguimos com este álbum. Foi um álbum mesmo para pessoas que me conhecem, tipo da música. Foi para eles uma coisa muito, muito diferente e estranha. Mas eu sei porque que eu fiz isso. E também depois de saída, eu acho que foi um ano depois, saiu a Festa Mascarada logo. Para pessoas que já conhecem muito tempo de música, então para compensar foi gravar aqui mesmo, pensa no meu tempo, foi gravar aqui. Sim, eu tive essa ideia e também o meu empresário também disse, olha, eu quero fazer algo em Moçambique, eu acho que é muito bom para fazer isso também, e eu também adoro Moçambique também, né? Então a gente fez. É mesmo, Festa Mascarada mesmo é bem aceitado também. E é bom, é sempre bom porque eu adoro para cantar músicas mais antigas, né? Mas também é muito importante para cantar também músicas mais recentes. Porque o tempo muda, né? Tudo enquanto muda, você tem que continuar a andar. E também eu tenho tantas ideias. Festa Mascarada foi um deles também. Eu tenho tantas ideias de estilo de música que eu quero fazer, né? E isso foi o primeiro. Isso e pensando em mim. Foi muito bom. Eu adoro para fazer assim. Então é muito importante também para cantar também músicas mais recentes.

Eu já tenho um vídeo também que eu fiz em Cabo Verde, já, e é do meu novo álbum, que o nome do meu novo álbum, o título é Vitória, tem aqui. É Vitória, eu sempre digo assim, o que que eu desejo para mim, eu desejo para outras pessoas também. Então a letra de Vitória canta e fala sobre isso, né? Porque eu falo sobre Deus, o que que eu desejo é vitória para todo mundo, para todo mundo conseguir obter, né, e conseguir tudo, e para como que eles dizem, ultrapassa tudo, barreiras, obstáculos na vida, né, para conseguir combater contra tudo isso e para conseguir a vitória. Então, para mim também, o meu vídeo também é como tudo pessoas, né? Nada diferente. Então, eu já passei várias situações que eu consegui a vitória. Então, para mim foi muito importante e foi uma inspiração também, né? Uma inspiração, uma experiência da vida. Por isso que eu fiz essa letra. Eu desejo para todo mundo, todo fãs e também pessoas que não é. Eu desejo felicidade, amor e carinho e tudo de bem. E o que eu sempre disse também, fica sempre com os pés no chão, né? Se você tem sucesso ou na vida, fica sempre com os pés no chão e nunca muda. Fica sempre a pessoa mesmo, né? Porque é só assim que você vai ficar sempre único. Porque não tem mais uma pessoa como você. Não tem mais uma pessoa como você, né? E somos tudo único. E por isso, continuo sempre a ser teu mesmo. Oh,

curso incrível, fascinante. Que interessante conversa. Ai, que incrível. Susana Lubrano e Adi Mandela falavam do percurso profissional desta linda e, talentosa mulher artista cabo-verdiana. Esperamos que se tenham interessado bastante a ouvir. Esta conversa é-nos gentilmente oferecida pelo programa Sons da Memória. Uma parceria incrível, maravilhosa, impactante, nostálgica.

grande hit. Tudo pra boa. Suzana Lubrano, que voz, hein? Que voz. Ai, maravilha. Meus amores, chegou aquela hora em que nós pegamos no nosso par, na nossa parceira, no pau de vassoura, até no mope, ou então no pilar da varanda, ou da sala, para juntos dançarmos ao som das nossas bachatas. Sem mais delongas, DJ Tony, play na cassete. Bachatas, no Cidade Tropical.

0: ritmo é encantador e muito bom de se escutar. Tenho dito sempre e não me canso, pois é verdade. É verdade, hein? Maravilhas de músicas. Columbia, Secreto a Vocês e Dile del Chaval de La Bachata. Top! Mas também é chegado o momento de acompanharmos uma seleção do passado. Forte, impactante, bem nice. Sugestiva, na verdade, se bem posso revelar. É, meus amores, minhas senhoras, meus senhores. Está na hora de acompanharmos algumas passadas do passado na rubrica que muito te encanta. Vamos acompanhar e voltamos já.
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0: Passadas do Passado, a tua rubrica de eleição. Ai, meu Deus do céu. Obrigada a todos vocês pela audiência. Que incrível que é. Um flashback à memória muito, muito, muito, mas muito bom. Canimambo a todos.
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0: Olá, meus amores! Olá, meus amores! Cá estamos com o nosso Cidade Tropical. A todos vocês que acabam de chegar, bem-vindos! Cheguem mais, aproximem-se, aconcheguem-se, porque está no ar. Estamos praticamente a meio do nosso programa. Então, se chegaram agora, estão atrasados. Hein? You are late! Mas ainda há tempo para curtir boas coisas, boas músicas e muita coisa interessante também. Hein? Obrigada pela vossa audiência, onde quer que vocês estejam. Recebam o nosso beijo, bem fofo, bem motivador, hein? Levantem, não se deixem desanimar nem entristecer por nada nem ninguém, sigam sempre firmes, fortes e confiantes, ainda que o mundo vos queira fazer chorar, não aceitem, levantem, tá bem? Vamos ouvir mais tropicais? Vamos a isso, DJ Tony? Assim, embora!

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1: 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Olá, meus tropicais! Chegou o momento de vos apresentarmos as tropicais que mais tocaram durante a semana finda nos programas da Cidade FM. E arrancamos com o matinal deste nosso canal, Cidade FM Maputo, e é conduzido por Hélder Mendes, o Sensações. E é esta, L'amour e la passion, de Fanny Jai, para acompanhar Matinal, agora, now.

chegado o momento de acompanharmos a Tropical mais tocada no Vibra Cidade da querida Máxima. Claro, depois de ouvirmos L'Amour et la Passion. A Tropical mais tocada na semana finda no Vibra Cidade é esta de Blaze, extraída do seu mais recente álbum, Última Sessão de Terapia, para acompanhar agora.

Mas agora, dos finais, a tropical mais tocada no Vibra Cidade, que pertence ao Hot Blaze, para acompanhar a tropical mais tocada no programa Impulso, de Lautinho Pereira. E é esta, Volta Para Mim, Tua Buxama Munhoto e Tamires Muiane, para acompanhar já.

Depois de volta para mim do Abu Shamu Munhoto e Tamires Moiano com uma tropical mais tocada no Impulso, vamos sim agora conhecer a tropical mais tocada no programa Start do André Manhissa. E é Eu Sou Natural, da Tamires Moiano. Boa escuta, até já!

som natural nos acordes finais e também a fechar esta rubrica com a tropical mais tocada dos programas, ou melhor, as tropicais mais tocadas durante a semana finda nos programas da cidade. Ai, o teu banquete tropical, este não é igual e jamais haverá o teu banquete clássico tropical. DJ Tony, obrigada, meu querido, por esta grande parceria de trabalho. Que incrível!

Uau, amor não é para doer, de facto, é bem verdade. Hein? Se doer, ai, então não é amor. Disse muito bem o Ten Fingers. Às vezes eu, ao escutar esta música, eu me pergunto, mas será mesmo que é música? Ou é um conselho, uma recomendação? Vocês são adultos. Forte e profunda mensagem nos traz esta música do Ten Fingers. Música que nos leva a conhecer a tropical novidade da semana. Conhece-se aqui agora os últimos lançamentos tropicais. Palafene, Mixa Mills e Bander, com uma tropical novinha da semana. A acompanhar agora.

Hall of Fame do Mix of Meals e Bander, a selecionada tropical novidade da semana, lançada no dia 3 de julho. Uma composição de Bander e Mix of Meals e produção de DJ Tarico. Ai, que seja um grande sucesso! Afinal, é de Moçambique. Tem voz de Moçambique, obviamente. Muito bom. Este é o teu Cidade Tropical, o teu programa de coração e eleição também. Meus amores, ai, ai, ai, depois de ouvirmos esta bonita música, hein? A novidade da semana, é chegado o momento, aquele momento que nós não gostamos, porém, tem de acontecer, tem de existir, né? Não há maneiras. Tudo que tem um começo tem um fim. Para tudo, há um tempo determinado. Aqui debaixo do céu. Chegou a hora de dizer bye-bye. Agradecemos a Deus pela inspiração que nos dá todo o santo dia. E a todos vocês por acompanharem-nos em tudo, tudo, tudo quanto fazemos. Fazem também as vossas coisas enquanto nos acompanham. E isto é incrível, é magnífico, não tem preço. Portanto, recebo a nossa especial gratidão, bênçãos sem fim em vossa vida. Prometo voltar na próxima oportunidade, quando Deus quiser. Portem-se bem. Bom fim de semana. Eu sou a Gisela Inhapulo, a querida máxima. E aqui, bem ao meu lado, está o DJ Tony. Yeah! Tchau! Bom fim de semana.

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São 4 horas em Moçambique.

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0: Entramos para a última hora deste nosso espaço e já a seguir vamos continuar a levar até si a nossa música até bem perto das 5 horas, altura em que vamos atualizar para si o essencial da informação. Vamos abrir esta hora ao som dos bons rapazes neste sucesso Vanavandota.

Papai Carlos, tema interpretado por Félix Moya, original de Apílio Manglazzi. Para trás ficou ainda Isaú Menezes com o seu Piatequera, tema que dá título a um dos seus trabalhos discográficos. Vamos convidar para passar aqui a sua classe Onésimo Love com o single Nzilu Tafuleni.

0: É uma das vozes femininas aqui do nosso país, atualmente a residir na França. Assa Matusse, em Menina do Bairro.
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0: 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Vamos sair também uma vez mais fora das nossas fronteiras para ouvirmos já a seguir o som que nos chega de Angola na voz de Pérola. Anda a dançar, está feito o convite.

Ela chama-se Euridice Jack, da qual ouvimos este Meninos da Rua, porque é preciso pensar neles nesta altura do ano em que o frio aperta um bocadinho mais, mas não só, em todo o momento. Para trás ficou ainda a cabo-verdiana Susana Lobrano em Tudo Babó. Vem aí o moçambicano Humberto Luís, que nos traz o tema Não Sou Nada Sem Ti, e mais para frente, essa mulher, interpretado por Livongo.

0: Na voz de Looney Johnson, ao lado de Landrick, ouvimos Vou Ser Teu.
1: 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O senhor Bill Gates e a sua esposa Melinda Gates estiveram no arquipélago Bazaruto. 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
3: Quando se vai fazer um estudo científico em uma área marinha, sempre tem de se consultar a comunidade. Mesmo que nós tenhamos os recursos tecnológicos para ver através de imagens de satélite e várias outras formas, é importante perguntar.

0: 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São 5 horas em Moçambique.
1: Bom dia, as notícias apresentadas por Simon Kabwe. O presidente do Partido Frelimo quer uma participação massiva e ativa dos membros desta formação política na 11ª Conferência Nacional de Quadros a realizar-se em agosto na cidade de Chimoio, Manica. Daniel Chapo explicou que ao nível das bases foram eleitos delegados que vão participar na conferência.
2: Portanto, os camaradas que vão participar nesta 11ª Conferência Nacional de Quadros têm a legitimidade de participarem porque foram eleitos pelos órgãos do Partido Frelimo, desde a célula, círculo, localidade, zona, distrito, província. É assim que deve e se organizam as conferências nacionais deste glorioso Partido Frelimo. Por isso, camaradas, quero mais uma vez dizer que nós, como a Frelimo, somos um partido organizado, estruturado, desde a base até o topo.
1: O presidente da Frelimo falava este sábado em Maputo, na visita às sedes das organizações sociais da Frelimo, nomeadamente ao AMM e à OJM. Daniel Chap sublinhou que a visita às organizações sociais do partido é feita no âmbito do reforço das bases desta formação política. O país deve continuar a apostar na expansão da corrente elétrica e na industrialização, visando criar maior robustez da economia nacional. Para o efeito, o governo continua a trabalhar na mobilização de parceiros para o financiamento de projetos destas áreas de investimento. É uma garantia dada esta sexta-feira em Nova Iorque pela Ministra das Finanças, no Fórum Político de Alto Nível das Nações Unidas. Durante a apresentação da 2ª Revisão Nacional Voluntária de 2026, Carla Louveira destacou as áreas de energia e industrialização, como as que apresentam desempenho positivo na implementação dos Objetivos de Desenvolvimento Sustentável.
3: On the affordable and clean energy, SDG 7, the report commends the efforts made by the Mozambique.
4: No capítulo das energias renováveis, registamos avanços significativos, mas ainda persistem desafios. A taxa nacional de eletrificação registra crescimento significativo, sobretudo nas zonas rurais, em 35,8%, com a aposta nas energias renováveis. Há ainda processos nas infraestruturas e conectividade em 85% com a expansão da rede de telefonia. A estratégia de industrialização PRONAI e as zonas económicas especiais constituem motores do desenvolvimento.
3: The promotion of a productive investment, technological innovation and climate resilient infrastructure.
1: Ministra das Finanças Carla Louveira falando no Fórum Político de Alto Nível das Nações Unidas. O governo pretende reduzir até 2044 a taxa de uniões prematuras de 41% para 27%. Para alcançar esta meta, o Executivo vai expandir a implementação do projeto Eu Sou Capaz, uma iniciativa que já beneficiou mais de 600 mil raparigas em todo o país, através de ações de empoderamento, permanência na escola e prevenção de uniões prematuras. A informação foi avançada este sábado no distrito de Cauarabá, sem Tete, pelo Ministro da Planificação e Desenvolvimento, Salim Valá.
5: Desenvolvimento que chegue às zonas rurais, mas também às zonas urbanas. Um desenvolvimento que reduza a pobreza, que reduza as desigualdades sociais e espaciais e que seja inclusivo e sustentável. Um desenvolvimento que não deixa ninguém para trás.
1: Salim Valá falava nas cerimônias centrais do Dia Mundial da População que em Moçambique tiveram lugar em Cauarapaça, na província de Tete. Na província de Maputo, prevalecem casos de mortalidade materna devido a complicações durante ou depois do parto. Dados do setor da saúde na província indicam que do ano passado a esta parte, 25 mulheres perderam a vida por conta de complicações no parto. O governador da província de Maputo, Manuel Tule, reconheceu que das 126 unidades sanitárias existentes neste ponto do país, 27 não têm maternidades e muito menos casas mãe-espera.
6: A saúde materna e neonatal construiu uma prioridade do governo de Moçambique, assim como do governo de todo mundo. É aqui que se garante a continuidade da humanidade, é aqui que se garante a continuidade de um país, a continuidade de raças, de grupos étnicos e continuidade de família. As casas de espera para mulheres grávidas construíram uma resposta concreta às dificuldades enfrentadas pelas mulheres que reside em zonas distantes da comunidade sanitária.
1: O governador da província de Maputo, Manuel Tulo, falava este sábado na inauguração de uma maternidade e casa-mãe espera no distrito de Maputo. No estrangeiro, o Irão advertiu este sábado que não se vai considerar abrangido pelo acordo assinado com os Estados Unidos da América para pôr fim à guerra no Médio Oriente, caso os ataques ao seu território continuem. O aviso é do representante iraniano nas Nações Unidas, Amir Sayed Iravani, citado pela agência France Press. A declaração acontece numa altura em que os líderes iranianos e norte-americanos trocam ameaças com o presidente dos Estados Unidos, Donald Trump, a ameaçar nas redes sociais mais disparos de mísseis contra o Irão, após se terem ouvido pedidos para matar Trump durante o funeral do Ayatollah Ali Khamenei. Fechamos com o tempo. Teto poderá restar este domingo 32 graus centígrados de temperatura máxima, seguida por Climane com 29 graus, Beira e Pemba 28, Nampula 27, Chimoio e Xai-Xai, Inhambane e Vilanculo 26, Maputo 25 e por fim Lixinga deverá chegar aos 23 graus centígrados de temperatura máxima. Próximas notícias pontualmente às 7 horas. Bom dia.
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2: São 7 horas. Notícias apresentadas por Simon Cabue. Bom dia.
3: Albertina Pascoal e ouvinte, muito bom dia. O presidente da Frelimo destaca o papel das organizações sociais do partido na garantia dos resultados positivos das eleições por parte desta formação política. Daniel Chapo falava este sábado após visitar as sedes da Organização da Mulher Moçambicana e da Organização da Juventude Moçambicana em Maputo.
4: E hoje viemos visitar a sede das nossas organizações sociais, OMM ou JM, e ainda vamos visitar a CLIN, os nossos combatentes libertadores desta pátria, para fazer perceber aos camaradas e ao povo moçambicano que as vitórias da Frelimo são vitórias que são organizadas. Por isso, disse aqui aquilo que estamos a fazer como partido rumo às nossas vitórias 2028-2029. E quem traz as vitórias na Frelimo são as nossas organizações sociais.
3: Na ocasião, Daniel Chapa apelou a uma participação massiva e ativa dos membros da Frelimo na 11ª Conferência Nacional de Quadros, a realizar-se de 21 a 23 de agosto próximo na cidade de Chimoio, em Manica. Procuradoria-Geral da República diz haver necessidade de se aprofundar a investigação sobre o processo de atribuição da concessão mineira da Zona dos Seis Carros, no distrito de Vanduza, em Manica, para esclarecer as circunstâncias em que o título foi concedido. O posicionamento foi tornado público no fim da visita de trabalho do Procurador-Geral da República, Américo Letela, à província de Manica. Jornalista Daniel Oliveira.
5: Segundo o porta-voz da visita da Procuradoria-Geral da República a Manica, Ângelo Matus, é necessário aprofundar a investigação para esclarecer os contornos da atribuição da concessão mineira junto das entidades competentes. Ângelo Matus disse que durante a deslocação à Zona dos Seis Carros, a equipa da Procuradoria constatou que mais de 10 mil pessoas desenvolvem atividades mineiras de forma informal numa área de cerca de 5 hectares. A instituição reconhece que a exploração do ouro sustenta milhares de famílias, mas alerta para os riscos da atividade, como acidentes, degradação ambiental, trabalho infantil e a circulação de dinheiro de origem desconhecida.
3: O governo pretende reduzir até 2044 a taxa de uniões prematuras de 41% para 27%. Para alcançar esta meta, o Executivo vai expandir a implementação do projeto Eu Sou Capaz, uma iniciativa que já beneficiou mais de 600 mil raparigas em todo o país, através de ações de empoderamento, permanência na escola e prevenção de uniões prematuras. A informação foi avançada este sábado no distrito de Caorabá, em Tete, pelo ministro da Planificação e Desenvolvimento. Salim Valá falava nas cerimônias centrais do Dia Mundial da População. A Polícia da República de Moçambique, PRM, na cidade de Maputo, reitera o seu compromisso no reforço da ordem e segurança públicas. Para o efeito, a PRM organizou este sábado uma parada operacional destinada a intensificar o patrulhamento, bem como neutralizar os autores de atos criminais. Pretende-se, com a ação, fortalecer a livre circulação de pessoas e bens nas artérias da capital do país. O porta-voz do comando da PRM na cidade de Maputo, Daniel Macuacua, fez saber que a ação visa igualmente revitalizar os planos operativos da corporação.
6: Podemos destacar alguns dos planos operativos, como é o caso do plano operativo Tender, que é o plano geral, que visa efetivamente desencadear todas as ações visando a manutenção da ordem pública no geral.
3: Daniel Macuacua sublinhou que a PRM na cidade de Maputo continua a privilegiar o diálogo polícia-comunidade com vista a mitigar assaltos, roubos, homicídios e outros tipos de crime. No estrangeiro, o número de vítimas devido ao impacto dos dois sismos de 24 de junho na Venezuela ascende agora aos 4.333 mortos. A atualização foi feita ontem pelo presidente da Assembleia Nacional da Venezuela, citada pela agência espanhola de notícias EFE. Até sexta-feira, havia 315 pessoas não identificadas, que não foi possível, portanto, esta identificação devido à falta falta de reconhecimento ao recolher as impressões digitais. O último balanço apontava para 4.118 mortos em consequência dos dois fortes sismos sentidos a 24 de junho passado. No desporto, Argentina e Inglaterra é o segundo jogo das meias-finais do Mundial de Futebol, que tem lugar na próxima quarta-feira. Para chegar a esta fase, a Argentina bateu esta madrugada a Suíça por 3-1, enquanto a Inglaterra derrotou ontem à noite a Noruega por 2-1. Antes, na terça-feira, a França defronta a Espanha na primeira meia-final da prova, que tem lugar nos Estados Unidos da América, Canadá e México. Fechamos com o tempo. A cidade de Tétaro deverá estar hoje 32 graus centígrados de temperatura máxima, Sexo Climane com 29 graus, Beira e Pemba 28, Nampula 27, Chimoio e Xai-Xai em Ambane e Vilanculo 26, Maputo 25, por último Lixinga deverá chegar este domingo aos 23 graus centígrados de temperatura máxima. Próximas notícias pontualmente às 9 horas.
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1: apa el principio quería 500 mil mas com a ajuda de técnicos, falaram esse dinheiro não há de ser disponível. Pedi 300 mil, porque era de um grupo. Depois dali, mesmo assim também, os técnicos do COSO, que estavam lá na aprovação, viram que não ia dar certo. Então... fomos dado 75 mil.
0: Já começou a funcionar, pô?
1: Já estou.
0: Ok. Assim é de um grupo de uma associação de quantas pessoas? De
1: pessoas.
0: Ok.
1: Sim.
0: Quantas motas tiveram?
1: Uma só.
0: Quer dizer, esta uma mota
1: uma
0: é para...
1: Uma mota está comigo como presidente. O resto de dinheiro dividimos. Cada um terá a fazer com ele o que pode fazer. Mas no sentido de devolver...
0: Começa a devolver daqui a quanto tempo?
1: Parece junho. Foi abril, maio. Junho.
0: Ok.
1: Sim.
0: Mas agora a luta vou...
1: Não consigo falar.
0: Vamos no gelo no bacana. Então, eu quero que você tenha uma coisa que você tenha sentido como rola de cor. Assim, você tenha uma coisa que você tenha?
1: Associação dos Taxistas.
0: Ok.
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2: Ouvinte, muito bom dia. Sou Rosário dos Santos e passo a apresentar as notícias a esta hora. O governador da província da Zambézia apela aos jovens a constituírem famílias sólidas visando a estabilização da sociedade. O governador da Zambézia falava este sábado na sede do distrito de Lugela nas celebrações do Dia Mundial da População. Este ano, o Dia Mundial da População celebra-se sob o lema Empoderar os jovens para que constituam as famílias que desejam um mundo justo, cheio de esperança. O Dia Mundial da População celebrou-se numa altura em que a população da província da Zambézia atinge a fasquia de perto de 6 milhões e meio de população, o que exige incremento de serviços básicos, fornecimento de alimentos, entre outros elementos. O professor Dr. Rui Sicola incentiva o governo a melhorar as políticas e estratégias de desenvolvimento econômico, adequando ao ritmo de crescimento explosivo da população. O docente da Universidade de Licungo falava este sábado no espaço Linha Direta da Rádio Moçambique, subordinado ao tema Natalidade versus Estratégias e Políticas de Desenvolvimento no país. O professor enfatiza a necessidade de aplicação de investimentos robustos nas infraestruturas socioeconômicas, como escolas, unidades sanitárias, vias de acesso e serviços públicos, como o abastecimento de água de qualidade à população. O debate estava inserido nas comemorações do Dia da População, assinalado este sábado. A diretora provincial dos serviços sociais na Zambézia defende a criação de um cadastro fiável sobre o reassentamento, acesso à terra de cidadãos nacionais repatriados na África do Sul na sequência da xenofobia. Em representação do secretário de Estado da província, Elsa Colomola, falava sábado último em Quelimane, durante a cerimônia de graduação de 31 formandos do Instituto Médio em Administração de Terras. Na ocasião, o diretor-geral do IMATI garante que os técnicos lançados para o mercado de trabalho estão munidos de ferramentas para responder às adversidades que a natureza e a conjuntura impõem. Xavier Lucas refere-se de mudanças climáticas e uso de tecnologias. Na sua mensagem apresentada na ocasião, os graduados dizem estar preparados a trabalhar para dignificar o diploma. A formação de Mutupes de Gurue foi goleada este sábado pela União Desportiva de Songo por 5-0 em partida da primeira eliminatória da Taça de Moçambique fase regional centro. Com este resultado, o representante da Zambézia está fora da corrida, uma vez que a prova disputa-se em uma mão. Outras partidas forneceram os seguintes resultados: Academia de Chimoio 0, Ferroviário da Beira 4, Águias Especiais da Beira 1, Xingal de Tete 0. A prova termina esta tarde com a realização do jogo Teste África de Chimoio, planície de Mpadue de Tete. Fora as notícias a esta hora.
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1: Verdade.
2: Povo hebreu!
1: Opa!
3: E aí, Matheus?
1: Eu trago notícia do Senhor Deus. São mandamentos de que vocês vão ter que seguir a risca a partir de agora, tá? Senão vão queimar no inferno. Posso começar?
2: Fala, Matheus. O que mais? O que você tem aí?
1: Posso
2: fala.
1: Começar?
2: Fala aí, o que você tem escrito?
1: Não roubarás. 2. Frequentarás a igreja no sábado e nos dias santos. 3. Não matarás.
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0: São neste momento em Moçambique 9 horas. Notícias apresentadas por Simon Cabue. Bom dia.
1: Albertina Pascoal e ouvinte, uma vez mais, muito bom dia. O presidente da Frelimo destaca o papel das organizações sociais do partido na garantia de resultados eleitorais positivos para esta formação política. Daniel Chapo falava este sábado, após visitar as sedes da Organização da Mulher Moçambicana e da Organização da Juventude Moçambicana em Maputo.
2: E hoje viemos visitar a sede das nossas organizações sociais, OMM ou JM, e ainda vamos visitar a CLIN, os nossos combatentes libertadores desta pátria, para fazer perceber aos camaradas e ao povo moçambicano que as vitórias da Frelimo são vitórias que são organizadas. Por isso, disse aqui aquilo que estamos a fazer como partido rumo às nossas vitórias 2028-2029. E quem traz as vitórias na Frelimo são as nossas organizações sociais.
1: Na ocasião, Daniel Chapo apelou a uma participação massiva e ativa dos membros da Frelimo na 11ª Conferência Nacional de Quadros, a realizar-se de 21 a 23 de agosto na cidade de Chimoio, em Manica. Está condicionado o abastecimento de água aos bairros Pla Nascimento, Somerchilde, CUP, Central A e C, Mafalala, Urbanização, Machaquene A e D e Malhangalene A e B na cidade de Maputo. Em comunicado, a empresa de águas e saneamento de Maputo refere que o problema resulta de uma avaria no sistema de distribuição. Equipas técnicas estão no terreno, prevendo-se que a avaria seja solucionada ainda hoje, lê-se na nota. Procuradoria-Geral da República diz ser necessário aprofundar a investigação sobre a atribuição da concessão mineira na zona dos seis carros no distrito de Vanduza, em Manica, para esclarecer as circunstâncias em que o título foi concedido. O posicionamento foi tornado público no fim da visita de trabalho do Procurador-Geral da República, Américo Letela, à província de Manica.
3: Segundo o porta-voz da visita da Procuradoria-Geral da República a Manica, Ângelo Matus, durante a deslocação à zona dos seis carros, a equipa da Procuradoria constatou que mais de 10 mil pessoas desenvolvem atividades mineiras de forma informal numa área de cerca de 5 hectares. A instituição reconhece que a exploração do ouro sustenta milhares de famílias, mas alerta para os riscos da atividade, como acidentes, degradação ambiental, trabalho infantil e a circulação de dinheiro de origem desconhecida.
1: Conselho Municipal da cidade de Pemba, em Cabo Delgado, declara tolerância zero à corrupção. O edil de Pemba diz que estão a ser reforçadas medidas tendentes a acabar com o desvio de fundos e troca de favorecimentos no atendimento aos cidadãos que procuram pelos serviços municipais. Satar Abdulgani refere, sem avançar números, que em resultado já foram aplicadas medidas como a expulsão de funcionários da edilidade.
4: Queremos combater a corrupção e, se existir um envolvimento de um técnico do Conselho Municipal, por favor, denuncie e nós vamos tomar as devidas medidas. Nós já estamos a expulsar funcionários do Conselho Municipal que não queriam mudar o comportamento e faziam atos de corrupção assentados nos mercados, cobrar de forma ilícita, emitir faturas falsas e nós vamos ainda continuar.
1: O edil de Pemba, Satar Abdulgani, falava este sábado no quadro da passagem do Dia Africano de Luta contra a Corrupção. A Polícia da República de Moçambique, PRM, na cidade de Maputo, reitera o seu compromisso no reforço da ordem e segurança públicas. A corporação organizou este sábado uma parada operacional destinada a intensificar o patrulhamento e garantir a livre circulação de pessoas e bens na capital do país. O porta-voz do comando da PRM na cidade de Maputo, Daniel Macuacua, fez saber que a ação visa igualmente revitalizar os planos operativos da polícia.
5: Podemos destacar alguns dos planos operativos, como é o caso do plano operativo Tender, que é o plano geral, que visa efetivamente desencadear todas as ações visando a manutenção da ordem pública no geral.
1: A Daniel Macuacua sublinhou que a PRM na cidade de Maputo continua a privilegiar o diálogo polícia-comunidade com vista a mitigar a criminalidade. Subiu para 4.333 o número de mortos na sequência dos sismos de 24 de junho passado na Venezuela. Até sexta-feira tinham sido contabilizadas 4.118 vítimas mortais. Segundo o presidente da Assembleia Nacional da Venezuela, Jorge Rodrigues, há 315 pessoas não identificadas devido à ausência de impressões digitais e dificuldades em associá-las a documentos de identificação. No desporto, Argentina e Inglaterra é o segundo jogo das meias-finais do Mundial de Futebol a ter lugar na próxima quarta-feira. Para chegar a esta fase, a Argentina bateu na madrugada de hoje a Suíça por 3-1, enquanto a Inglaterra derrotou ontem à noite a Noruega por 2-1. Antes, na terça-feira, a França defronta a Espanha na primeira meia-final da prova, que tem lugar nos Estados Unidos da América, Canadá e México. Fechamos com o tempo. Tete poderá ser hoje a cidade menos fresca do país, com 32 graus centígrados de temperatura máxima, seguida por Quelimane com 29 graus, Beira e Pemba 28, Nampula 27, Chimoio e Xai-Xai, Inhambane e Vilanculo 26, Maputo 25 e por fim Lixinga deverá ser este domingo a cidade mais fresca do país, com 23 graus centígrados de temperatura máxima. Próximas notícias pontualmente às 11 horas.

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1: A sua atenção às notícias a esta hora, apresentadas por Simon Cabué. Muito bom dia.
2: Albertina Zandamela e ouvinte, muito bom dia. Três jovens morreram em consequência de um acidente de viação ocorrido esta manhã na vila-sede do distrito de Morrumbene, em Inhambane. Jornalista Daniel Oliveira, ou melhor, Daniel Faiala.
3: No mesmo sinistro de tipo despiste e capotamento, outros três ficaram feridos, tendo sido evacuados do Centro de Saúde de Morrumbene ao Hospital Rural de Xicuque, no município da Machiche, devido ao estado grave em que se encontram. O acidente, ocorrido cerca das 4 horas deste domingo, envolveu uma viatura ligeira que transportava 6 jovens, apontando-se o excesso de velocidade e condução em estado de embriaguez como causas deste sinistro. A Polícia da República de Moçambique, em Morrumbene, apela o cumprimento rigoroso das regras de trânsito para evitar o derramamento de sangue em consequência de acidentes de viação. Daniel Faiala, bom dia.
2: Muito bom dia. 3 jovens perdem a vida em consequência de um acidente de viação ocorrido esta manhã na vila sede do distrito de Morrumbene, em Inhambane. Ponte desaba e corta a ligação rodoviária entre o bairro de Insídua e o resto da cidade de Kilimani, na Zambésia. Rizique Zacarias.
4: O incidente ocorreu por volta das 6 horas, quando um caminhão transportando areia para construção forçou a queda de um dos pilares frontais e de vários tabuleiros que compõem o piso. O delegado da Administração Nacional de Estradas na Zambésia, Roberto Tonissai, já está no terreno e afirma que estudos decorrem para a reposição da infraestrutura ou colocação de uma nova ponte. Neste momento, a transitabilidade é feita por meio de pequenas embarcações, estando a ponte interdita a circulação de pessoas e veículos. Kelimane, Rizik Zacarias.
2: Está condicionado o abastecimento de água aos bairros Planascimento, Somerchil de Cube, Central A e C, Mafalala, Urbanização Machaquene A e D e Malhangalene A e B, na cidade de Maputo. Em comunicado, a empresa de águas e saneamento de Maputo refere que o problema resulta de uma avaria no sistema de distribuição. Equipas técnicas estão no terreno, prevendo-se que a avaria seja solucionada ainda hoje. Lê-se na nota. Moçambique pretende impulsionar a internacionalização das suas empresas através de parcerias estratégicas com a contraparte sul-africana. O objetivo é reforçar a capacidade exportadora, aumentar a entrada de divisas e contribuir para a redução do déficit nas contas externas. É neste contexto que o país participa esta semana no Manufacturing Indaba 2026, que terá lugar na vizinha África do Sul. Segundo o vice-presidente do Plurum das Pequenas e Médias Empresas e Conteúdo Local na Câmara de Comércio e Indústria Moçambique-África do Sul, o encontro visa reforçar as políticas de empoderamento económico em África.
5: Então, numa parceria win-win, em que podemos ter oportunidade com as empresas sul-africanas de trazer essas mesmas empresas para investir em Moçambique, tenho a crer que é um grande asset, aquilo que é a capacidade da indústria moçambicana em absorver esta oportunidade. Sabemos que a África do Sul, em termos de capacidade no segmento industrial, já provou que é uma das maiores potências de África e nós, como país vizinho, temos muito a ganhar com esta parceria que vai ser realizada. E temos aqui o desafio para estimular aquilo que é a exportação e win-win situation entre as empresas moçambicanas e as empresas sul-africanas.
2: Em entrevista à Rádio Moçambique, Celso Kwamba revelou ainda que a delegação moçambicana será composta por 10 empresas de diferentes setores de atividade e apelou a outras companhias interessadas para se juntarem à iniciativa. Conselho Municipal da cidade de Pemba, em Cabo Delgado, declara tolerância zero à corrupção. O edil de Pemba diz que estão a ser reforçadas medidas tendentes a acabar com o desvio de fundos e troca de favorecimentos no atendimento aos cidadãos que procuram pelos serviços municipais. Satar Abdulgani refere, sem avançar números, que em resultado foram já aplicadas medidas como a expulsão de funcionários da edilidade.
6: Queremos combater a corrupção e, se existir um envolvimento de um técnico do Conselho Municipal, por favor, denuncie e nós vamos tomar as devidas medidas. Nós já estamos a expulsar funcionários do Conselho Municipal que não queriam mudar o comportamento e faziam atos de corrupção assentados nos mercados, cobrar de forma ilícita, emitir faturas falsas e nós vamos ainda continuar.
2: O edil de Pemba, Satar Abdul Ghani, falava este sábado no quadro da passagem do Dia Africano de Luta contra a Corrupção. No estrangeiro, os Estados Unidos da América anunciaram o fim da última ronda de ataques contra o Irão lançada na madrugada de hoje. Os ataques realizaram-se em alegada retaliação a um bombardeamento iraniano anterior contra um navio com bandeira cipriota que navegava pelo Estreito de Hormuz. No desporto, Argentina e Inglaterra é o segundo jogo das meias-finais do Mundial de Futebol a ter lugar na próxima quarta-feira. Para chegar a esta fase, a Argentina bateu na madrugada de hoje a Suíça por 3-1, enquanto a Inglaterra derrotou ontem à noite a Noruega por 2-1. Antes, na terça-feira, a França defronta a Espanha na primeira meia-final da prova que tem lugar nos Estados Unidos da América, Canadá e México. Apresentamos o serviço de notícias das 11 horas. Escuta a informação pormenorizada do país e do mundo em Jornal da Tarde, a partir das 12 horas e 30 minutos.
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1: Seguir os tópicos que vão corporizar o Jornal da Tarde de hoje, apresentados por Simon Cabué. Muito boa tarde.
2: Albertina Zandamela e ouvinte, muito boa tarde. Acidente de aviação faz 3 mortos no distrito de Morrumbana, em Iambane. O sinistro deu-se na manhã de hoje e provocou ainda outros 3 feridos. Governo quer implementar uma iniciativa para a expansão de projetos integrados de desenvolvimento em 8 províncias do país. Província de Manica e Zimbábue fortalecem parceria para explorar o turismo de montanha nas duas regiões. No desporto, prosseguem esta tarde os jogos das fases regionais da Taça de Moçambique em futebol. São estes os assuntos em destaque no Jornal da Tarde, em edição dominical, que por isso mesmo abre uma janela alargada de informação sobre as artes e cultura. É para acompanhar quando forem 12 horas e 30 minutos e eu, Albertina, cá estarei para o desenvolvimento destas e de outras notícias que hoje marcam a atualidade nacional e internacional. Até já.
1: Até já, Sam.
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1: 12 de julho de 1975. São Tomé e Príncipe celebra hoje o 51º aniversário da sua independência.

Ao longo de 5 séculos de dominação colonial portuguesa em África, São Tomé e Príncipe foi uma das regiões onde se manifestou com maior intensidade a prática de escravatura e do trabalho forçado. Menos de 1 século após a chegada dos portugueses, a ilha principal, o arquipélago, transformou-se no mais importante entreposto de escravos com destino à América, um fato diretamente ligado à sua própria posição geográfica estratégica. Para a coroa portuguesa, este comércio cruel proporcionava lucros fabulosos. Com o avanço do processo de colonização, São Tomé e Príncipe passou a ser, em paralelo com o seu papel de entreposto, uma colônia de forte exploração agrícola. O trabalho do escravo tornou-se a base das grandes plantações, sustentando inicialmente a produção do açúcar e mais tarde o cultivo do cacau, que passou a ser a principal riqueza natural e o centro das atenções da administração colonial. Para alimentar esta engrenagem, milhares de pessoas foram forçadas a deslocar-se de toda a África, especialmente do Gabão. A abolição formal da escravatura em Portugal em 1878 pouco ou nada alterou a realidade do arquipélago. A exploração prosseguiu sob novos moldes. Em vez de escravos, os trabalhadores das roças passaram a ser designados como contratados, trazidos de outras colónias sob falsas promessas ou total coerção. As condições extremas de opressão a que as massas populares estavam sujeitas conduziram a uma progressiva tomada de consciência. A oposição ao regime colonial ganhou força. No entanto, devido aos condicionalismos geográficos do arquipélago, as formas de luta não puderam transformar-se numa guerrilha armada tradicional, como aconteceu em Angola, Guiné ou Moçambique. Apesar dessa limitação, a frente de resistência do povo são-tomense alargou-se continuamente. Em 1960, a criação do Comitê para a Libertação de São Tomé e Príncipe, que mais tarde daria origem ao MLSTP, trouxe um impulso vigoroso ao movimento anticolonial. Na arena internacional e no seio da Conferência das Organizações Nacionalistas das Colónias Portuguesas, CONCP, o MLSTP desenvolveu uma ativa campanha de denúncia da brutalidade colonial. No interior do território, a organização assumiu a liderança na mobilização dos esforços populares. Mesmo sem a inclusão de um conflito armado, a atuação do MLSTP foi peça fundamental no processo de descolonização que abalou o Império Português.

O 25 de abril de 1974, em Portugal, abriu novas perspectivas para a libertação do território. Com a possibilidade de uma atuação legal, o MLSTP criou de imediato no interior da colônia a Associação Cívica Pro-MLSTP, um organismo encarregado de conduzir a luta política interna, superando o fato de a direção do movimento estar no exílio. Seguiram sucessivas e massivas manifestações populares em apoio ao MLSTP, num momento tenso em que os contactos com o governo português, então sob a direção do general António de Spínola, pareciam num impasse. A firme adesão popular e a rejeição total a qualquer fórmula neocolonial forçaram finalmente o governo de Lisboa a negociar diretamente com a liderança do movimento em Libreville, no Gabão. Assim, a 26 de novembro de 1974, foi assinado o histórico acordo que reconheceu o direito do povo são-tomense à autodeterminação e à independência, legitimando o MLSTP como seu único e legítimo representante. A 12 de julho de 1975, conforme previsto, o Movimento de Libertação de São Tomé e Príncipe proclamou solenemente a independência do arquipélago, fundando a República Democrática de São Tomé e Príncipe.

0: Em uma data na história, assinalamos hoje os 51 anos da independência de São Tomé e Príncipe. O texto deste programa foi escrito por Alberto Mazanga, teve a sonorização de Musa Gigalibo e a locução de Vitor Reis.
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1: Depois da música, vamos aos comerciais, até 12 horas e 30 minutos. Estamos com 12 horas e 27 minutos e meio.
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1: Estúdios do emissor provincial da Zambésia da Rádio Moçambique, são neste momento 12 horas e 30 minutos. É a altura para irmos ao encontro dos nossos colegas da redação central para o Jornal da Tarde.

0: Boa tarde. Acidente de viação faz 3 mortos no distrito de Morrumbene, em Inhambane. O sinistro deu-se na manhã de hoje e provocou igual número de feridos. Governo quer implementar uma iniciativa para a expansão de projetos integrados de desenvolvimento em 8 províncias do país. No desporto, prosseguem esta tarde os jogos da fase regional da Taça de Moçambique em futebol. No estrangeiro, China mantém-se em alerta devido à chuva, vento forte e risco de catástrofes depois da passagem do tufão Bavi por aquele país. Este sábado. São estes os destaques do Jornal da Tarde, edição dominical, que por isso abre uma janela alargada de informação sobre as artes e cultura. Hermina Bell está na sonorização e Simon Cabue na edição e apresentação. Três mortos e igual número de feridos graves é o balanço de um acidente de viação ocorrido na manhã de hoje na Estrada Nacional número 1 na vila de Morrumbene, província de Inhambane. Testemunhas no local contam que a viatura circulava em alta velocidade quando, numa curva, o condutor tentou desviar-se de um carro que vinha em sentido contrário. Efraim Macitela.
1: O automobilista perdeu o controle, despistou-se, derrubou um coqueiro e embateu violentamente contra uma banca à beira da estrada. Aponta-se o excesso de velocidade, o cansaço e a condução sob o efeito do álcool como as prováveis causas do sinistro. O diretor clínico do Centro de Saúde de Morrumbene, Hamilton Azevedo, confirma que 3 das vítimas perderam a vida no local. Os 3 sobreviventes contraíram ferimentos graves e foram transferidos de emergência para o Hospital Rural de Chicuque, na cidade da Machiche.
2: E deram entrada na nossa unidade sanitária 6 pacientes, dentre esses 4 de sexo masculino, 2 de sexo feminino. Mas, infelizmente, 3 das vítimas que entraram sem vida, sendo 2 masculinos e 1 feminina, que direcionamos à nossa casa mortuária. E os 3 restantes conseguimos estabilizar os pacientes e posteriormente transferir para a nossa unidade de referência, que é o Hospital Rural de Chicuque, de acordo à gravidade que os pacientes apresentavam. E muitos dos pacientes que tivemos tiveram fraturas e um dos pacientes teve uma contusão da coluna. Então, toda a equipe e a comunidade está muito ressentida com o que aconteceu. É possível recuperarem e acreditamos que o trabalho que a equipe de Chicuque irá fazer será um trabalho também por continuidade.
1: O diretor clínico do Centro de Saúde de Morrumbene, Milton Azevedo, e o acidente de viação que matou 3 pessoas e feriu com gravidade outras 3 neste domingo ao longo da Estrada Nacional número 1 na vila de Morrumbene.
0: Fica então esta nota. 3 mortos e igual número de feridos graves é o balanço de um acidente de viação ocorrido na manhã de hoje na Estrada Nacional número 1, na vila de Morrumbene, província de Inhambane. Ponte desaba e corta a ligação rodoviária entre o bairro de Insídua e o resto da cidade de Kilimani, na província central da Zambésia. O retrato da situação com o jornalista Rizik Zacarias.
3: O incidente ocorreu por volta das 6 horas, quando um caminhão transportando areia para construção forçou a queda de um dos pilares frontais e de vários tabuleiros que compõem o piso. O delegado da Administração Nacional de Estradas na Zambésia, Roberto Tonissai, já está no terreno e afirma que estudos decorrem para a reposição da infraestrutura ou colocação de uma nova ponte. Neste momento, a transitabilidade é feita por meio de pequenas embarcações, estando a ponte interdita a circulação de pessoas e veículos. Kelimane, Rizik Zacarias.
0: Jornal da Tarde. No que a economia diz respeito, temos a indicação de que Moçambique pretende reforçar a robustez da sua economia nos próximos anos, através da expansão de projetos integrados de desenvolvimento para impulsionar o crescimento das pequenas e médias empresas. A iniciativa prevê a concepção de programas estruturantes sob liderança do setor privado, com enfoque na promoção do empreendedorismo, geração de emprego, transferência de competências e fortalecimento de cadeias de valor. Ignacio Gamay.
4: Os programas serão implementados nas províncias de Cabo Delgado, Niassa, Nampula, Zambésia, Tete, Manica, Inhambane e Gaza, onde estão concentrados alguns dos principais megaprojetos nas áreas de energia, mineração, petróleo, gás e outros setores estratégicos. O anúncio foi feito este sábado na província de Tete pelo ministro da Planificação e Desenvolvimento, à margem de uma visita ao projeto Transformar na Vila de Chitima, no distrito de Caorabaça. Segundo Salim Valá, a aposta do executivo consiste em transformar a presença dos megaprojetos num verdadeiro catalisador do desenvolvimento económico local. Valá explicou que o projeto será desenhado de acordo com as especificidades económicas e sociais de cada província, tendo em conta as potencialidades locais e as necessidades da população.
5: Precisamos que os projetos de desenvolvimento olhem para como é que podem aumentar a renda, aumentar as oportunidades de emprego das famílias que vivem nas zonas circundantes desses projetos. Há dados, há estudos que já mostraram que alguns dos territórios onde são explorados recursos naturais de grande valor, exportados para outras paragens, por coincidência, a população vive em situação de uma pobreza extrema. E não faz sentido isso. E é nosso desafio mudar esse cenário.
4: Com esta abordagem, o governo pretende fazer dos megaprojetos uma alavanca para a diversificação da economia, assegurando que os investimentos de grande dimensão gerem impactos duradouros na vida das comunidades.
0: Governo quer implementar uma iniciativa para a expansão de projetos integrados de desenvolvimento em 8 províncias do país através do fortalecimento das pequenas e médias empresas. É a pensar no fortalecimento deste segmento de empresas, por sinal, o maior em Moçambique, que o país toma parte esta semana na vizinha África do Sul, no Manufacturing Indaba 2026. Joana Mauai.
6: Moçambique pretende impulsionar a internacionalização das suas pequenas e médias empresas através de parcerias estratégicas com empresas sul-africanas. O objetivo é reforçar a capacidade exportadora, aumentar a entrada de divisas e contribuir para a redução do déficit nas contas externas. É neste contexto que o país participa esta semana no Manufacturing Indaba 2026, que terá lugar na vizinha África do Sul. Segundo o vice-presidente para o Pelouro das Pequenas e Médias Empresas e Conteúdo Local, na Câmara do Comércio e Indústria, Moçambique e África do Sul, o encontro visa, entre outros objetivos, reforçar as políticas de empoderamento econômico em África. Celso Kwambi explica que a participação de empresários nacionais no evento pretende posicionar Moçambique como um destino de oportunidades para a promoção das exportações de bens e serviços.
7: Então, numa parceria win-win, em que podemos ter oportunidade com as empresas sul-africanas de trazer essas mesmas empresas para investir em Moçambique, tenho a crer que é um grande asset, aquilo que é a capacidade da indústria moçambicana em absorver esta oportunidade. Sabemos que a África do Sul, em termos de capacidade no segmento industrial, já provou que é uma das maiores potências de África e nós, como país vizinho, temos muito a ganhar com esta parceria que vai ser realizada. E temos aqui o desafio para estimular aquilo que é a exportação e win-win situation entre as empresas moçambicanas e as empresas sul-africanas.
6: Em entrevista à Rádio Moçambique, Celso Kwambi revelou ainda que a delegação moçambicana será composta por 10 empresas de diferentes setores de atividade e apelou a outras companhias interessadas para se juntarem à iniciativa.
7: Temos os links de inscrição que são através do LinkedIn, através do Facebook e através do Instagram, que é só escrever Indaba Manufacturing 2026 e tem o site da inscrição. Ora, vejamos, para assistir ou ter acesso aos pavilhões para a exposição, é livre, não tem nenhum custo acrescido. O custo é para participação direto naquilo que é a conferência, não tirando o mérito a ver os pavilhões e as empresas que lá estão. Mas para o fórum, que é o fórum de abertura, que é mais seletivo, tem um custo de 6 mil rands per capita, que é por pessoa. Mas para a participação no Expo Indaba, que é a apresentação das empresas que estão lá, é totalmente gratuito. O B2B também é gratuito, bastando entrar para a plataforma, cadastrar-se e indicar qual é o segmento que está interessado em fazer a conexão B2B com a empresa contraparte sul-africana.
6: O Manufacturing Indaba 2026 tem lugar na terça e quarta-feiras, sendo que a missão empresarial moçambicana no evento é coordenada pela Câmara de Comércio e Indústria, Moçambique, África do Sul, e a Agência para a Promoção de Investimentos e Exportações.
0: No distrito de Lipepe, no Niassa, a venda de quase uma dezena de culturas agrícolas já está a gerar renda aos camponeses. Jornalista Mércio João.
8: Camponesas de Nipepa, no Niassa, arrecadaram até o presente momento cerca de 44.876.000 meticais na comercialização agrícola em curso no país, num volume de 2.186 toneladas de produtos comercializados. O destaque vai para o milho, cuja quantidade vendida foi de 1.280 toneladas, feijão nhemba, 29, 7 de arroz, 6 de mapira, 610 de amendoim, 37 de hortícolas, 92 de gergelim, entre outras. Em Nipepe, foram licenciados 15 estabelecimentos comerciais para garantir a intermediação e compra de produtos cultivados no distrito na época agrícola 2025-2026. As informações foram partilhadas por Amílcar Joaninha, administrador do distrito de Nipepe, quando referia-se à comercialização agrícola em curso naquela região de Niassa.
9: Produtos todos encontraram um bom ambiente de negócios a nível distrito, o que significa para nós, em termos de crescimento, cerca de 68,6% dos diversos produtos, digamos assim, comercializados, o que equivale a dizer que foram comercializados 2.186 toneladas dos diversos produtos agrícola.
8: Para que seja garantida a segurança alimentar das comunidades e não exista a comercialização desenfreada de produtos essenciais, o governo de Nipepe encontra-se a monitorar o processo e a sensibilizar as comunidades sobre a venda sustentável dos produtos.
0: Jovem investe mais de 1 milhão de meticais na operacionalização de um mandato de processamento de castanha de caju no distrito de Omuine, em Nhambane. A disse mesmo nos dá conta o jornalista Alberto Cumbe.
10: Brígido da Cruz António disse que o valor de fundos próprios serviu para a construção da infraestrutura, apetrechamento e compra de matéria-prima, além de acrescentar valor à castanha produzida localmente e nos distritos vizinhos de Funhaloro e Panda. A iniciativa visa a criação de postos de emprego para outros jovens. Explica.
11: Achamos interessante fazermos esse trabalho de processar caju e tentar ajudar nossos irmãos também por dar emprego e ter uma sustentabilidade aqui no distrito. É uma mais-valia, não só para mim, mas também para cerca mais de 25 trabalhadores que eu tenho aqui na fábrica.
10: A unidade, com capacidade inicial de processar 5 toneladas de castanha bruta por mês, emprega mais de 25 pessoas, na sua maioria mulheres. Melhoria das condições de trabalho, pagamento de salários condignos à massa laboral, incluindo segurança social, são alguns desafios do jovem empresário que sonha em firmar-se no panorama industrial, competir dentro e fora do país e contribuir para a economia nacional.
11: Dentro de 15, 20 dias, já terei em mão a construção da empresa e vou passar para outros elementos que são necessários, como a rotulagem, pagamento dos impostos na autoridade tributária, nas finanças. A certificação do INOC também é muito essencial para termos uma embalagem que seja de qualidade e podermos competir com outros processadores que já estão a embalar também.
10: Além de processar a castanha de caju, o jovem produz óleos e sabões com base no coco.
0: Faltam carteiras para albergar todos os alunos no distrito de Buza, em Sofala. As dificuldades não param por aí, Benícia Faiana.
12: Mais de 25 mil alunos estudam sentados no chão por falta de carteiras no distrito do Buzi, em Sofala. A situação agravou-se nos últimos anos devido às cheias e inundações que afetam ciclicamente o distrito. Estas calamidades naturais causaram a destruição de várias infraestruturas escolares, segundo deu a conhecer o administrador do Buzi, José Mutoroma. O dirigente indicou haver presentemente um déficit de mais de 320 mil salas de aula, o que faz com que alguns alunos percorram longas distâncias para alcançar uma escola.
13: O distrito, neste momento, conta com 9.598 carteiras. O número pode subir com a entrada de novas escolas. Estamos a falar das escolas de Xinguana, que está mesmo em construção, são escolas básicas. A escola em Nanica também é uma escola básica. Portanto, são escolas essas que vão fazer com que o número de carteira cresça. Em Guaraguara também temos duas escolas, uma escola básica e temos também uma escola secundária. Está em construção de raiz e acreditamos que isto vai, de fato, resolver a situação de déficit de carteiras.
12: O administrador do BUSI, José Mutoroma, falando de alguns desafios do setor de educação no distrito.
0: Jornal da Tarde. Há pouco falamos do desabamento de uma ponte que cortou a ligação rodoviária entre o bairro de Insídua e o resto da cidade de Kliman, a capital provincial da Zambésia. A este jornal junta-se uma vez mais o jornalista Rizik Zacarias, com outras notas já referentes a este incidente. Há indicação de que resultados estão a ser obtidos no trabalho desencadeado neste momento de resgate por parte do Serviço Nacional de Salvação Pública na Zambésia.
14: 13 pessoas foram resgatadas com vida na manhã deste domingo após ficarem entaladas no momento de desabamento da ponte que liga o bairro Isidua à cidade de Kilimani, na Zambésia. Dos 13 resgatados, 6 contraíram ferimentos. A informação foi avançada pelo comandante do Serviço Nacional de Salvação Pública, Manuel Cumaio. Até o momento, não há registro de óbito.
15: 6 tiveram ferimentos ligeiros, mas é um número ainda preliminar, porque a situação cria agitação e que não foi possível tirar os dados concretos com relação aos feridos e às pessoas existentes naquele momento. Tem uma ponte que liga a cidade de Kilimani ao bairro de Insídua. É um bairro muito influente com relação ao comércio e travessia de pessoas e bens. Então, num período em que essa situação aconteceu, era um período de pico e acabou criando agitação. As circunstâncias permitiram que as forças conseguissem controlar para que não houvesse mais pessoas envolvidas no acidente.
14: O comandante do Corpo de Salvação Pública recomenda medidas de segurança como o uso de coletes salva-vidas, controlo da lotação nas embarcações de travessia e maior responsabilidade dos tripulantes das embarcações que asseguram o transporte marítimo de pessoas e bens nesse momento em que a ponte está interdita.
15: Tem as pequenas embarcações dos pescadores, por enquanto. São essas as embarcações que estão a garantir a travessia da população. Tem aqui o SENSAP, tem aqui a Força Marinha, tem outras forças para controlar o número de pessoas que devem embarcar, quais são as condições que devem ser feitas, quais são as precauções que devem ser tomadas para garantir que não haja incidentes que possam criar outras situações não muito saudáveis.
14: Manuel Cumaio, comandante do Serviço Nacional de Salvação Pública na Zambésia, Kelimane, Rizik Zacarias.
0: No desporto, a bola vai rolar esta tarde na prova rainha do futebol moçambicano, Albino Muyambo.
16: França-Espanha é o primeiro jogo das meias-finais da Copa do Mundo de Futebol edição 2026. O desafio terá lugar às 21 horas de Moçambique da próxima terça-feira no estádio de Dallas, em Nova York, Estados Unidos da América. Para chegarem às meias-finais, os espanhóis derrotaram os belgas por 2-1, enquanto a França bateu o Marrocos por 2-0. O único confronto entre Alajoja e gauleses em mundiais ocorreu nos oitavos de final da Copa do Mundo de 2006, na Alemanha. A França venceu por 3-1, com golos de Frank Ribéry, Patrick Vieira e Zinedine Zidane. Pela Espanha, marcou David Villa de penalti. A segunda meia-final acontece na próxima quarta-feira e coloca frente a frente a Argentina e Inglaterra às 21 horas do nosso país, em Atlanta, no Mercedes-Benz Stadium, localizado em Geórgia, nos Estados Unidos da América. Para chegar a esta fase, a Argentina eliminou na madrugada deste domingo a Suíça por 3-1, enquanto a Inglaterra venceu a Noruega por 2-1. Intramuros prossegue este domingo os jogos das fases regionais da Taça de Moçambique em Futebol, edição 2026. Aqui na Zona Sul, o Vulcano Carrasco da Black Bulls na última eliminatória defronta a Associação Desportiva de Vilanculo. No centro do país, o Teste África de Chimoio recebe o Planície de Padoé. No norte, o Ferro vai de Nacala defronta as Águias Especiais de Lixinga e Bahia de Pemba enfrenta o Sporting de Nampula no estado municipal de Pemba. Ontem, houve tombas gigantes na cidade da Beira. As Águias Especiais de Sofala agudizaram o mau momento de Xingalo de Tete. Os polícias eliminaram os canarinhos por 1-0. Noutras partidas a nível da zona centro, imperou a lei do mais forte. O Ferro vai da Beira foi a Sualpo golear a Academia de Futebol de Chimoio por 4-0, a União Desportiva de Songo despachou o Mutupes de Gurua com uma mão cheia, 5-0. No norte, o Ferro vai de Nampula eliminou o Desportivo de Nacala, 1-0. No outro desafio da zona norte, o Ferro vai de Lixinga impôs-se ao homônimo de Pemba fora de portas por 2-1. A nível da zona sul, o Incomate de Chinavan foi bater o Ferro vai de Gaza no seu campo por 1-0. Outros resultados da Zona Sul, Costa de Sol 1, Estrela Vermelha de Maputo 0 e Ferro Vai de Maputo, Liga Desportiva de Maputo também 0.
0: Abrimos a página das artes e cultura neste Jornal da Tarde. Falta de bibliotecas distritais contribui para a fraca literacia na província, sobretudo entre os estudantes de diferentes níveis de ensino. Jornalista Alfredo Muyanga.
17: O diretor da Biblioteca Pública Provincial de Gaza diz que a falta de bibliotecas distritais está a influenciar negativamente o aprofundamento do vocabulário, pesquisas diversas e construção do pensamento crítico-científico na sociedade. Abel Sebastião explica que para a província de Gaza, apenas 3 dos 14 distritos têm instaladas as bibliotecas locais. Sebastião salienta que a ausência de bibliotecas distritais, sobretudo na zona norte da província de Gaza, obriga aos leitores, sobretudo professores e investigadores, a percorrerem mais de 500 quilômetros para encontrar uma biblioteca.
18: Preocupa, porque em algum momento temos até que ter público leitor que sai da zona norte para cá. Agora, se tendo bibliotecas lá, vamos reduzir esse êxodo dos colegas que de população, de público leitor que vem à biblioteca provincial. Já terá lá, mas cá poderá vir apenas confrontar e investigar mais. Por exemplo, se vê-se a biblioteca distrital, podemos fazer aquilo que se chama circulação de livros. Emprestamos a biblioteca distrital por tanto tempo e depois devolve, porque permite essa troca de livros entre bibliotecas. E não é crime, desde que não se perca. Exato. Então, já com a biblioteca distrital irá permitir essa rotatividade de acervo de Bilene para a Escola Kuala, Bilene, Massagena, entre outros. Biblioteca provincial para os distritos, isso poderá reduzir os custos, tem com transporte e outras coisas.
17: Diretor da Biblioteca Pública Provincial de Gaza, Abel Sebastião, e os constrangimentos causados aos leitores de vários distritos por conta da falta de bibliotecas ao nível dos distritos.
0: É a opinião de uma voz autorizada da música moçambicana. Alifak diz que o Ingoma Sawampula, parada musical do emissor provincial da Rádio Moçambique em Nampula, é uma montra para a internacionalização dos artistas da província. Alifak quer ainda assim que os vencedores deste concurso tenham acesso direto ao Ingoma Moçambique. Fidalgo Júnior.
19: O músico moçambicano Ali Faki entende que, envolvidas 5 edições do Ingoma Sawampula, a música ligeira da província de Nampula, promovida pelo emissor provincial de Nampula da Rádio Moçambique, é chegado o momento desta servir de

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1: E porque o e-commerce Ampula premia os vencedores em brindes e valores monetários, FAC tem sugestões de como gerir os prêmios arrecadados em concursos desta natureza.
0: Sim, para aquele que pensa bem, pode bater blocos para a futura construção da sua casa. Ou pode comprar um rancho para casa, outro dinheiro gravar alguns temas.
1: Músico Ali FAC e a sua visão à volta do e-commerce Ampula e um Goma Moçambique.
2: Turismo de montanha pode conhecer uma nova dinâmica na província de Manica. Uma iniciativa de parceria com o Zimbábue está em perspectiva neste sentido. A parceria do jornalista Domingos Cadeado busca aliar o turismo à cultura.
3: A província de Manica pretende reforçar a cooperação com o Zimbábue através da troca de experiências no domínio do turismo de montanha, uma aposta que visa fortalecer a promoção de um produto turístico comum e aumentar a competitividade da região. Segundo o diretor provincial da Cultura e Turismo em Manica, Ângelo Banda, a iniciativa justifica-se pelo facto de Moçambique e o Zimbábue partilharem características semelhantes neste segmento turístico, o que cria oportunidades para o desenvolvimento conjunto de estratégias de promoção e valorização dos destinos. Ângelo Bande considera que Manica reúne condições ímpares para se afirmar como um dos principais destinos turísticos da região, graças à sua riqueza natural, património cultural e paisagens de montanha.
4: Porque o produto é o mesmo, tanto o Zimbábue como nós promovemos o turismo de montanha. Então, há uma grande similaridade, dizer que Manica é uma terra de oportunidades, com uma beleza natural e riqueza cultural única. Gostaríamos de convidar investidores tanto, a apostar no potencial turístico da província, turistas a descobrirem tanto, os seus encantos e a população a continuar a ser parceira na construção de um destino sustentável. Quando falamos de sustentável, nós falamos de turismo inclusivo, turismo que gera o desenvolvimento para todos.
3: Segundo o Bando, o governo provincial acredita que, com o envolvimento de todos, os intervenientes, o turismo poderá consolidar-se como um dos principais motores de desenvolvimento de Manica e contribuir significativamente para o crescimento da economia nacional.
2: Governo do Distrito de Marara prepara-se para despertar interesse dos participantes da Conferência Internacional de Investimento a apostar na hotelaria e turismo. O objetivo é agregar valor aos locais históricos deste ponto da província de Tete. Onésio Jô.
5: O administrador de Marara apontou o monumento Emília Daúce em Nhacamba, as águas termais e as belas dunas de areia de Boroma como sendo as potencialidades que podem ser aproveitadas para o desenvolvimento do turismo. Américo Lavo referiu que o distrito de Marara possui locais históricos e paisagens invejáveis que necessitam de investimento nacional e estrangeiro para sua exploração na área de hotelaria e turismo. Lavo indicou a Lagoa de Nhamajanela, a gastronomia típica local e a dança tradicional Njole, como parte do cartão de visita a ser exibido aos homens de negócios que, em outubro, vão participar na Conferência Internacional de Investimento de Tete.
6: A praia mais linda da província de Tete vai encontrar em Boroma, no Rio Zambeze. Tem um local espetacular, à encosta de uma montanha, uma zona fresca, limpa, com água limpa. Então, são sítios que as pessoas devem começar a explorar. Mas ao longo do rio Zambeze, ao lado tem águas terminais. É uma água misteriosa. Há quem diz que você, quando pega aquela água, a tua doença acaba. E eu queria convidar para os que estão enfermos. Passem a pegar aquela água para melhorar a vossa saúde.
5: Américo Lavo, administrador do distrito de Marara, em Tete, e as potencialidades turístico-culturais que necessitam de investimentos para a sua exploração. Da cidade de Tete, Onésio Jô.
2: No estrangeiro, a China mantém vários alertas devido às chuvas e ventos fortes, para além do risco de catástrofes depois do tufão Bavi ter atingido a terra ontem na província.

Ásia Oriental, dizem GEM. O tufão continua a avançar para o interior do país. O fenómeno, com ventos máximos de nível 13, está perto do seu centro, segundo meios de comunicação estatais chineses. Os Estados Unidos da América anunciaram o fim da última ronda de ataques contra o Irão, lançada na madrugada de hoje. Os ataques realizaram-se em alegada retaliação a um bombardeamento iraniano anterior contra um navio com bandeira cipriota que navegava pelo Estreito de Hormuz. As forças norte-americanas atacaram aproximadamente 140 alvos militares iranianos com munições de precisão lançadas a partir de aviões de combate baseados em terra e no mar, para além de drones e navios de guerra. O Comando Militar Norte-Americano diz em comunicado que os alvos incluíram instalações de mísseis e drones do Irão, capacidades navais, depósitos de munições, redes de comunicações e postos de vigilância costeira. É o fim do Jornal da Tarde, em edição dominical. Em nome de uma vasta equipa que o tornou possível, despedem-se Hermínio Abel, que esteve na sonorização, e Simon Cabue, na edição e apresentação. Boa tarde e continuação de um bom domingo.

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2: Pois bem, são 13 horas em todo o território nacional. Vamos a seguir à edição informativa Jornal da Zambézia, hoje com a assinatura de Rosário dos Santos. Boa tarde.
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1: Treze pessoas foram resgatadas com vida na manhã deste domingo após ficarem entaladas no momento de desabamento da ponte que liga o bairro de Sidua à cidade de Kilimani, na Zambésia. Estamos no ar. Começa agora a primeira edição dominical do Jornal da Zambésia, boletim informativo do emissor provincial da Rádio Moçambique. Ainda para ouvir nesta edição, o governo da província da Zambésia entrega meios de compensação a pessoas com deficiência no âmbito dos esforços de inclusão social. A edição de apresentação leva a assinatura de Rosário dos Santos com a montagem técnica de Jacimilton Ernesto. Estamos juntos. Só Proteção e Sporting, ambos de Kilimani, protagonizam esta tarde o jogo mais importante da quarta jornada do Campeonato Nacional de Futebol Fase Provincial. Assunto para conferir um pouco lá mais para adiante ainda nesta edição. Para já, vamos recuperar a notícia de destaque. Como dizíamos na abertura, 13 pessoas foram resgatadas com vida na manhã deste domingo após ficarem entaladas no momento de desabamento da ponte que liga o bairro Sidua à cidade de Kilimani, na Zambésia. Para mais detalhes, colocamos em antena o jornalista Rizik Zacarias.
2: Dos 13 resgatados, 6 contraíram ferimentos. A informação foi avançada pelo comandante do Serviço Nacional de Salvação Pública, Manuel Cumaio. Até o momento, não há registro de óbito.
3: Seis tiveram ferimentos ligeiros, mas é um número ainda preliminar, porque a situação cria agitação e que não foi possível tirar os dados concretos com relação aos feridos e às pessoas existentes naquele momento. Tem uma ponte que liga a cidade de Kilimani ao bairro de Sidua, é um bairro muito influente com relação ao comércio e travessia de pessoas e bens. Então, num período em que essa situação aconteceu, era um período de pico e acabou criando agitação. As circunstâncias permitiram que as forças conseguissem controlar para que não houvesse mais pessoas envolvidas no acidente.
2: O comandante do Corpo de Salvação Pública recomenda medidas de segurança, como o uso de coletes salva-vidas, controlo da lotação nas embarcações de travessia e maior responsabilidade dos tripulantes das embarcações que asseguram o transporte marítimo de pessoas e bens nesse momento em que a ponte está interdita.
3: Tem as pequenas embarcações dos pescadores, por enquanto. São essas as embarcações que estão a garantir a travessia da população. Tem aqui o SENSAP, tem aqui a Força Marinha, tem outras forças para justamente para controlar o número de pessoas que devem embarcar, quais são as condições que devem ser feitas, quais são as precauções que devem ser tomadas para garantir que não haja incidentes que possam criar outras situações não muito saudáveis.
2: Manuel Cumaio, comandante do Serviço Nacional de Salvação Pública na Zambésia.
1: Rizik Zacarias, o desabamento da ponte que liga Sidua e a cidade de Kilimani. É notícia ainda o fato do governo da província da Zambésia entregar meios de compensação a pessoas com deficiência no âmbito dos esforços de inclusão social. O gesto aconteceu ontem sábado no distrito de Lugela. O jornalista Sérgio Mamudo reporta já a seguir.
4: Governo da província da Zambésia entrega meios de compensação a pessoas com deficiência no âmbito dos esforços de inclusão social. A entrega ocorreu no sábado durante as celebrações do Dia Mundial da População, dirigidas pelo governador Pio Matos, no distrito de Lugela. Dos meios de compensação entregues, destacam-se canadianas e triciclos. O representante da pessoa com deficiência no distrito de Lugela, Alfredo Massa, considera que os meios de compensação reduzem o sofrimento da pessoa com deficiência.
5: Vai nos ajudar, a nossa camada social, somos pessoas carecentes para deslocar, para poder locomover. Estou-me a referir da bengala branca. Da bengala branca é a pessoa que vive com a cegueira. Esta bengala branca vai lhe ajudar, pelo menos, sair de casa até ao hospital, ao centro de saúde. E o triciclo, vamos falar da pessoa que é com deficiência, que tem problema de deslocar, locomover-se de casa para o hospital, de casa para a escola.
6: E como é que locomoviam sem esses meios?
5: Antes de ter este meio, andávamos com dificuldade, precisava de alguém carregar ou se não conseguir carregar quando for uma da idade avançada, e pedir àqueles que são jovens taxistas de moto conseguir deslocar até ao hospital. Mas a partir deste meio de compensação, o deficiente sozinho pode conseguir deslocar a qualquer ponto de serviço.
6: Taxista de moto também era uma despesa.
5: Era uma despesa. O pior, com essa subida de combustível, é uma confusão. Uma pequena distância, 50, 70, pessoa sem como. Era normal ficar em casa a padecer de algumas dificuldades enquanto está a precisar de uma necessidade para chegar a um certo local.
4: Alfredo Massa, representante da pessoa com deficiência no distrito de Lugela, na Zambésia.
1: Primeira edição do Jornal da Zambésia para hoje, 12 de julho de 2026. O governador da província da Zambésia apela aos jovens a constituírem famílias sólidas visando a estabilização da sociedade. O governador falava este sábado na sede do distrito de Lugela nas celebrações do Dia Mundial da População. Este ano, o Dia Mundial da População celebra-se sob lema empoderar os jovens para que constituam as famílias que desejam num mundo justo, cheio de esperança. O Dia Mundial da População celebra-se numa altura em que a população da província da Zambésia atinge a fasquia de perto de 6 milhões e meio de habitantes, o que exige o incremento de serviços básicos, fornecimento de alimentos, entre outros. O professor Dr. Rui Sicola incentiva o governo a melhorar as políticas e estratégias de desenvolvimento econômico, adequando ao ritmo de crescimento explosivo da população. O docente da Universidade de Licungo falava este sábado no espaço Linha Direta da Rádio Moçambique, subordinado ao tema Natalidade versus Estratégias e Políticas de Desenvolvimento do País. O professor enfatiza a necessidade de aplicação de investimentos robustos nas infraestruturas socioeconômicas, como escolas, unidades sanitárias, vias de acesso e serviços públicos, no caso de abastecimento de água de qualidade à população. O debate estava inserido nas celebrações do Dia Mundial da População, assinalado ontem. A diretora provincial dos Serviços Sociais da Zambésia defende a criação de um cadastro fiável sobre o recenseamento, acesso à terra de cidadãos nacionais repatriados na África do Sul na sequência da xenofobia. Em representação do secretário de Estado, Elsa Colomola, falava este sábado em Quelimane durante a cerimônia de graduação de 31 formandos do Instituto Médio em Administração de Terras. Na ocasião, o diretor-geral do IMAT garante que os técnicos lançados para o mercado de trabalho estão munidos de ferramentas para responder às adversidades que a natureza e a conjuntura impõem. Xavier Lucas referia-se de mudanças climáticas e uso da tecnologia. A Direção Provincial de Cultura e Turismo na Zambésia realiza de 31 de junho a 2 de agosto próximo a sexta edição do Festival Provincial de Nikeche, em Nyambaru, no distrito de Gurue, extremo norte da província da Zambésia. Abílio Nuni.
7: Espera-se que cerca de 15 mil espectadores farão parte das demonstrações das danças Nikeche Nyambaru, onde pouco mais de 400 artistas farão as demonstrações das manifestações culturais da Zambésia. Na Zambésia, a dança Nikeche Nyambaru é praticada em 17 distritos. Entretanto, a direção provincial convidou os outros 5 distritos que não praticam as danças Nikeche Nyambaru para fazerem parte do evento, nomeadamente Milange, Mulumbo, Luabo, Lugela e Dere. Estas informações foram reveladas por Rubem Careva, chefe de repartição das indústrias criativas na Direção Provincial de Cultura e Turismo na Zambésia, em entrevista à reportagem da Rádio Moçambique.
8: E foi estrategicamente escolhido este distrito porque nós queremos juntar a cultura e o turismo. E sabemos que Gurue é um dos distritos também, de entre vários da província, que é potencial turístico. Então, mas também aliado a essa questão da cultura, da valorização das nossas danças tradicionais, que são um emblema para a província. Então vamos levar para Gurue neste ano 2026.
7: O que pretende efetivamente divulgar nesta dança de Nikeche Nyambaru?
8: Os hábitos e costumes, porque nós sabemos que a dança Nikeche provém dos hábitos e costumes, e assim também como o Nyambaru. A ideia é, na verdade, dar mais primazia a essas danças, é valorizar a nossa cultura, é mostrar que, na verdade, a Zambésia tem raízes culturais muito acentuadas.
7: Para além das danças tradicionais Niketi e Nyambaro, a Direção Provincial de Cultura e Turismo programou a realização de espetáculo musical, cinema, artesanato e a gastronomia típica da província da Zambésia. Sem revelar o montante envolvido para a realização do evento, Rubem Careva afirmou que tudo está cautelado para que nada falte para os dançarinos, bem como os convidados.
8: Durante o dia nós vamos fazer demonstrações de dança Niketi e dança Nyambaro, mas no final do dia nós vamos fechar com um espetáculo musical. A ideia é que cada distrito traga um músico convidado, que é para também aliarmos a questão da música. Teremos também durante o Festival do Niketi uma outra componente, que é outra vertente cultural, que é o cinema da feira. Vamos ter artesanato, vamos ter gastronomia, e entre outras vertentes que vão estar presentes no Festival de Niketi e Nyambaro. Mas, pelo menos, posso garantir que já existe uma logística, principalmente para alojar, alimentar.
7: Rubem Careva, chefe de repartição das indústrias criativas na Direção Provincial de Cultura e Turismo, e a realização da 6ª edição do Festival de Niketi e Nyambaro no distrito do Gurue, na Zambésia, nos dias 31 de julho a 2 de agosto próximo.
1: Dos seus estúdios em Quelimane, o emissor provincial da Rádio Moçambique continua a transmitir a primeira edição do Jornal da Zambésia. Agora vamos para o desporto, com a notícia segundo a qual a seleção do distrito de Morumbala defronta este domingo a sua congênere de Luabo em partida inserida na segunda jornada do Campeonato Interdistrital de Futebol Recreativo na Zambésia. A informação foi revelada por Fanio Shipire, presidente da Associação Distrital de Futebol de Morumbala, em entrevista à reportagem da Rádio Moçambique. Na primeira volta, segundo o nosso entrevistado, a seleção do distrito de Morumbala perdeu com Luabo por 2-1. Fazem parte desta série F 3 distritos, nomeadamente Morumbala, Mopeia e o distrito de Luabo. Fanio Shipiri afirma que o distrito tem boas expectativas sobre o certame, pois a aposta do distrito é entrar no Moçambola.
9: A expectativa é boa, estamos a receber muitos incentivos. Há bocado estava aqui o diretor provincial de Juventude e Emprego de Esporto. Ele nos ofereceu um par de equipamento e 10 bolas. Dessas 10 bolas, 3 ficou com a associação e algumas conseguiu se dividir para alguns juvenis também. Sim. E ele está a passar em cada distrito a fornecer este material para poder alavancar o nosso desporto na nossa província. Uma vez que a aposta que existe na província é de entrarmos no Moçambola. Então, ele, o ministro, também estava cá, já forneceu também algum material, já passou aqui a bocado o campeonato Chapo Chapo. O lançamento foi aqui a nível da província da Zambésia, foi aqui em Morumbala, onde também fomos agraciados com 12 pares de equipamento, divididos em bairros. Isso ajudou bastante também aqui no distrito de Morumbala. E a expectativa é de globalizar em todos os distritos.
1: Na sequência da realização do Campeonato Interdistrital de Futebol Recreativo, este domingo ficou interrompida a 4ª jornada do Campeonato Distrital de Futebol em Morumbala. No total, são 12 equipas que disputam o campeonato iniciado no mês passado.
9: Então já vamos para a 3ª jornada, apesar de ter demorado, mas foi por causa dessas situações, questões organizacionais, e pronto, era um pouco tarde, mas vamos a tempo de como terminar. Sim, com tempo e hora.
10: Quem está a liderar até esse momento?
9: Ele está a liderar o Joaquim Cissano. Sim, está com 7 pontos.
10: Então, quantas jornadas passaram?
9: Já passaram 3 jornadas.
10: Essa vai ser a 4ª jornada?
9: Vai ser a 4ª jornada, sim.
1: Fano Shipire, presidente da Associação Distrital de Futebol em Morumbala. Ainda sobre o desporto, só Proteção e Sporting, ambas equipas de Quelimane, protagonizam esta tarde o jogo mais importante da 4ª jornada do Campeonato Nacional de Futebol Fase Provincial. O palco está montado no relevado sintético dos locomotivas desta cidade autárquica. Há escassas horas para a bola começar a rolar, reina ambiente de ansiedade por parte das duas partes, ainda que de forma reticente. Aliás, cada coletividade diz respeitar o seu adversário. Zema Passados, por exemplo, patrono e treinador da Academia Só Proteção, diz que apesar de reconhecer o poderio dos Leões, não vai deixar os seus créditos em mãos alheias.
11: Vai ser um jogo dividido, um jogo com um excelente adversário que vem mostrando, estamos empatados na tabela classificativa, temos ambos 9 pontos, então acreditamos que vai ser um jogo muito dividido, 50-50, favoritinho para as duas equipes. Nós vamos, é claro que nós já percebemos que o futebol tem que ser jogado também com melhorar, temos que melhorar os nossos plantéis. Daí que nós, nessa janela em que se permite inscrever mais atletas, fomos buscar mais dois reforços, porque tínhamos déficit com relação às posições em que reforçamos.
1: Nas hostes do Sporting respira-se confiança, mas para que a equipa obtenha a vitória, precisa de fazer o seu melhor, segundo o treinador Maquil.
12: Nós, de princípio, vamos encarar o jogo como qualquer outro jogo, mas com sentido sempre de poder ganhar o jogo. O Sporting trabalhou durante a semana em vista a jogar para o ataque. Vamos jogar com uma equipe bem estruturada e bem treinada, assim posso dizer, e joga em contra-ataque. Nós, durante a semana, cingimos no fato de não deixar jogar o adversário.
13: A equipa está na máxima força?
12: Está na máxima força, embora com um e outro jogador, com manzelas, né? Mas estamos na máxima força, posso assim dizer. E acredito que iremos nos entregar ao jogo e creio que saímos lá com uma vitória.
1: Antes desta partida, o Ferroviário recebe o Jer de Inhaçuns. Ontem, sábado, a contar para a mesma jornada, o 3 de fevereiro derrotou o 1 de maio, também dessa cidade, pela marca de 3 bolas a 1. A Academia Sob Proteção e Sporting lideram provisoriamente a prova com 9 pontos cada. Na Série B, desta feita em Mocuba, o Machete local defronta o MM Legend. A formação de Mutupes de Gurue foi goleada este sábado pela União Desportiva de Songo por 5-0, em partida da primeira eliminatória da Taça de Moçambique, fase regional centro. Com este resultado, o representante da Zambeze está fora da corrida, uma vez que a prova disputa-se em uma mão. As outras partidas forneceram o seguinte quadro de resultados. Academia de Chimoio 0, Ferroviário da Beira 4, Águias Especiais da Beira 1, Xingal de Tete 0. E desta forma colocamos o ponto final dos nossos trabalhos. Despedem-se Rosário dos Santos e Jacimilton Ernesto. Boa tarde.
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13:23, uma pausa na música para cumprirmos a agenda da nossa programação. Este é o espaço para informações de utilidade pública, necrologia. Seus filhos, sobrinhos e netos vêm por este meio comunicar a todos os familiares em Maquival e Onge o falecimento do seu ente querido Ernesto Tamiliwa, ocorrido esta sexta-feira na residência do seu filho no bairro Kololo. O local e a data do seu funeral serão anunciados oportunamente. Que a sua alma descanse em paz. Está em poder da Rádio Moçambique, emissora provincial da Zambésia, bilhete de identidade de Gigeal António Junqueiro Benquimani. Pede-se ao proprietário ou a quem o conhecê-lo o favor de contactar a Secretaria da Rádio Moçambique nas horas normais do expediente para efeitos de levantamento do seu documento de identificação, portanto, bilhete de identidade. São 13:25.

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2: 13 horas e 37 minutos, presença da Rádio Moçambique, emissora provincial da Zambésia.

13 horas e 53 minutos, dentro de 7 minutos, pausa para a atualização das notícias no Jornal da Tarde em Cadeia Nacional, melhor, no bloco de notícias das 14 horas. 14h30, teremos o Domingo Desportivo.

Estamos a escassos das 14 horas. Acompanhe dentro de instantes as notícias no Jornal das 14 horas. Esta é a presença dos KDs. 13 horas e 59 minutos. Quando forem 14 horas, notícias do país e do mundo. Um pouco de música.

0: que a comerciais até 14h30, altura em que teremos o domingo desportivo, até 14h, melhor, até 18h. Devagar, devagarinho, com escapa 10, vamos chamando a sua atenção para o acerto do relógio e a atualização nas notícias.
1: 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Acompanhe as notícias a esta hora, apresentadas por Simon Cabua. Muito boa tarde.
2: Albertina Sandamela e ouvinte, muito boa tarde. 3 mortos e igual número de feridos graves é o balanço de um acidente de viação ocorrido hoje na Estrada Nacional número 1, na vila de Morrumbene, província de Inhambane. Testemunhas contam que a viatura circulava em alta velocidade quando, numa curva, o condutor tentou desviar-se de um carro que vinha em sentido contrário. O diretor clínico do Centro de Saúde de Morrumbene, Hamilton Azevedo, confirma que 3 vítimas perderam a vida no local e os 3 sobreviventes contraíram ferimentos graves e foram transferidos para o Hospital Rural de Xicuque, na Maxixe.
3: E deram entrada na nossa unidade sanitária 6 pacientes, dentre esses 4 de sexo masculino, 2 de sexo feminino. Mas, infelizmente, 3 das vítimas que entraram sem vida, sendo 2 masculinos e 1 feminina, que direcionamos à nossa casa mortuária. E os 3 restantes conseguimos estabilizar os pacientes e posteriormente transferir para a nossa unidade de referência, que é o Hospital Rural de Xicuque, de acordo com a gravidade que os pacientes apresentavam. E muitos dos pacientes que tivemos tiveram fraturas e um dos pacientes teve uma contusão da coluna. Então, toda a equipe e a comunidade está muito ressentida com o que aconteceu. É possível recuperarem e acreditamos que o trabalho que a equipe de Xicuque irá fazer será um trabalho também por continuidade.
2: As autoridades apontam excesso de velocidade, o cansaço e a condução sob efeito do álcool como as prováveis causas deste sinistro. 13 pessoas foram resgatadas com vida na manhã deste domingo após ficarem entaladas no momento do desabamento da ponte que liga o bairro Insídua à cidade de Kilimani, na Zambésia. Dos 13 resgatados, 6 contraíram ferimentos. A informação foi avançada pelo comandante do Serviço Nacional de Salvação Pública na Zambésia, Manuel Kumayo, que adiantou que não há registro de mortos.
4: 6 tiveram ferimentos ligeiros, mas é um número ainda preliminar, porque a situação cria agitação e que não foi possível tirar os dados concretos com relação aos feridos e às pessoas existentes naquele momento. Tem uma ponte que liga a cidade de Kilimani ao bairro de Insídua, é um bairro muito influente com relação ao comércio e travessia de pessoas e bens. Então, num período em que essa situação aconteceu, era um período de pico e acabou criando agitação.
2: O Corpo de Salvação Pública recomenda medidas de segurança, como o uso de coletes salva-vidas, controle da lotação nas embarcações de travessia, para além da responsabilidade dos tripulantes das embarcações que asseguram o transporte marítimo de pessoas e bens, neste momento em que a ponte está interdita. O governo pretende reforçar a robustez da economia moçambicana nos próximos anos, através da expansão de projetos integrados de desenvolvimento para impulsionar o crescimento das pequenas e médias empresas. A iniciativa prevê a concepção de programas estruturantes sob liderança do setor privado, com enfoque na promoção do empreendedorismo, na geração de emprego, transferência de competências e fortalecimento das cadeias de valor locais. Os programas serão implementados nas províncias de Cabo Delgado, Niassa, Nampula, Zambésia, Tete, Manica, em Inhambane e Gazam, onde estão concentrados alguns dos principais megaprojetos, segundo o ministro da Planificação e Desenvolvimento, Salim Valá.
5: Precisamos que os projetos de desenvolvimento olhem para como é que podem aumentar a renda, aumentar as oportunidades de emprego das famílias que vivem nas zonas circundantes desses projetos. Há dados, há estudos que já mostraram que alguns dos territórios onde são explorados recursos naturais de grande valor exportados para outras paragens. Por coincidência, a população vive em situação de uma pobreza extrema. E não faz sentido isso. E é nosso desafio mudar esse cenário.
2: Salim Valá falava este sábado à margem da visita ao projeto Transformar na vila de Xitima, distrito de Cauarabassa, em Tete. Moçambique pretende impulsionar a internacionalização das suas pequenas e médias empresas através de parcerias estratégicas com empresas sul-africanas. O objetivo é reforçar a capacidade exportadora, aumentar a entrada de divisas e contribuir para a redução do déficit nas contas externas. É neste contexto que o país participa esta semana no Manufacturing Indaba 2026, que terá lugar na vizinha África do Sul. Segundo o vice-presidente para o pelouro das pequenas e médias empresas e conteúdo local na Câmara de Comércio e Indústria Moçambique e África do Sul, a Celso Kwambe, o encontro visa reforçar as políticas do empoderamento económico em África.
6: Então, numa parceria win-win, em que podemos ter oportunidade com as empresas sul-africanas de trazer essas mesmas empresas para investir em Moçambique, tenho a crer que é um grande asset, aquilo que é a capacidade da indústria moçambicana em absorver esta oportunidade. Sabemos que a África do Sul, em termos de capacidade no segmento industrial, já provou que é uma das maiores potências da África, e nós, como país vizinho, temos muito a ganhar com esta parceria que vai ser realizada.
2: Em entrevista à Rádio Moçambique, Celso Kwambe revelou ainda que a delegação moçambicana será composta por 10 empresas de diferentes setores de atividade e apelou a outras companhias interessadas para se juntarem à iniciativa. No estrangeiro, a China mantém alertas devido às chuvas, vento e risco de catástrofes depois do tufão Bavi ter atingido a terra ontem na província oriental de Zhejiang. O tufão continua a avançar para o interior do país. As autoridades meteorológicas alertam que a chegada à terra firme não significa o fim do perigo, uma vez que o sistema mantém uma estrutura extensa e continuará a transportar umidade para a região. Fechamos com o desporto. Prosseguem esta tarde os jogos das fases regionais da Taça de Moçambique em futebol, versão 2026. Na Zona Sul, Vulcano defronta a Associação Desportiva de Vilanculo. No centro do país, o Teste África recebe o Planície de Mpadue. No norte, o Ferroviário de Nacala defronta as Águias Especiais de Lixinga e Baía de Pemba enfrenta o Sporting de Nampula. No estrangeiro, no que é o Mundial de Futebol diz respeito, estão já definidos os jogos das meias finais. A França-Espanha na terça-feira e Argentina-Inglaterra na quarta-feira. Próximas notícias pontualmente às 18 horas. Boa tarde.
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0: Ora viva, amigo ouvinte, é sempre bom voltar a cruzar os caminhos entre as nuvens na boleia de haste e microfone da Rádio Moçambique, emissora provincial da Zambésia. E este é o programa Qual é a Tua Cena? 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Nós vamos até muito perto das 14h30 aqui nos estúdios da Rádio Moçambique, Zambésia. Eu sou Jacimilton Ernesto e conto com a assistência técnica de Eliseu Salachini. Pois bem, amigo ouvinte, é sempre bom estar aqui de regresso para mais um reencontro aqui nos estúdios da Rádio Moçambique, emissora provincial da Zambésia.
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0: Este programa tem como objetivo comunicar, educar e entreter. E cá estamos nós para mais um dia dominical para comunicar, educar e entreter. Nesta edição do programa Qual é a Tua Cena? Nós vamos aqui refletir sobre o namoro e as suas responsabilidades. Somos jovens, né? Todos nós queremos ter uma amiga e tal, mas quais são as responsabilidades? Portanto, vamos refletir juntos sobre esta temática aqui no programa Qual é a Tua Cena, né? De jovem para jovem, de adolescente para adolescente, aqui nos estúdios da Rádio Moçambique. E o amigo ouvinte é o nosso especial convidado, não é? Hoje vamos aqui refletir juntos sobre o namoro e as suas responsabilidades. E sabemos que quando alguém está apaixonado não se aconselha, será? Tudo bem, vamos então hoje refletir sobre esta temática e vamos juntos como jovens, como adolescentes, não é? Vamos juntos conversar, vamos juntos dizer, tudo bem, né? Será que durante uma relação, será que durante um namoro, o parceiro pode ajudar a pagar as propinas à sua parceira? Será que é a responsabilidade do parceiro? Vice-versa. Será que também a jovem pode pagar as propinas da escola do seu parceiro? Será que faz parte das suas responsabilidades? Vamos juntos refletir aqui no programa Qual é a Tua Cena? Este é um programa de jovem para jovem, transmitido todos os domingos aqui na Rádio Moçambique, emissora provincial da Zambésia. Pois bem, amigo ouvinte, deixa aí ficar a sua opinião ou contribuição sobre o tema que estamos hoje a discutir e dizer que dentre as principais responsabilidades no namoro estão, por exemplo, o respeito, não é? O parceiro ou a parceira, sentimentos também, é preciso respeitar a opinião e limites também, manter uma comunicação aberta, sincera e respeitosa. Portanto, também ser fiel, né, aos acordos do relacionamento quando estamos ali durante, não é? O seu cônjuge, aquelas promessas, não é? Eu então é preciso também ser sincero e evitar sempre prometer, não é? Cultivar confiança e evitar atitudes que gerem ciúmes excessivos. Sabemos que o ciúme é algo natural, mas também aquele ciúme excessivo temos que evitar, não é? Mas quais são outras responsabilidades que o amigo ouvinte acha, na tua opinião, que durante um namoro É preciso levar em consideração, não é? 87 9 11 26 57 é o número pelo qual o ouvinte pode ligar para nós e dizer, então, deixar ficar a sua opinião, quais são as responsabilidades, não é, durante o namoro. Repetimos, 87 9 11 26 57. Enquanto aguardamos a chamada do nosso querido ouvinte, vamos aqui convidar o jovem Bocli com o seu tema Longa Vida. Boa tarde, obrigado pela companhia.
1: Ao trabalho.

0: Certo, nós estamos então de regresso para trás da música do jovem Buckley, jovem zambesiano. E sabemos nós que hoje é domingo e, como é habitual, todos os domingos marcamos presença aqui nos estúdios da Rádio Moçambique, emissora provincial da Zambésia. Este é o programa Qual é a Tua Cena? Uma iniciativa da Rádio Moçambique que recebe o apoio do Fundo das Nações Unidas para a Infância, Unicef. Portanto, amigo ouvinte, hoje estamos aqui a refletir sobre o namoro e as suas responsabilidades. O que significa ter responsabilidades no namoro, na tua opinião? O que significa? Será que o amor é suficiente para manter um relacionamento saudável? Como lidar com ciúmes e falta de confiança? Deixa ficar aí a sua opinião. 87 9 11 26 57. O amigo 20 é o nosso especial convidado, não é? E sabemos nós que hoje é domingo e quando chega domingo as coisas aqui mudam. Os jovens é que mandam nesse espaço, né? Das 14 horas, depois do noticiário, até muito perto das 14h30. Portanto, um amigo ouvinte, faça parte deste nosso Qual é a Tua Cena? Um programa de jovem para jovem. E está aqui um espaço para jovens. Vamos então, vamos juntos dizer, né? O que nós pensamos? O que nós pensamos? O que é que nós pensamos sobre o tema? E já temos indicação de termos o nosso primeiro ouvinte em linha. Boa tarde, ouvinte. Seu nome já está a
1: Boa
0: participar?
1: tarde, boa tarde.
0: Boa tarde, seu nome, senhor Zero.
1: Zero, a vista, agradecer ao operador, agradecer ao pai Nelly.
0: Ok.
1: E para agradecer a minha filha, a jovem Nelly, que está fazendo 1 ano de vida hoje. Eu estou a
0: Certo.
1: ver se os jovens de agora não sabem como conquistar e ter parceira. Só eles conseguem casar, não procura saber e viver com aquela senhora há alguns anos para estudar o ambiente do lar das miúdas, onde cresceu a miúda. Porque
0: Certo.
1: nós temos a educação da origem. O que acontece agora? Você leva a sua educação para dar uma pessoa que você encontrou crescida, é muito difícil. Muitos jovens são divorciados por causa disso. Porque a educação da origem agora não existe. Aquele tempo havia educação da origem. Nós namoramos, agora os jovens de agora não namoram. Só estão a engravidar, só a namorar.
0: E qual deve ser a responsabilidade durante o namoro?
1: A responsabilidade é negativa. Não, os pais mesmo, não sabe? Sim, agora o nosso tempo não.
0: Mas na opinião do
1: O
0: senhor
1: nosso tempo.
0: Zero, na opinião do senhor Zero, quais são as responsabilidades durante o namoro?
1: O namoro, para nós, a nossa responsabilidade primeiro era no baile do Giradisco. A mãe da miúda sabia, você é meu zero. Depois de 3 anos, 4 anos, apresentava. Porque a família que conhecia, mas agora não. Hoje agora é no mercado. Agora é montra.
0: E
1: Tem um vestido ali.
0: qual é a mensagem que queira deixar para os adolescentes e jovens?
1: Opa, a mensagem que eu disser que o jovem já de procurar saber com mais velho. É aquilo que disse, conversa nos velhos, os jovens também são convidados.
0: Ok.
1: Já de saber como é papá, como é tu, como é que era o vosso tempo, o vosso namoro, era qual é? Para ser noção.
0: Perfeito. É tudo, senhor Zero?
1: Porque aquilo que se disse, ladrão para roubar, primeiro tem que saber, aprender e correr.
0: Ok. Certo, certo.
1: Ok.
0: Senhor Zero,
1: Obrigado.
0: um forte abraço e bom domingo.
1: Um abraço para todo moçambicano que se encontra aonde? Até Lunante, onde a terra natal, no Morro Labrizado. Não
0: Perfeito.
1: falo
0: Um
1: muito.
0: forte abraço também para a sua fé que completa mais um ano de vida.
1: Obrigado.
0: Certo, estamos juntos.
1: Até
0: Obrigado.
1: o próximo dia.
0: Bom, estivemos então no bairro de Sangarveira, ao encontro do senhor Zero, que também deixou ficar a sua opinião com relação ao nosso tema da semana. Hoje estamos aqui a refletir sobre o namoro e as suas responsabilidades. Nos tempos lá passados, como é que era então o namoro? Era por meio de carta, WhatsApp, Insta, como é que é?

0: cuidado ao aconselhar um apaixonado. Cuidado. Ele vai postar no status. Tentaram nos separar, mas não vão conseguir. Cuidado. Vamos dar espaço aos nossos ouvintes. 87 9 11 26 57. Boa tarde, ouvinte. Seu nome já está a participar. De onde nos ouve?
1: Boa tarde. Meu nome é Vilela, conhecido aqui no Momedi.
0: Mano Vilela.
1: Sim, Vilela. Vilela aqui no Momedi.
0: Hoje aqui estamos a refletir sobre o namoro e suas responsabilidades. Alguma opinião? Eu penso que deu aí, porque alguma coisa quer descarregar.
1: Sim. Esse namoro de agora é por causa de orgulho. Isso tudo acontece por causa de orgulho. Menina, tanto no homem, todo corre por causa de orgulho. Sabe, não há valorização, dizer que vou valorizar alguém que me deu 20 meticais ou que me deu 10. Isso, eles estão muito no avante de dinheiro. Porque antigamente, no nosso antepassado, o namoro tinha plano de namorar com alguém, só tinha um único namorado e havia respeito. Okay. Agora, de momento agora, só são os jovens de agora. Esse respeito não existe, tanto homem, mulher, é na mesma, por causa de orgulho. Só, vou respeitar aquele ali, aquela minha namorada é da estrada. E também a outra vai dizer, vou respeitar aquele ali, aquele meu namorado da estrada. Já ali, já houve problema mesmo, esse problema. Não sei como que vai acabar por causa de respeito. Já não valorizam. Até às vezes jovens de meninas agora andam nua com uma sainha que não tem sentido. Pensa que quando ela usar aquele tipo de roupa, pensa que ela está bem. Tem que saber que aquilo ali, o seu negócio não vai andar, vão estaranhar. É a mesma coisa de descascar uma coisa de banana, estar a andar com ela. Alguém há de comprar?
0: Não.
1: Então ninguém há de comprar, por causa de quê? Não conseguem valorizar o corpo dele. Ele de agora só troca os 10, 11, hoje só. Aí há valor. Tenha lá só um parceiro, só para amanhã ele te respeitar e você ir respeitar a ele. Só, a maneira que eu estava a ver, só que os jovens agora deviam sentar com mais velhos, procurar opinião, saber como valorizar o corpo de cada um.
0: Ok. E qual é o conselho que o pai quer deixar para os adolescentes jovens?
1: De verdade, seu locutor, eu queria deixar para jovens. Também estou a falar, eu também sou jovem, namoro também. Mas eu queria só apelar a eles que, irmãos, devemos valorizar. Se você tem uma amante, aquela amante para te aceitar, é porque foi sangue, deve de valorizar. E também amante, também quando tiver um moço, então ele deve respeitar, porque aquilo foi sangue. Só que eu queria apelar a ele valores, só valorizar um ao outro como fosse o corpo dele, como diz Jesus Cristo.
0: Perfeito. Um forte abraço e bom domingo e obrigado por fazer parte do Qual é a Tua Cena.
1: Obrigado.
0: Bom domingo, um abraço.

0: Exatamente, amigo Vinte, assim que nós então fazemos no Qual a Tua Cena aqui na Rádio Moçambique, emissora provincial da Zambésia, e vamos dar espaço por sinal ao nosso último ouvinte, quando são 14h25 minutos. Ouvinte, boa tarde.
1: Boa tarde.
0: Seu nome já está a participar, de onde nos ouve?
1: Na Macata nós somos já, assim, Dr. Miro.
0: Doutor Miro, de Namacata.
1: Sim.
0: Como é que vai à disposição?
1: No ponto, não sei também o locutor.
0: Estamos empurrando. Qual a tua cena?
1: É para minha cena. É isso mesmo que estamos a ouvir. É essa batata aí quente.
0: E como é que podemos arrefecer a batata quente?
1: A batata quente não vai estar arrefecer, porque hoje não podemos falar que é que são jovens, não. Nem própria nossa mamãe também já tem curtição também de andar nu. Tá vendo? Você encontra uma menina na estrada, a mãe também tá na estrada também. Tá vendo?
0: E como é que podemos mudar nós como adolescentes e jovens? Porque algo que já está mal pode ser mudado, certo? E como é que, quais são os conselhos, né, que nós devemos deixar para os adolescentes e jovens também, para que possam andar em linha reta, para que não possam se perder?
1: E eu posso falar assim, hoje em dia, quando você senta com alguém te dar conselho, aquele conselho não vai errar. E nós podemos aconselhar também as meninas, não vão, porque eles andam a falar que pá, nós estamos a viver. E aquela geração era vossa, mas nós é nossa geração. Tá vendo? E também você não pode me aconselhar. Tá vendo? Não pode me aconselhar. E você, como vamos sentar, aconselhar, e quais as mamães podem sentar, aconselhar as meninas? Porque as mamães são mesmo erretas. Você encontra uma senhora grande mesmo, já fez pintar cabelo, e também a forma que ele anda, vai sentar com o filho, filha, e aconselhar. Não há conselho hoje em dia. Só
0: Mas
1: cada um. Cada um.
0: na tua opinião
1: Sim.
0: pessoal, sem querer influenciar os outros,
1: Yeah.
0: se fosse para salvar uma vida agora, o que dirias?
1: Epa, eu diria que o conselho sempre será mais necessário,
0: Ok.
1: porque vamos andar como antigamente, nossos avôs, nossos mamás, aqueles que andam bem. Epa, as meninas podiam ser aquelas formas, também podiam ser bom, porque hoje em dia você encontra com você uma menina senta com a mãe fala que minha filha leva essa capulana amara. Ela quando chega num sítio local onde está as meninas, aquela capulana ela sempre vai pôr na pasta, vai andar como com uma sainha que não tem interesse, já não interessa, já por aquele conselho que ele fora dado com a mamãe, já não é nada.
0: Certo, e nós vamos deixar esse TPC, já estamos a ficar sem
1: Sim.
0: tempo, vamos deixar este assunto para a próxima semana, pode ser?
1: Podemos,
0: Certo,
1: podemos,
0: vamos
1: podemos.
0: debater novamente. Eu penso que o tema é interessante, não é?
1: O tema é mais interessante, mais. E aquele que diz que está a ouvir rádio sempre é interessado. Como
0: Perfeito.
1: que eu estou com rádio, sempre minhas conselhos, ou as conselhos de rádio, eu sempre estou na linha.
0: Exatamente.
1: Eu
0: Um...
1: gostaria
0: Sim, dizias?
1: que todas as meninas andarem bom, não andarem nu. O mundo será bom.
0: Perfeito, perfeito. Um forte abraço, nós voltamos na próxima semana com mais Qual é a Tua Cena? Pode ser?
1: Sim,
0: Aquele
1: pode ser.
0: abraço do tamanho de
1: Aquele.
0: Namakata.
1: Ok, não somos assim.
0: Perfeito. Pois bem, amigo ouvinte, opiniões são vastas, não é? E é preciso também respeitar o tempo, não é? É preciso respeitar o tempo, e quando são 14h29 minutos, dizer que hoje estivemos aqui a refletir sobre o namoro e suas responsabilidades. Mas qual é o objetivo deste tema? O objetivo é mostrar que namorar não é apenas viver emoções, mas também assumir compromissos e agir com maturidade. Ficou essencial. Eu sou Jacimilton Ernesto e contei com a assistência técnica de Eliseu Salaquini. Nós vamos e voltaremos na próxima semana com mais Qual é a Tua Cena. Aquele abraço e fique bem. 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

0: A favor da equipa locomotiva da cidade portuária de Dakala, batida a bola de forma diagonal para o lado esquerdo, mas foi encontrado em posição irregular o jogador Maico, camisola número 7 da equipa das Águias Especiais de Lixinga. 30, mais um minuto transcritos desta etapa inicial, continua 1-0 a favor da equipa do Ferroviário de Dakala. Transmissão internacional do canal desportivo da Rádio Moçambique a partir daqui do campo do Ferroviário de Dakala, batida a bola pelo jogador da equipa da Guia Especial de Lixinga, um pouco mais atrasado, recupera a equipa do Ferroviário de Nacala, no caso era o jogador Danito, deixou ali um pouco mais em frente para o seu companheiro, no caso é Di Maria. Di Maria queria sem dizer, entrou com o Brito. Brito bateu de forma de canal para o lado esquerdo, conforme ataca a sua formação. É para ali o jogador Belito. Não, não é para Belito, é para Shelton. Já Shelton vai carregar e depois foi batido, cai. A árbitro assinalou. É mesmo ali no meio do meio terreno defendido pela formação das Águias Especiais de Lixinga. Descaído à direita. Vai ser esta livre apontado pelo jogador da equipa do Ferroviário de Nacala, no caso Di Maria, contratado da Liga Desportiva de Sofala. Prepara-se Di Maria, estão dois jogadores, ou Di Maria ou Shelton, um destes dois pode ser um dos que vão executar este pontapé livre que poderá criar algum perigo junto à baliza defendida pelo camisola número 1, que é o Basílio. Vai ser mesmo o Di Maria, é isso mesmo, não, vai ser o jogador Di Maria mesmo. Prepara-se, está melhor posicionado, já foi dado sinalética para o Nelson Valdez, bateu para a área, mas o cabeçamento é defensivo para o capitão mestre completar esta livre da formação das Águias Especiais de Lixinga. Vai caminhando, pisou a divisão, ultrapassou, bateu ali para o último terço do seu ataque, vai correr o jogador mais avançado da equipa das Águias Especiais de Lixinga, conseguiu, chuta ali para a área, agarra a guarda-redes, Beto pegou, Beto imediatamente atirou, é para o seu companheiro que toca para o lado direito, onde se encontrava a casa, visão de adesão, ultrapassou, fintou, que bonita finta, deu ali para Belito, dominou Belito, mas não conseguiu passar ali para o jogador Misha deu para a direita, é para o seu companheiro, no caso o Nádia que devolve para Misha um pouco mais atrasado para o Edson domina, está no cortou central, próximo à meia lua, bate ali um pouco mais para a esquerda, é para Maico, bateu, mas já apareceu ali o jogador Macanza a devolver o esférico, é o camisola agora, número 2 da formação de Lixinga, entrega ali o seu capitão, no caso mestre devolve para o capitão número 2, Edson vai tentar. Edson é o jogador mais movimentado na equipa de Águias Especiais de Lixinga. E numa altura aqui, a bola aperta-se para além da linha, junto ao banco do quarto árbitro. Lançamento já foi executado pela formação das Águias Especiais de Lixinga. E no caso, Edson devolve para na área 0, é na área onde se encontra o número 1, Basílio. É guarda-rede, dominou, deixou ali um pouco para frente, para Simão calmamente ainda vai caminhando no seu treino defensivo. Está um jogo muito movimentado e também equilibrado, apesar de o Ferroviário de Nacala estar até aqui a vencer por 1-0. Se fosse por 1-1, não seria escândalo para ninguém. A equipa das Águias Especiais de Lixinga que vai movimentando o seu treino defensivo por intermédio do capitão, no caso mestre, deixou ali um pouco mais próximo, é curto, senhor, para e assim. E assim do perde para o 22, que se encontra em posição irregular. O jogador da formação do Ferroviário de Nacala está em posição irregular, no caso o Danito. Vai haver pontapé livre a beneficiar a formação das Águias Especiais de Lixinga. Já foi executado imediatamente para o capitão ali, é o mestre. Mestre muda de flanco para o lado esquerdo, ainda no seu treino defensivo. É o camisola número 2, Jetson. Calmamente vai calcando o terreno. Eu já disse, é o jogador mais movimentado. Deu ali curto para meter ao contrário para o seu companheiro. Camisola número 23, que achava-se binga, pingou para meter ao contrário, aliás, para a área. E depois está ninguém ali. Um avançado da equipa de Lixinga para emendar e marcar o seu primeiro golo nesta tarde aqui no campo do Ferroviário de Nacala. 30, mais 5 minutos, é a Taça de Moçambique, é a festa da segunda maior prova futebolística do nosso país, no canal desportivo da Rádio Moçambique, a Rádio dos Campeões. Bola atrasada para o jogador Beto, é o quarto-feira da formação do Ferroviário de Nacala, deu ali para um pouco à esquerda para o Morrata, que é o capitão da sua equipa, deu ali um pouco mais atrasado para Danito domina com a parte inteira sobre o pé esquerdo, depois é o Macanza agora, pisou o esférico, devolveu, é para a camisa número 15, chama-se Gildo de novo para o Morrata, que é o capitão desta formação da equipa do Ferroviário de Nacala. Muda de foco para o lado esquerdo. A serra movimentada no meio do metrô, defendido pela formação do Ferroviário de Nacala.
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0: fez o mesmo. Insistiu no meio de três.
1: Mas para Santos Augusto, Santos.
2: Olha, passado.
1: Ainda não mostrou.
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3: 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da taça que está de fábrica, se mal, o banhaque especial, o Lixinca, mas sempre não, o primeiro mal, o primeiro mal, o primeiro mal, o primeiro mal, a batida do cura ferroviário, o Nacional foi capaço, o segundo gol de Juliet, o Mata Capaz, o Nipis, o Cato de Barra, o
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4: 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Sim.
0: Qual é, será a próxima jornada do Sporting agora para o Nampulense?
4: E já vem a Nampulense, temos um jogo também difícil, e também queremos ganhar o jogo. O nosso adversário direito perdeu ontem, e nós queremos ganhar o Nampulense, e fazer apoio.
0: Sim. 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
4: Não, acho que fizemos aquilo que era importável à equipa, que era passar esta eliminatória para podermos passar na fase de grupo, né? E como temos aspirações também nesta competição, pelo menos as aspirações de chegar mais longe, porque estas competições quase que já têm destino, mas queremos ir mais longe. Não posso dizer que nós vamos chegar lá, porque o contexto e as circunstâncias da competição levam-me a pensar que só queremos chegar mais longe. E ficam por aí. De resto, acho que fizemos aqui que nos competia, fazer um bom treino. Há jogadores novos que ainda não conseguiram assimilar profundamente os processos, porque também o tempo de trabalho ainda é escasso. E trabalhar enquanto temos jogos também fica sempre mais difícil. Mas ainda assim, acho que conseguimos protagonizar algumas características da nossa identidade, o que me deixa imensamente satisfeito. Mas há muito trabalho ainda pela frente. Fazer uma segunda época, uma pré-época dentro da época sempre é muito complicado para o treinador, neste caso. Mas, de qualquer forma, olha, só nos resta é trabalhar, continuar a trabalhar, embora seja um lugar comum estar a repetir isto, porque o futebol está cheio deste palavreado que eu gosto pouco, é muito repetitivo, é sempre as mesmas coisas. Estes lugares comuns incomodam-me um bocadinho, está sempre a dizer que temos de trabalhar, mas pronto, é isto que me resta fazer neste momento, é tirar o melhor potencial dos jogadores para podermos aspirar a ser aquela equipa que não conseguimos ser em termos de resultados, diga-se, em termos de resultados no princípio e nos primeiros jogos, embora as exibições, eu tenho que dar mérito aos jogadores que cá estavam, porque de facto eu tenho jogo jogado, tivemos sempre bem nos primeiros jogos, só nós tivemos bem nos resultados. Agora espero que consigamos as duas facetas destas equipas, que é jogar bem e ter bons resultados. Vamos ver se conseguimos.
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0: Bianca. Mário Sinamunda a bater o guarda-redes Ramaia. A bola para um lado, o guarda-redes para o outro. Falava aqui da experiência deste Sinamunda, que já jogou no Ferroviário da Beira, já esteve na União Desportiva do Songo, agora está a emprestar o seu saber ao Testa África. Portanto, Testa África marca por Mário Sinamunda. Está assim, Testa África 1 e Planície de Mpádua 0, nesta marcação das grandes penalidades.
1: 16 horas e 45 minutos. 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
1: conferenciar muito boa tarde termina esta partida com Planície de Empado eliminada. O que é que tem a dizer? Como é que foram os minutos desta partida e a marcação das grandes penalidades?
2: Primeiro dizer que foi um bom jogo, bem disputado, onde a gente vinha aqui com o objetivo de jogar, ganhar e ultrapassarmos a limitar para outra fase. Não conseguimos, né? Tivemos em desvantagem, sofremos um golo que não estava nas contas, fomos atrás de prejuízo, conseguimos empate, mas na lotaria ganha quem tem mais sorte e está de parabéns da staff.
1: Muito obrigado, foram palavras de Valdo Maboi, visivelmente triste por esta derrota, a dizer que ganha quem marca mais e o Testa África conseguiu fazer isso na lotaria das grandes penalidades depois de...
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3: Não temos muita coisa a dizer. É só para parabenizar o grupo e dizer que essa vitória vai muito mais para os nossos adeptos e simpatizantes do clube e dizer que acreditem mais em nós, porque ainda nós vamos dar muito por eles, porque eles merecem o nosso calor e tudo demais dentro das quatro linhas.
1: Muito obrigado. Portanto, foram as declarações de Mário Sinamunda, o capitão da equipa do Teste África, Manuel Cardoso. Termina esta partida. Qual é o comentário possível?
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1: Nesta altura, estimado ouvinte, juntamos em antena a voz do jornalista Ernesto Chauque para atualizar a informação. Boa noite.
2: Henrique Dias, ouvinte, boa noite. O presidente da República, Daniel Chapo, dirige amanhã em Maputo a cerimónia de patenteamento de oficiais das Forças Armadas de Defesa de Moçambique, da Polícia da República de Moçambique e do Serviço Nacional Penitenciário. No âmbito das FADM, será patenteado o Coronel Francisco Macanja, promovido a posto de Brigadeiro. Pela Polícia da República de Moçambique, será patenteado o Adjunto Comissário da Polícia, Vítor José Raimundo Novela, promovida patente de primeiro adjunto de comissário da polícia na classe de comissários. Já no Serviço Nacional Penitenciário serão promovidos os superintendentes, a chefe Emília Joaquim Celestino de Matos e Isaac Gabriel Inhacassana, que passam a patente de primeiro adjunto de comissário de guarda penitenciária. De acordo com uma nota recebida na nossa redação, a cerimónia insere-se no quadro das competências do chefe do Estado e comandante-chefe das Forças de Defesa e Segurança, constituindo um ato de reconhecimento de mérito, da dedicação e do compromisso dos oficiais promovidos com a defesa da soberania nacional, a manutenção da ordem e segurança públicas e o fortalecimento do sistema penitenciário moçambicano. Já estão fora de perigo os três sobreviventes do trágico acidente de aviação ocorrido neste domingo na Estrada Nacional número 1, na vila de Murrumbene, província de Inhambane. Os pacientes

0: desde que se encontram internados no Hospital Rural de Xicuque, na cidade de Maxixe, poderão receber a alta médica nos próximos 2 dias. A garantia de Juvencio Manique, o médico que prestou os primeiros cuidados aos feridos no banco de socorros.
1: Os pacientes estão estáveis, exames de observação e conduta. Cada paciente que tem um diagnóstico são doentes que estão fora de perigo. Temos uma paciente de 20 anos que sofreu uma ferida contusa na cabeça, mais fratura por um direito. Houve mais pacientes traumatizados, até que alguns perderam a vida no local que ocorreu o acidente.
0: O sinistro que envolveu despiste e choque violento contra o obstáculo fixo de uma viatura em alta velocidade provocou a morte imediata no local de 3 jovens. 13 pessoas foram resgatadas com vida na manhã deste domingo após ficarem entalados no momento do desabamento da ponte que liga o bairro Incido à cidade de Quelimane, na Zambésia. Das 13 pessoas resgatadas, 6 contraíram ferimentos. A informação foi avançada pelo comandante do Serviço Nacional de Salvação Pública, Manuel Comaio, que adiantou que não há registro de mortes.
2: Tiveram ferimentos ligeiros, mas é um número ainda preliminar, porque a situação cria agitação e não foi possível tirar os dados concretos com relação aos feridos e às pessoas existentes naquele momento. É uma ponte que liga a cidade de Quelimane ao bairro de Silva. É um bairro muito influente com relação ao comércio e travessia de pessoas e bens. Então, num período em que essa situação aconteceu, era um período de pico e acabou criando a agitação.
0: O comandante do Serviço Nacional de Salvação Pública, Manuel Comaio, recomenda medidas de segurança, como uso de colete e salva-vidas, controle de lotação nas embarcações de travessia, para além da responsabilidade dos tripulantes das embarcações que asseguram o transporte marítimo de pessoas e bens nesse momento em que a ponte está interdita. O governo pretende reforçar a robustez da economia moçambicana nos próximos anos, através da expansão de projetos integrados de desenvolvimento para impulsionar o crescimento das pequenas e médias empresas. Segundo o ministro da Planificação e Desenvolvimento, Salim Valá, a iniciativa prevê a concepção de programas estruturantes sob liderança do setor privado, com enfoque para a promoção do empreendedorismo, na geração do emprego, na transferência de competências e no fortalecimento da cadeia de valor. Locais.
3: Precisamos que os projetos de desenvolvimento olhem para como é que podem aumentar a renda, aumentar as oportunidades de emprego das famílias que vivem nas zonas circundantes desses projetos. Há dados, há estudos que já mostraram que alguns dos territórios onde são explorados recursos naturais de grande valor exportados para outras paragens. Por coincidência, a população vive em situação de uma pobreza extrema. E não faz sentido isso. E é nosso desafio mudar esse cenário.
0: A Salim Valá, que falava este sábado à margem de uma visita ao projeto Transformar, da Vila de Chitima, no distrito de Carabaça, em Tete, sublinhou que os programas serão implementados nas províncias de Cabo Delgado, Niassa, Nampula, Zambésia, Tete, Manica, Inhambane e Gaza, onde estão concentrados alguns dos principais megaprojetos. Na atualidade internacional, o Papa Leão XIV apelou este domingo ao reforço do diálogo e da diplomacia para travar conflitos na Ucrânia e no Médio Oriente, alertando que voltam a soprar os ventos de guerra nestas regiões. O Santo Padre falava durante a oração dominical em Castel Gandolfo, onde o líder da Igreja Católica cumpre um período de férias. Leão XIV afirmou que os conflitos continuam a semear violência, terror e morte, atingindo milhares de civis inocentes. O Sumo Pontífice defendeu que apenas o diálogo, o encontro e a diplomacia poderão conduzir a uma paz justa e duradoura, baseada no respeito pela dignidade humana. O tempo. A cidade de Tete poderá registrar esta segunda-feira uma temperatura máxima de 32 graus centígrados, seguida por Beira e Pemba com 29 graus. Xaixé e Nampula, 27. Inhambane e Quilimane, 26. Maputo, Vilanculo e Chimoio, 25. E, por fim, Lixinga, com 22 graus centígrados de temperatura máxima. Foram as notícias das 18 horas. Próximas às 19 horas e 30 minutos no Jornal da Noite. 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
4: 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São neste momento 18 horas e 7 minutos.
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4: Renovados os votos de um domingo feliz, estamos em 12 de julho para o ano 2026. Até às 19, o melhor da música aqui na Rádio Moçambique. A essa altura atualizamos as notícias da Zambésia, inseridas na segunda edição do Jornal da Zambésia. Às 19h30, o Jornal da Noite em cadeia nacional. E a última proposta deste domingo é o Ecos na Hora 20. Mais uma vez, bem-vindos então a este princípio da noite de domingo.

a Nasty Tongue, e demos o pontapé de saída com I Believe in You, de Joe. Nesta altura, quando estão transcorridos 12 minutos depois das 18 horas, How Will I Know faz parte do álbum Born to Suffer Now. Think About the Children Like You Do. O decurso da década de 80, por meio dos passos então do reggae master.

Aqui então, sei do Cunha, ou simplesmente Alpha Blonde, trouxe A Plateia de Nazismo, que é também o título deste álbum. Grande viagem pelos anos 80, 90. Portanto, aqui... vamos lá trocar de ritmo para termos aqui o Billy em sucurso. Trata-se de Canda Bongo Mana, no seu melhor

Aqui então, ouvindo o suelto do grande angolano Samuel Manguana, mais conhecido por Sam Manguana. Mas há momentos ouvíamos Amor Vampiro dos Leandro e Leonardo no seu álbum Temporal de Amor. A viagem prossegue com outras propostas. Estamos com 18h34. E aqui também a presença de Evan Semerek, Borimuzimo, do álbum Injury Times.

Pois então, em direção ao Jornal da Zambésia, na sua segunda edição, aqui Bains e Sagbold de Zayton. Mas ouvíamos então momentos a Princesa de África, Yvonne Chak, que trouxe aqui o seu Letting Go do álbum The Princess of Africa. Mas agora, para outros paralelos no planeta Terra, no Médio Oriente, estamos aqui a falar da Índia, Nova Delhi, para termos esta trilha sonora de um grande filme, de uma grande película, uma longa metragem, Disco Dancer. Também remonta aos anos 90, em que os cines lutavam só para ver Mithun Chakraborty. Garukina Kalonki, para ouvir nos próximos minutos.

0: Pois então, com esta presença bombástica, Leão. Tomal Chibad no seu Mukut. O álbum chama-se Zatuku Sira. Alcançamos a hora 19 deste domingo, 12 de julho de 2026. 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
1: Estimado ouvinte, boa noite. 13 pessoas foram resgatadas com vida na manhã deste domingo após ficarem entaladas no momento de desabamento da ponte que liga o bairro Isido à cidade de Kilimani, na Zambésia. O governo da Zambésia distribui este ano mais de 800 mil pares de uniformes no âmbito do programa Eu Sou Capaz, visando a retenção da rapariga na escola. Só a Proteção de Kilimani venceu este domingo ao Sporting também desta cidade por 2-0 em jogo da 4ª jornada do Campeonato Nacional da 2ª Divisão, fase provincial da Zambésia. Terminou este sábado em Kilimani a primeira fase do concurso escolar de poemas designado O Quereta. Entra agora

0: antena esta segunda edição do Jornal da Zambésia da Rádio Moçambique para hoje, domingo, 12 de julho de 2026. Na sua companhia, Jacimilton Ernesto, que faz o enquadramento sonoro, Rizik Zacarias, edição e apresentação. Fique conosco. Desabou parcialmente na manhã deste domingo a ponte que estabelece a ligação rodoviária entre o bairro Isidua e o resto da cidade de Kilimani, na Zambésia. O incidente ocorreu por volta das 6 horas, quando um caminhão transportando areia para construção forçou a queda de um dos pilares frontais e de vários tabuleiros que compõem o piso. Neste momento, a transitabilidade é feita por meio de pequenas embarcações, estando a ponte interdita à circulação de pessoas e veículos. Os moradores do bairro Isidua pedem uma rápida intervenção do governo para a colocação de uma nova ponte, dado que dependem daquela infraestrutura para se fazer a cidade de Kilimani e vice-versa. A ponte tem uma extensão de 92 metros de comprimento e 4 de largura.
1: Caetano Santos Maíra, mas desde o ponte já estava a mostrar sinal que havia desabar, mas mesmo assim estamos a pedir ao governo, que também pode pedir à mesma empresa chinesa, se pode assumir essa responsabilidade para poder construir antes de mais tempo, porque a Isidua já não é mais Isidua. Temos posto, temos nosso centro, com essa falta de água que temos, já a situação é pior.
2: Sou dona Joana Bernardo, estamos a sentir mal, estamos a pedir apoio. Daqui a 2 meses, poder arranjar esse ponte. Estamos mal.
0: O delegado da Administração Nacional de Estradas na Zambésia, Roberto Tonisai, já está no terreno e afirma que estudos decorrem para a reposição da infraestrutura ou colocação de uma nova ponte.
3: Nós temos o desabamento da ponte, motivado pelo excesso de carga. A ponte estava limitada para 5 toneladas, mas como se pode ver, portanto, a viatura que se encontra por cima da ponte está acima de 5 toneladas. A equipe da ANE está no terreno para avaliar os danos.
4: Mas está interdita a circulação na ponte?
3: Na ponte está interdita. Estamos a fazer a avaliação e quantificar, portanto, não podemos adiantar neste momento, mas vamos trabalhar no sentido de repor a transitabilidade.
0: Roberto Tonisai, delegado da Administração Nacional de Estradas na Zambésia. 13 pessoas foram resgatadas com vida na manhã deste domingo após ficarem entaladas no momento de desabamento da ponte que liga o bairro Isidua à cidade de Kilimani, na Zambésia. Dos 13 resgatados, 6 contraíram ferimentos. A informação foi avançada pelo comandante do Serviço Nacional de Salvação Pública, Manuel Cumaio. Até o momento, não há registro de óbito.
5: 6 tiveram ferimentos ligeiros, mas é um número ainda preliminar, porque a situação cria agitação e que não foi possível tirar os dados concretos com relação aos feridos e às pessoas existentes naquele momento. Tem uma ponte que liga a cidade de Kilimani ao bairro de Isidua. É um bairro muito influente com relação ao comércio e travessia de pessoas e bens. Então, num período em que essa situação aconteceu, era um período de pico e acabou criando agitação. As circunstâncias permitiram que as forças conseguissem controlar para que não houvesse mais pessoas envolvidas no acidente.
0: O comandante do Corpo de Salvação Pública recomenda medidas de segurança como o uso de coletes salva-vidas, controlo da lotação nas embarcações de travessia e maior responsabilidade dos tripulantes das embarcações que asseguram o transporte marítimo de pessoas e bens nesse momento em que a ponte está interdita.
5: Tem pequenas embarcações, tem as pequenas embarcações dos pescadores, por enquanto. São essas as embarcações que estão a garantir a travessia da população. Tem aqui o SENSAP, tem aqui a Força Marinha, tem outras forças justamente para controlar o número de pessoas que devem embarcar, quais são as condições que devem ser feitas, quais são as precauções que devem ser tomadas para garantir que não haja incidentes que possam criar outras situações não muito saudáveis.
0: Manuel Cumaio, comandante do Serviço Nacional de Salvação Pública na Zambésia.
6: O governo da Zambésia distribui este ano mais de 800 mil pares de uniformes no âmbito do programa Eu Sou Capaz. Sérgio Mamudo.
7: O governo da província da Zambésia distribui este ano mais de 800 mil pares de uniformes no âmbito do programa Eu Sou Capaz, visando a retenção da rapariga na escola. Na província da Zambésia, a distribuição de uniformes realiza-se em 17 distritos, faltando os distritos de Alto Moloko, Namakura, Mukuba e Quelimane. Dos mais de 208 mil pares de uniformes escolares a serem fornecidos este ano na província da Zambésia, mais de 8 mil serão distribuídos a alunas da 5ª à 9ª classes do distrito de Lugela, na média Zambésia. O governador da província da Zambésia, Pio Matos, considera que a distribuição de uniformes escolares reduz o esforço dos pais encarregados de educação, bem como os fatores de vulnerabilidade da rapariga na escola. Por seu turno, o diretor do Serviço Distrital de Educação, Juventude e Tecnologia de Lugela, Nelson Januário, considera que o uniforme escolar é um fator motivacional para os alunos.
8: Sentimos que, de fato, vai mudar alguma coisa a criança com uniforme, porque tínhamos crianças que já usavam uniforme. Tínhamos outras na mesma escola sem uniforme porque não tinham condições.
9: Agora, não tem condições porque os pais não têm capacidade.
8: Não têm capacidade, tanto capacidade econômica para a aquisição. E porque o Ministério da Educação não interdita a entrada de alunos sem uniforme, né? Todos incluem. Então, numa única escola, vendo umas com uniforme, outras sem uniforme. E isto acredito que vai, na verdade, impulsionar, vai motivar os alunos ou as alunas a estarem na escola. Tanto e a aluna mudando ou tendo uma motivação na escola, a aprendizagem, tanto ela consegue acertar sem problemas.
9: Está a dizer quando o aluno ou a aluna não tem uniforme, não se sente motivado?
8: Não, porque não se sente motivada. Na verdade, é mais um impulso, não é? É mais um impulso. Porque ela podia se sentir exclusa em alguns momentos, a brincar com crianças sem ela ser uniformizada e ela outras uniformizadas. Mas já estarão todas uniformizadas e isso, de fato, vai criar uma certa motivação.
7: Nelson Januário, diretor do Serviço Distrital de Educação, Juventude e Tecnologia de Lugela.
6: No desporto, só Proteção de Quelimane venceu este domingo ao Sporting por 2-0 em jogo da 4ª jornada do Campeonato Nacional da 2ª Divisão, fase provincial da Zambésia. Abnero Charnenko.
10: A só Proteção de Quelimane é o líder isolado do Campeonato Nacional da 2ª Divisão, fase provincial da Zambésia. A turma de João de Melo Passados, mais conhecida por Zema, derrotou este domingo o Sporting também de Quelimane por 2-0 em partida referente à 4ª jornada. O primeiro tempo terminou com as equipas empatadas a 0. Os golos da sua proteção aconteceram na segunda parte, aos 34 minutos e no tempo de compensação.
11: Nós fomos superiores, conseguimos traduzir nossa superioridade dentro do campo. Conseguimos gerir o Sporting, veio com muito forte na primeira parte, mas percebemos que em função da nossa gestão poderíamos conseguir essa vitória e foi o que aconteceu, 2-0. A ponta final, percebemos que muitas das equipes não estão lá muito bem e nós conseguimos, pelo nível de treinamento que nós temos, ginásio, areia e depois, e temos, reforçamos bem também e pronto, o resultado apareceu.
10: Zema Passados, patrono e treinador da sua proteção de Quelimane. O técnico adjunto do Sporting de Quelimane, Pedro Salato, mais conhecido por Maquilo, fala de desconcentração da sua equipa na segunda parte.
12: As duas equipes praticamente bateram-se bem e a minha equipe Sporting criou várias e inúmeras oportunidades de gol e não conseguiu. Disse que quem não marca é sujeito a sofrer e sofremos. Praticamente na segunda parte, quer dizer, é inexplicável, né? Da forma como a equipe estava a se defender, fechar-se muito bem e sobrou uma bola ali. O adversário foi muito feliz e conseguiram fazer o primeiro gol. Falando do último golo que ainda sofremos quase de bola parada, tempo é inexplicável ali, penso que o guarda-redes também serve um pouco mal.
10: Na outra partida deste domingo, a nível da Série A, o Ferro Verde Quelimane goleou Jardim Assuns por 4-0.
6: Antes do fecho, saiba que terminou ontem, sábado, em Quelimane, a primeira fase do concurso escolar de poemas designado O Coereta. Detalhes por Domingos Alberto.
13: Elisa Adolfo, da Escola Secundária Bons Sinais, Salamandani Inácio, da Escola Martins de Inhaçuns, Majumo Zengarere, da Escola Kalimani e Barônia Corrente da Escola Secundária Patrício Lumumba são os vencedores da primeira fase do concurso Okwereta, que decorreu este sábado na cidade de Kilimani, na Zambésia. O concurso Okwereta, que em português significa rabiscos ou assinatura, promovido pelo Serviço Distrital de Educação, Juventude e Tecnologia de Kilimani em declamação de poesia, tem como objetivo incutir nos alunos o gosto pela escrita e leitura. Alguns vencedores, falando em entrevista à Rádio Moçambique no final do evento, afirmaram ser desafiante, contudo importante para o processo de ensino e aprendizagem.
14: Foi o primeiro dia e a minha primeira apresentação. O nervosismo me subiu e foi uma emoção muito grande eu ser esfecada, porque eu já tinha perdido a esperança. Estava confiante, mas depois que eu comecei a ver ali 10 e os outros já se apresentaram, eu falei, epa, já vazei. Eu hei de melhorar nas partes que os jurados me falaram sobre a presença no palco e mostrar mais sentimento no meu texto.
15: Mestre David Armando Mzengereira, faço parte da Escola Kaliman, classe 12ª. Muito nervosismo, concorrentes bons também, disputar com eles não é fácil. Então tive que dar o meu melhor e graças a Deus foi muito desafiante pelos concorrentes, pelo público.
13: Alguns professores e representantes das escolas sorteadas para a primeira fase do concurso consideram a iniciativa uma oportunidade para reforçar o gosto pela leitura, escrita dos alunos.
16: Satara Pedro Nibuede, professor representante da cooperativa de ensino Kalimani. Primeiro, se a miúda sentiu-se à vontade, o segredo foi a preparação e nós fomos de acordo com os temas que o jurado tinha nos proposto e indicamos a miúda para que se preparasse de bom modo a partir do tema. Continuemos sempre assim e vamos alastrar este processo para as escolas, que é para as escolas começar a cultivar talentos logo na primeira fase, sobretudo da terceira classe em que temos o início da produção escrita.
17: Luís Mouvanguele, professor da Escola Secundária Patrício Lumumba. Este é o resultado de um ensaio árduo que veio culminar com a seleção da nossa escola para a próxima fase. Penso que vamos trabalhar ainda mais para atingir outras fases possíveis.
18: Edmundo Eduardo da Costa, Escola Colégio Goivo Trumalina. Foi de meu agrado. Os nossos meninos da segunda, terceira, quarta classe já declamavam poema. Aqui no meio a coisa tinha se perdido. Mas agora, quando aparece essa iniciativa de tentarmos puxarmos aquilo que diz respeito à camada juvenil, é muito bom.
13: Por seu turno, o técnico de cultura do Serviço Distrital de Educação, Juventude e Tecnologia de Kilimani e coordenador da iniciativa foi um homem satisfeito pelo que viu nos participantes.
19: Faço uma avaliação bastante positiva. Houve uma forte concorrência, como se notou. O corpo jurado ficou um pouco mais complexo, porque a qualidade das apresentações falou por si. Portanto, eu acho que a adesão foi muito maior, foi positivo. E acredito que no dia 18, que será realizado na Catedral Velha, vamos duplicar essa enchente.
13: Cliff Fardini, técnico de cultura no Serviço Distrital de Educação, Juventude e Tecnologia de Kilimani, na Zambésia.
6: 13 pessoas foram resgatadas com vida na manhã deste domingo após ficarem entaladas no momento de desabamento da ponte que liga o bairro Isido à cidade de Kilimani, na Zambésia. O governo da Zambésia distribui este ano mais de 800 mil pares de uniformes no âmbito do programa Eu Sou Capaz, visando a retenção da rapariga na escola. Só a Proteção de Kilimani venceu este domingo ao Sporting também desta cidade por 2-0 em jogo da quarta jornada do Campeonato Nacional da 2ª Divisão, fase provincial da Zambésia. Terminou este sábado em Kilimani a primeira fase do concurso escolar de poemas designado Okwereta. Está tudo dito, Rizik Zacarias editou e apresentou com o enquadramento sonoro de Jacimilton Ernesto. Obrigado pelo carinho da sua audiência, foi um gosto tê-lo feito companhia.
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1: São neste momento 19h17, era o Jornal da Zambézia na sua segunda edição. Lembre-se ainda que às 19h30 temos o Jornal da Noite em cadeia nacional. A última proposta desta noite, deste domingo em cheio, fica com o nome Ecos, por José Germano, a partir das 20. Já agora saímos em publicidade e também aquela viagem pelo país musical, o Moçambique Se Encanta.
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0: Pois então, é agora que saímos em espairecimento no caminho das 9h30. Aí a cultura fica ligado. O país e o mundo no seu receptor e notícias mais frescas fazendo a atualidade.

momentos áureos de Ali Fucky, deixando aqui este Rully Moenco, quando também toma lugar a safadinha de King Bao. O álbum chama-se Strong Shangana. Safadinha.

E pronto, meus amigos, quanto ao passeio pelo país musical, estamos suficientemente conversados. Dentro de instantes, o Jornal da Noite, para o qual chamamos a sua especial atenção.

0: Saudações, seja bem-vindo ao Jornal da Noite da Rádio Moçambique. Presidente da República, Daniel Chapo, diz amanhã em Maputo a cerimónia de patenteamento de oficiais das Forças Armadas de Defesa de Moçambique, da PRM e do Serviço Nacional Penitenciário. Já estão fora de perigo os três sobreviventes do trágico acidente de viação ocorrido hoje na Estrada Nacional número 1, na Vila de Murrumbene, província de Inhambane. Na atualidade internacional, Papa Leão XIV pediu hoje que seja seguido o caminho do diálogo, do encontro e da diplomacia na Ucrânia e no Médio Oriente, onde voltam a soprar ventos de guerra. São tópicos do Jornal da Noite, edição de domingo, 12 de julho de 2026. Está na companhia de Jerônimo Wamba na sonorização, Ernesto Chauk na edição e apresentação. Votos de ótima escuta. Jornal da Noite. Presidente da República, Daniel Chapo, dirige esta segunda-feira em Maputo uma cerimónia de patenteamento de oficiais das Forças Armadas de Defesa de Moçambique, da Polícia da República de Moçambique e do Serviço Nacional Penitenciário. No âmbito das FADM, será patenteado o Coronel Francisco Macanja, promovido ao posto de Brigadeiro. Pela PRM, será patenteado o Adjunto Comissário da Polícia, Vítor José Raimundo Novella, promovido a patente de primeiro adjunto do Comissário da Polícia na classe de comissários. Já no Serviço Nacional Penitenciário serão promovidos Superintendente-Chefe Emília Joaquim Celestino de Matos e Isaac Gabriel Nhacassane, que passam a patente de primeiro adjunto Comissário de Guarda Penitenciário. E, de acordo com uma nota recebida na nossa redação, a cerimónia insere-se no quadro das competências do chefe do Estado e comandante-chefe das Forças de Defesa e Segurança, constituindo um ato de reconhecimento do mérito, da dedicação e do compromisso dos oficiais promovidos com a defesa da soberania nacional, a manutenção da ordem e segurança públicas e o fortalecimento do sistema nacional moçambicano. Já estão fora de perigo os três sobreviventes do trágico acidente de viação ocorrido neste domingo na Estrada Nacional número 1, na vila de Murrumbene, província de Inhambane. Esta informação é desenvolvida por Efraim Macedela.
1: Os pacientes que se encontram internados no Hospital Rural de Chicoque, na cidade de Machis, poderão receber alta médica ao longo desta semana. A garantia de Jovencio Manique, o médico que prestou os primeiros cuidados aos feridos no banco de socorros. A seguir, detalha o estado clínico dos pacientes.
2: Os pacientes estão estáveis, fizemos observação e conduta. Cada paciente tem seu diagnóstico. São doentes que estão fora de perigo. Temos uma paciente de 20 anos que sofreu uma ferida contusa na cabeça, mais fratura do húmero direito. Houve mais pacientes traumatizados, até que alguns perderam a vida no local que ocorreu o acidente.
1: O sinistro, que envolveu o despiste e choque violento contra obstáculo fixo de uma viatura em alta velocidade, provocou a morte imediata no local de três jovens, no leito hospitalar, e ainda a recuperar do choque e pânico. Uma das sobreviventes recorda os momentos de aflição e conta como tudo aconteceu.
3: Maria Rafael, estamos a ver da festa. Entramos no carro, eu e meus amigos. E ele saiu como ele estava com efeito de álcool, saiu com aquela velocidade. Era a nossa vez de deixar a mim e minha amiga. Ele estava de uma velocidade e havia um caminhão grande em frente, que ia a direção assim. Ele tentando esquivar aquele caminhão aí. Daí,
1: como te sentes o atendimento aqui no hospital que encontrou?
3: Bem, deixaram me atender muito bem.
1: Qual é a parte que sofreu?
3: É o braço, aqui na cabeça.
1: Sobrevivente de um acidente de viação ocorrido neste domingo na Estrada Nacional número 1, na vila de Murrumbene, província de Inhambane, causando a morte imediata de três jovens e ferimentos em igual número. Da cidade de Machis, Efraim Macitela.
0: A província de Tete é apontada pelo Fundo das Nações Unidas para a População como uma referência nacional na utilização de métodos contraceptivos modernos por mulheres, um indicador considerado determinante para o desenvolvimento sustentável, Ignacio Gamayo.
4: Os resultados são fruto de uma pesquisa realizada em distritos pilotos de várias províncias do país, com o objetivo de avaliar o acesso das mulheres aos serviços de planeamento familiar e de saúde reprodutiva. O estudo revela que 32% das mulheres da província utilizam atualmente métodos contraceptivos modernos, um desempenho que coloca a Tete acima da média nacional, estimada em 27%. Para a representante do Fundo das Nações Unidas para a População em Moçambique, este progresso reflete o reforço das campanhas de sensibilização, a expansão dos serviços de saúde reprodutiva e o envolvimento das comunidades na promoção do planeamento familiar. Segundo Nélida Rodrigues, a província de Tete é desafiada a consolidar estes ganhos, alargando o acesso aos métodos contraceptivos modernos, por forma a reduzir as barreiras de desenvolvimento das raparigas.
5: No entanto, há barreiras, nós estamos a falar de ainda continuarmos a ter muitas uniões prematuras, gravidez precoce, alto risco para a mortalidade materna, abandono escolar. Mas assim como a nossa pesquisa apontou esse otimismo, em Tete e Moçambique há também otimismos quanto ao futuro. Para garantir que jovens atinjam o seu pleno potencial, a construção de políticas intersectoriais voltadas para a educação, habitação, emprego, serviços de saúde e de saúde reprodutiva, etc., são fundamentais.
4: Nélida Rodrigues, representante do Fundo das Nações Unidas para a População em Moçambique. Os dados foram apresentados este sábado nas celebrações centrais do Dia Mundial da População, realizada na localidade de Nhacapiriri, no distrito de Caorabaça. De onde falou Ignacio Gamay.
0: O setor da saúde em Gaza garante haver disponibilidade da vacina BCG destinada ao combate à tuberculose e outras doenças. A referida vacina está em doses suficientes na província para atender a recém-nascidos em todas as unidades sanitárias. Mário Martins tem mais pormenores.
6: A garantia surge a reação à notícia posta a circular por alguns órgãos de informação e em redes sociais, segundo a qual o Hospital Provincial de Xai-Xai estaria sem aquela vacina para administrar recém-nascidos no quadro da prevenção à tuberculose. O médico-chefe na província, Sérgio João, esclarece ter havido falha na alocação deste medicamento importante no pós-parto, mas que a situação foi estabilizada em menos de 24 horas.
7: Durante as atividades do dia anterior, a vacina acabou. E durante a manhã, os colegas acabaram se esforçando mais em outros elementos e não na reposição da vacina. Mas saiu a notícia de que não tínhamos aquele espaço de dizer não, eu era por conta disto. Tanto é que logo após a saída dessa notícia, no mesmo dia, no final do dia, conseguimos fazer o reforço da vacina. Temos a vacina para abastecer a todos os pacientes que tiverem parto na maternidade do Hospital Provincial, neste momento.
6: Sérgio João garante ainda que todas as crianças que possam ter perdido a administração deste medicamento ainda estão dentro do tempo determinado para a sua imunização.
7: A criança que nascer hoje, ela pode ter acesso à vacina até aos 23 meses. Portanto, não perdemos a oportunidade de vacinar todas aquelas crianças que ficaram perdidas. Portanto, ficou garantido que mesmo as crianças que foram nascer naquele dia que a vacina não estava disponível, conseguimos alcançar e esta vacina dá espaço de até aos 23 meses podermos vacinar.
6: Médico-chefe provincial em Gaza, Sérgio João, e a disponibilidade da vacina BCG, um medicamento importante na proteção ao recém-nascido da infecção da tuberculose. Mário Martins, em Xai-Xai.
0: Mais de 1.000 projetos de geração de renda ligados aos jovens foram financiados este ano na província de Sofala, pormenores por Leighton Sifam.
8: Além de financiamento, alguns jovens beneficiaram de kits de emprego no âmbito da promoção de empreendedorismo. Este sábado, perto de 20 jovens do distrito de Maringo receberam kits de emprego nas áreas de corte e costura, serralharia, salão de beleza e motorizado para atividade de mototáxi. Os dados foram partilhados este sábado no distrito de Maringo pelo diretor provincial de Plano e Finanças de Sofala, Alberto Magumba, por ocasião do Dia Mundial da População. Alberto Magumba disse que o governo está está empenhado na promoção de iniciativas que garantam o bem-estar da juventude, considerada força motriz do desenvolvimento.
9: Temos centros de empoderamento da juventude, temos programas Emprega, temos o FIDEM, cujo 60% do valor é alocado à juventude para a criação de autoemprego. Isso tudo é mesmo para podermos capacitar e ajudar os jovens a não esperar, pode avançar com suas próprias iniciativas, concorrendo bastante para esse FIDEM. Tivemos muitos projetos e foram financiados e vamos enfrentando esse desafio para ver se conseguimos gradualmente empoderar a nossa juventude e criar autoemprego ao nível da nossa província.
8: Os jovens que receberam kits de emprego enalteceram a iniciativa do governo, assinalando que vieram num bom momento, pois vão melhorar as suas condições de vida.
10: Isso vai me ajudar, porque eu passei num momento muito difícil. Assim que eu fui beneficiado, assim pelo menos vai me facilitar para sustentar a minha família. Estou muito satisfeito mesmo. É muito boa essa iniciativa para os jovens.
11: Chamo-me Maria Romemi Senjonki. Kit de corte e costura. É muito bom. Por exemplo, tem outros jovens que estão sentados aqui, terminaram, não tem nada de fazer. Então, por mim, gostei muito.
8: Satisfação de jovens do distrito de Maringue que receberam este sábado kits de emprego no quadro do Dia Mundial da População. Laiton Sifa e Maringue.
0: O Fundo das Nações Unidas para a População reitera o compromisso incessante no apoio e empoderamento da juventude em Cabo Delgado. Sumali Gilberto tem mais detalhes.
12: A garantia foi dada no distrito de Mekufi pelo chefe do escritório desta Agência das Nações Unidas em Pemba durante as celebrações do Dia Mundial da População ao nível da província de Cabo Delgado. Salomão Mungoi destacou que o panorama demográfico de Moçambique, onde cerca de 72% da população tem menos de 30 anos, representa uma janela de oportunidade única que exige investimentos massivos e integrados no capital humano.
13: Maximizar os investimentos na juventude é garantir a resiliência demográfica do país. Esse caminho passa por garantir o acesso à educação, emprego digno, serviços de saúde sexual e reprodutiva, incluindo educação sexual abrangente e liberdade para tomar decisões informadas sobre seus corpos, suas vidas e suas famílias. O UNFPA trabalha com atores governamentais, parceiros de desenvolvimento e iniciativas de empoderamento dos jovens.
12: Por sua vez, o governador de Cabo Delgado justificou a escolha de Mekufi para acolher o evento por ser uma das regiões mais afetadas por desastres naturais nos últimos tempos, mas que, nos dias que correm, dá sinais claros de resiliência e solidariedade para com as famílias deslocadas devido ao terrorismo. Na mesma ocasião, Valis Dawabo lançou um apelo vigoroso às famílias para que protejam as crianças e os adolescentes, apontando as uniões forçadas e a gravidez precoce como os grandes entraves ao progresso da juventude.
14: Não podemos permitir que as nossas crianças se casem prematuramente. A união e gravidez precoce travam o futuro dos nossos adolescentes e jovens. Devemos continuar a combater a violência baseada no género para garantir a harmonia nas famílias e crescimento saudável das nossas crianças, nosso futuro.
12: Valis Dawabo, governador de Cabo Delgado, refira-se que, ao nível da província, as celebrações do Dia Mundial da População, assinalado sob o lema Empoderar os Jovens para Criarem as Famílias que Desejam num Mundo Justo e Cheio de Esperança, compreenderam a realização de várias atividades de engajamento das comunidades para o desenvolvimento sustentável. Sumali Gilberto, em Pemba.
0: Jornal da Noite da Rádio Moçambique, estúdios em Maputo. Este é o habitual espaço de análise aos domingos no Jornal da Noite dos assuntos que marcaram a semana. Hoje vamos olhar para a Conferência Internacional sobre o Desenvolvimento Inclusivo e Sustentável de Moçambique, bem como a visita ao nosso país do Ministro das Relações Exteriores da Rússia, Sergei Lavrov, e contamos com o nosso comentarista residente, Décio Alfazema. Boa noite e obrigado pela presença aqui nos estúdios da Rádio Moçambique.
15: Boa noite, Tchauque. Boa noite a todos os ouvintes da Rádio Moçambique.
0: Vamos começar pela Conferência Internacional sobre o Desenvolvimento Inclusivo e Sustentável de Moçambique, que decorreu na capital do país. O evento, liderado pelo Presidente da República, Daniel Chapo, teve como lema do balanço a ação rumo ao desenvolvimento integrado do país, focado em reformas de governação, clima e mitigação de vulnerabilidades. Delfa Fazel, até que ponto esta conferência representa uma mudança real na estratégia de desenvolvimento de Moçambique ou corre-se o risco de repetir compromissos assumidos em encontros anteriores sem resultados concretos?
15: Bom, Tchauque, o desenvolvimento é sempre um processo de transformação gradual. Estamos a falar de transformação da sociedade, transformação da economia, transformação do quadro institucional e político. Então, isto não acontece de dia para noite. Esta conferência tem a importância pelo facto de servir de uma plataforma para avaliar aquilo que foram os últimos 25 anos, quais foram os avanços, quais foram os desafios, o que é que mudou, para, em função disso, ajustar a implementação da Estratégia Nacional de Desenvolvimento, que está em curso, e olhar para Moçambique numa perspectiva de próximos 25 anos. Então, este tipo de sessões é sempre importante e de mais-valia. Vai notar que é prática até em organismos internacionais, como o Banco Mundial, Banco Africano de Desenvolvimento, Fundo Monetário Internacional, União Europeia, realizarem anualmente, ou de dois em dois anos, ou de três em três anos, conferências internacionais de desenvolvimento para olhar a perspectiva de desenvolvimento num contexto mais global.
0: E como é que avalia o alinhamento entre as prioridades discutidas na conferência e os desafios que o país enfrenta atualmente, como a dívida pública, as alterações climáticas, o desemprego juvenil e a insegurança em Cabo Delgado?
15: Não, esses desafios que Moçambique enfrenta, eles vão, de tempos em tempos, também vão sofrer as suas mutações. Algumas podem ser resolvidas em algum momento e depois surgem outros desafios. Isto reforça ainda mais a questão que eu dizia anteriormente. Mas, de uma forma geral, nós temos alguns desafios que são permanentes e que a nossa estratégia de transformação social, política e econômica devem sempre olhar para essas questões. Por exemplo, nós temos uma demografia com uma população que está em crescimento muito rápido e que esta população, na sua maioria, é jovem. Então, há toda uma demanda, por exemplo, em termos de criar-se emprego, mobilizar-se investimentos, há toda uma necessidade de se reforçar o serviço de saúde, serviço de educação, há toda uma necessidade de se expandir os serviços, como a questão de infraestruturas, de vias de acesso, de energia, de acesso à água, para que, apesar de o processo de desenvolvimento ser lento, mas há medidas de impacto imediato que a população espera e que toca a essas necessidades prementes para que ela esteja disponível para poder participar no processo de transformação. Então, estas medidas vão ser sempre uma prioridade, e ainda mais para um país como o nosso, que nós nunca fomos ricos, nunca fomos desenvolvidos. Somos um país em construção e com vários acidentes pelo meio.
0: Tal como disse, somos um país com desafios permanentes, um país em construção. Já agora, que indicadores deveriam ser utilizados para medir o sucesso desta conferência nos próximos 5 a 10 anos? E quais seriam os sinais de que os compromissos assumidos estão a ser, de facto, implementados?
15: Não, eu penso que os organizadores da conferência devem ter desenhado matrizes, para além dos volumosos relatórios e todas aquelas que foram as contribuições e os estudos apresentados. É preciso sistematizar isso numa matriz e fazer o cruzamento com a Estratégia Nacional de Desenvolvimento, que não se pode perder de vistas. Há de ser necessário também sistematicamente se revisitar isto, e é preciso ter alguém que assume a responsabilidade de monitorar aquilo que foram as ações definidas para que tenham o devido seguimento. Mas antes de ter o seguimento, é preciso ir mobilizar recursos para implementar aquilo que foram as prioridades definidas, para que não seja um encontro que terminou naquela sala de conferência e que depois todos se alegram, correu bem e tudo perde-se por aí. Acredito eu que houve contribuições valiosas e que estas contribuições, implementando com tempo, gradualmente, poderão no futuro ter o impacto desejado.
0: Há que haver uma espécie de responsabilização e temos que colocar desafios a algumas instituições. No seu ponto de vista, qual devia ser o papel das instituições públicas, do setor privado e parceiros internacionais para garantir que o desenvolvimento sustentável deixe de ser apenas um discurso e se traduz em melhorias concretas na vida da população?
15: Não, primeiro, temos que reforçar a capacidade das instituições, porque no final do dia, quem implementa as políticas públicas são as instituições. E depois tem que cada um dos atores desenvolver o seu papel. O setor privado é investidor, tem que olhar para aquilo que são as oportunidades de investimento no país. Tem o governo que tem que olhar aquilo que são as rendas, sobretudo dos recursos naturais, para ver como é que podemos diversificar a nossa economia e não ficarmos presos naquilo que são as receitas unicamente do setor extrativo, para que os outros setores, sobretudo as pequenas e médias empresas, possam fazer o seu papel de gerar cada vez mais o emprego e tornar a economia mais vibrante.
0: Vamos ao segundo ponto. O ministro das Relações Exteriores da Rússia, Sergei Lavrov, realizou no dia 9 de julho uma visita oficial ao país, onde se reuniu com o presidente da República, Daniel Chapo, e com a ministra dos Negócios Estrangeiros e Cooperação, Maria Manuela Lucas. A agenda foi marcada por discussões sobre o fortalecimento da parceria estratégica entre os dois países. Para si, que significado geopolítico tem esta visita num contexto crescente de competição entre as grandes potências pela influência em África?
15: Olha, a África de facto tem sido muito apetecível para as grandes potências e sobretudo num contexto em que as grandes potências estão em conflito. E esta visita é uma visita muito ilustre, é preciso olhar isto como relevância e a força da nossa diplomacia, porque estamos a falar aqui praticamente da segunda figura mais influente da Rússia. Tem um papel determinante para aquilo que é a política pública, para aquilo que é a agenda da cooperação da Rússia. Então, a presença dela aqui, claramente, que é um sinal que reforça as nossas relações políticas, as nossas relações diplomáticas com a Rússia, e vem numa altura também importante em que nós temos estado a debater sobre os apoios necessários para o combate ao terrorismo em Cabo Delgado. E este foi um dos pontos sobre o qual o ministro de Negócios Estrangeiros e Cooperação da Rússia se posicionou e mostrou a abertura de apoiar Moçambique.
0: E quais seriam os principais interesses da Rússia em Moçambique? E que benefícios concretos Moçambique pode esperar desta aproximação diplomática?
15: Primeiro é o reforço das relações, que sempre a Rússia sempre esteve presente em vários momentos da história de Moçambique. E estas questões de relações diplomáticas, por vezes, temos questões tão simples como ajudar a projetar a nossa imagem internacional, procurar. Moçambique tem tido um papel de neutralidade no que diz respeito a políticas públicas. Olha, nós apreciamos e queremos pedir a Moçambique para que não interfiram nesses nossos diferendos, nossas situações. E muito provavelmente tenha também estado em Moçambique para explicar sobre quais são as dimensões daquilo que são as intervenções internacionais que a Rússia está a fazer atualmente. Vai lembrar que há alguns meses o presidente da Ucrânia esteve em comunicação com o presidente Daniel Chapo. Pode ser que também este tenha sido uma das razões para dizer que ok, vamos também dar a nossa versão dos factos a Moçambique. Mas há interesses econômicos, há interesses geoestratégicos que, com toda certeza, a Rússia tem em relação a Moçambique e em relação à África no geral.
0: De que forma o fortalecimento das relações entre Moçambique e Rússia poderá influenciar as parcerias do país com outros atores internacionais como a União Europeia, os Estados Unidos e a China, no seu ponto de vista?
15: Não, olha, Moçambique tem tido a sua política externa tem tido esta questão da neutralidade, de não ingerência e respeitar aquilo que é a soberania do Estado. Isto tem permitido com que Moçambique possa lidar à vontade com todos os outros atores. E quando vai Moçambique articular com a União Europeia, não incomoda a Rússia. Quando vai estar com os Estados Unidos, também não incomoda a União Europeia e vice-versa. Porque a posição de Moçambique é clara e coerente. tem apresentado isto e esta postura nas Nações Unidas e em todos os outros fóruns de debate sobre questões de política pública. Aliás, vai lembrar que Moçambique foi um dos países mais votados no Conselho de Segurança das Nações Unidas. Estavam todos estes países. Então, mesmo quando Moçambique preferiu se abster de se pronunciar em relação à invasão russa sobre a Ucrânia. Ou seja, é clara a posição de Moçambique, coerente e consistente, por isso que eu acho que não deixa dúvida para ninguém.
0: Muito obrigado, Delcio Alfazema, pela sua presença aqui nos estúdios da Rádio Moçambique, neste habitual espaço de análise aos assuntos que marcaram a semana.
15: Boa noite, é sempre um prazer poder cá estar.
0: O Jornal da Noite, vamos espreitar os assuntos da atualidade internacional. A África do Sul deportou e repatriou mais de 53 mil cidadãos estrangeiros para os seus países de origem nas últimas semanas. Eduardo Figurão.
16: A maior parte regressou ao Malawi, Zimbábue e Moçambique. Fora da Comunidade de Desenvolvimento da África Austral, mais de 2 mil estrangeiros regressaram à Nigéria, ao Quênia, ao Ghana e ao Uganda. Os dados foram avançados este domingo em conferência de imprensa pelo Comitê Interministerial sobre Migração. O encontro com jornalistas serviu para fazer um ponto de situação do plano de ação para combater a imigração ilegal anunciado no mês passado pelo presidente Cyril Ramaphosa. Este plano de 5 pontos inclui o reforço da segurança nas fronteiras e do sistema de imigração, bem como uma colaboração mais estreita com os países da região e do continente africano. Na conferência de imprensa, a ministra da Justiça e do Desenvolvimento Constitucional, Mamluk Kubai, falou sobre as dificuldades logísticas que o processo tem criado. O governo continua a facilitar o repatriamento e a deportação legais. Notamos que dezenas de pessoas continuam a chegar a vários centros para aderir ao processo. Estas chegadas descoordenadas estão a sobrecarregar as comunidades locais e representam riscos significativos de doenças e surtos. Implementamos medidas de emergência para responder a estas chegadas espontâneas e pedimos às autoridades locais que garantam uma gestão ordenada da situação. Vamos alocar mais recursos para acelerar os transportes e desobstruir os espaços públicos. Apelamos às missões estrangeiras e às autoridades dos países envolvidos

0: Segundo o líder da Igreja Católica, estes conflitos semeiam violência, terror e morte e afetam, mais uma vez, tantos inocentes. O sumo pontífice, que falava na sua oração dominical em Castel Gandolfo, onde está de férias, pediu às partes envolvidas nestes conflitos para que não permitam que os ventos da guerra apaguem a chama da esperança e da paz.
1: Tornano purtroppo a soffiare.
2: Infelizmente, os ventos da guerra voltam a soprar no Oriente Médio, na Ucrânia e em numerosas outras partes do mundo, semeando violência, terror e morte, e atingindo mais uma vez tantos inocentes. Não deixemos que esses ventos apaguem a chama da esperança e da paz, mesmo quando ela parece frágil e vacilante.
0: Os conflitos na Rússia e Ucrânia e no Médio Oriente encontram-se em clara escalada. A Ucrânia aumentou os ataques aéreos e de drones contra infraestruturas russas, enquanto Moscou respondeu com fortes bombardeamentos contra Kiev. Na frente do Médio Oriente, as tensões entre Estados Unidos e o Irã agravaram-se com ataques mútuos, levando o Teherã a lançar mísseis contra países do Golfo e a colocar em causa a livre circulação de navios no Estreito de Hormuz.
3: O tempo. A cidade de Tete poderá ser a mais quente do país esta segunda-feira, com uma temperatura máxima de 32 graus centígrados, seguida por Beira e Pemba com 29 graus, Xai-Xai e Nampula 27, Inhambane e Quelimane 26, Maputo, Vilanculo e Chimoio 25 e, finalmente, Lixinga com 22 graus centígrados de temperatura máxima. E pronto, amigo ouvinte, assim termina o Jornal da Noite da Rádio Moçambique. Esteve na companhia de Jerónimo Wamba na sonorização, Ernesto Chauk na edição e apresentação. Boa noite.
4: São neste momento, em Moçambique, precisamente 20 horas.
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Pois bem, amigos, muito boa noite. Primeiro os nossos votos, então, de uma muito ótima disposição e ótimo regresso ao Ecos. Foram dias sem a nossa conversa noturna aqui aos domingos, mas cá estamos para retomar. 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

0: Falava aqui a música de Sanelo, já estamos aqui no Ecos. De certeza que o amigo ouvinte já ouviu falar de talentos. Aliás, todos nós temos algum talento, né, para alguma coisa. Talento é uma palavra de origem latina e é a inclinação natural de uma pessoa a realizar determinada atividade. O talento facilita o sucesso nesta mesma atividade, né? Porque quando temos talento, as coisas ficam mais, digamos, facilitadas. Talento também pode ser aquilo que você faz bem de forma natural. Algo que parece mais fácil para você do que para a maioria das pessoas, não é? É quem tem talento de tocar e quando toca. Nós outros que não temos, que não sabemos tocar, por exemplo, estamos maravilhados com aquilo, né? Só pode tocar com uma tal facilidade, com uma tal leveza, que até cria admiração. Mas há duas formas importantes de, portanto, há formas de entender isso, né? Este talento. É uma habilidade que você já demonstra sem muito esforço, por exemplo, cantar, comunicar, liderar, desenhar, não é? Resolver problemas, já que até tem talento disso, né? De resolver problemas, tem um dom especial para isso. E o talento nem sempre aparece logo assim, às vezes começa pequeno, cresce com prática, disciplina também, com uma certa experiência. É possível você identificar o seu próprio talento, né? Vai vendo o que você faz. O que você faz e perde a noção do tempo fazendo, por exemplo, né? O que é que as pessoas elogiam em você, o que é que você faz bem mesmo sem ter aprendido muito. Se isso acontece é porque você tem talento para essa coisa. Olha, atenção, talento sozinho não sustenta ninguém, né? Sem trabalho, consistência e foco, o talento fica apenas como uma espécie de promessa, algo que existe em si, mas que não está a ser usado, não está a ser, portanto, explorado. O talento não é executado. Existe. Há muita gente que, portanto, pode cantar bem, mas nunca gravou nada, por exemplo. Tem gente com ideias de negócios já há anos, há muito tempo. Ideias, planos de negócios, boas ideias, mas não passam disso. Ideias. Ideias que ainda não se transformaram em, digamos, pão, não é? Há talentos já morrer numa rotina confortável. A gente acorda de manhã, faz as mesmas coisas e o talento está ali ainda sem forma, sem espaço para ser desenvolvido, sem espaço para crescer e para ser, portanto, mostrado, desenvolvido. Todos nós temos alguma coisa que possamos ter, talvez, e que ainda não tiramos cá para fora. Você pode ter alguma coisa, não é, que está na sua cabeça, algo que você pensa, algo que você quer fazer, mas que ainda não botou cá para fora. Então, fica apenas consigo, fica apenas guardado na sua mente e não produz o fruto que deveria produzir. E há muitas desculpas para isso. Há quem diz que tem falta de tempo, quem diz que não tem apoio para desenvolver as ideias que tem, a falta de oportunidade para mostrar aquilo que ele é talentoso, né? Mas as desculpas são desculpas verdadeiras, ou será que o problema é a falta de consciência daquilo que nós temos e que podemos investir nele? É possível pôr o nosso talento, por exemplo, a render, pôr o nosso talento a substituir aquilo que nós muitas vezes dizemos que há falta de emprego, há falta de oportunidades, há falta disso e daquilo. Mas temos talento para fazer alguma coisa. É possível pôr esse talento a render alguma coisa para mim, para a minha família, para os meus planos? É possível pôr este talento em prática, digamos assim, e fazermos as coisas de forma diferente? Pôr esse talento como forma de superar problemas, como a falta de emprego e outros que nós podemos estar a a enfrentar, mas temos o potencial que nós estamos a explorar, por exemplo. É disso que vamos conversar aqui hoje, uma conversa simples, uma conversa amena, para você ligar e trazer aqui a sua experiência. O que você vê, o que você ouve, o que você sente. 87-91-12-657 ou 85-16-89-219. 87-91-12-657 85-16-89-219 e já vamos conversar. Boa noite.
1: Boa noite, Manos e Germano.
0: Boa noite então. O seu nome, de onde está a falar? Pela voz parece ser o nosso amigo Fernando, não é?
1: Exatamente, a voz é do Fernando.
0: Fernando, a partir de Liquar. Como é que está aí? Ou já saiu de Liquar também?
1: Exatamente, mas aqui está silêncio, apesar, mas o mundo sempre é assim. Não sei também do outro lado.
0: Aqui também está bem.
1: A família Zé está de saúde.
0: Graças a Deus, está tudo bem.
1: Uma salva de palma para Deus.
0: Então, amigo Fernando, já ouviu o tema aqui?
1: Diga?
0: Já ouviu o tema aqui no Ecos, para hoje?
1: Claro, claro. Estou a pé de Rádio Moçambique.
0: Então, qual é o seu ponto de vista? Estamos a falar dos talentos, muitos, aliás, quase todos nós temos algum talento, né? Mas também passamos a vida, muitos de nós também passamos a vida a reclamar de alguma coisa. É possível viver com esse nosso talento, pôr esse nosso talento em prática, a desenvolver, a fazer algo de bom para nós e para a sociedade? Já conhece alguém que vive usando o talento que tem, por exemplo?
1: Exatamente. Em primeiro lugar, quero agradecer por esse tipo de programa. Está bem-vindo e é um programa que desenvolve as mentes da sociedade e também para todo ouvinte da Rádio Moçambique.
0: Obrigado.
1: Então, desculpa, falando acerca de talentos, existem vários tipos de talentos. Exatamente, existe talento, por exemplo, pela minha parte, como um cego, um deficiente visual, não é? Eu tenho um talento, não tenho um, dois, três talentos, mas o primeiro talento que eu sinto um pouco à vontade para fazer aquela coisa, eu pego a enxada. Eu pegando naquela enxada, tenho mostrado aquele interesse. Eu colimar para que um dia possa trazer alguma coisa, um benefício na minha família, na parte da alimentação e também mais outras coisas adiante. Então, é um talento. Só que como não tenho aquela possibilidade, não tenho aquela mão para que o talento possa desenvolver mais vezes, então aquele talento fica limitado. Está a perceber? Então, é neste contexto que existem talentos, só que como não há aquela oportunidade, não há aquela, como posso dizer, não há aquele mecanismo para levar aquele talento avante. É por isso uma vez ou outra, os talentos não têm desenvolvimento.
0: Está a dizer que pode ser que as pessoas tenham e queiram, mas não têm oportunidade, é aquilo que nós temos aqui agora. Às vezes não há chance, não há oportunidade para esse talento, portanto, se abrir, se desenvolver.
1: Claro, claro. Porque se existisse um apoio, talvez uma mão, aquele talento já poderia desenvolver e até criar mais talentos. Enquanto eu, o único talento. Está a perceber? Então, é a minha maneira de observar. Mas não podemos estar só. Podemos estar só. É porque uma vez ou outra, às vezes, você sentado com aquele seu talento, tenta mostrar ao mundo inteiro e naquele tempo ou naquele contexto, quando você mostra o seu talento ao público, então, pode existir alguém de boa fé, elogiar, poxa, olha, isso aqui fizeste com a mão, mas depois que tal fosse fazermos assim? Então, enquanto aquela pessoa tem aquele coração bondoso, ou tem um amigo também, pode ir contar a ele, olha, tem um fulano, mas ele faz isso, mas poxa, sobre aquela coisa, se fosse que ele tem uma mão de ajudar, tem alguém de coração bondoso, aquele poderia desenvolver aquela coisa, até que poderia também, perdão, expandir para todo mundo e poder ajudar também alguns que poderiam precisar daquela coisa. Exatamente. É a minha maneira de pensar.
0: Portanto, isso aqui que o seu talento está, digamos, estagnado, porque não tem, portanto, encontrado oportunidades. Mas conhece claro. Alguém com muito talento e que não conseguiu tanto progredir usando esse seu talento?
1: Pois, eu tenho um amigo meu, ele é um deficiente, mas ele... Perdão, ele é um paralítico. Então, o que está a acontecer? Ele tem um talento. Deus lhe deu. Então, aquele talento, até um dia ele me contou, olha...
0: O que é que ele faz? É o talento de quem? É talentoso aqui em área?
1: Já, exato. Ele as pessoas levam baldes, partidas, leva balde, aquele balde que vê que aqui tem uma racha.
0: Baldes então, plásticos.
1: Claro, claro. Então, ele tem os seus instrumentos que trabalha com ele. Ele basta chegar numa casa, ele pergunta, vocês têm carvão aqui, sim, pronto. Pede, então, põe aí, o fogo, pronto. Ele tira os seus instrumentos. Olha, manos e irmãos, aquele balde mesmo que já era uma coisa que não merecia, até que já estava quase para jogar na lixeira. Então, para vir servir.
0: Fica tá novo.
1: Claro, muito novo mesmo. Até você encher a água, nem sequer uma gota.
0: Nem um pingo.
1: Claro. Então, de entender, é um talento que Deus deu àquela pessoa. Só que como levar aquele talento ao público? Não tem aquela mão. E ajuda. Então, é nesse contexto. Vários talentos. Outros bate-chapa, mas aquilo, ele senta com ele ali, não tem como. Faz suas panelas, já é para organizar suas panelas de chapa, mas agora não tem meios para o desenvolver, para desenvolver aquele talento ali para todo mundo, ou talvez ser visto no mercado. É uma maneira que as pessoas que eu consegui descobrir na minha pessoa, mais ou menos até aí.
0: Ok, ele não desenvolveu, mas bom, consegue ter algum através desse seu talento, desta sua habilidade.
1: Claro, ele faz aquelas coisas lá sentado. Então, aquela pessoa que conhece, de que já aquele mano ali, aquele senhor tem feito, então aproxima com aquela coisa dele, então organiza aquilo, sai bonito, então dá uma pequena coisa. Pronto, dali é um passo para a sua família.
0: Bom, primeiro está exercer, não é?
1: Claro.
0: Falta essa parte de portanto, expandir desenvolver um pouco mais.
1: Pois.
0: Bom, amigo Fernando, a não ser que tenha mais um exemplo a deixar.
1: Não. Vamos deixar também espaço para os outros, porque existem meus irmãos também que estão com o telefone nas mãos, já sei para se me empurrar. Mas desejo também para todos os ouvintes da Rádio Moçambique, receba um forte abraço do Mano Fernando de Vicente de Zoá, até daquele quarto. Bom trabalho, Mano Germano. Até lá, se Deus queira.
0: Um abraço para si, com noção de ótima recepção à nossa transmissão, acompanhando ainda o programa. Obrigado por ter participado desta e das próximas vezes também. Queremos tê-lo sempre aqui.
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0: E prosseguimos aqui no Ecos de hoje. Mais um ouvinte, boa noite.
6: Boa noite.
0: Boa noite, boa noite. Então, o seu nome, de onde é que está a falar?
6: Vicente Guizane, província de Manica de Sibibaro, Capira, Catamiga.
0: Grande amigo Guizane, há muito tempo que não falávamos, né? Então, como é que está aí, Catandica? Opa, perdemos nosso amigo de Manica, Vicente Guizane, que, bom, tem sido um ouvinte. Sido aqui ao Ecos, mas de certeza que voltará. Boa noite.
9: Boa noite.
0: Boa noite. Então, o seu nome, de onde é que está a falar?
9: Estou falando aqui em Liquari, Azulay. Azulay Branquinho.
0: Azulay?
9: Sim.
0: Azulay a partir de Liquari.
9: Já.
0: Yeah. Alô?
9: Localidade Munhonha.
0: Bom, amigo Azulay, está a falar de Liquari em Munhonha. Como é que está aí esta noite em Munhonha?
9: Como esse dia costuma ligar.
0: Uhum.
9: Rádio não para nada, não liga mais tarde, principalmente cansado.
0: A senhora está acompanhando o programa?
9: Como?
0: Está acompanhando o programa?
9: Sim, qual é?
0: Essa para qual ligou agora?
9: Qual é o programa?
0: Essa para qual está a ligar? Eu estava a ouvir rádio ou só ligou por acaso? Alô? Oh, perdemos nosso amigo Azulay a partir de Liquari.

0: Boa noite. Boa noite, então. Está tudo bem? Com quem temos o prazer de conversar? O sinal está meio baixo. Alô?
1: Alô?
0: Sim, sim. Está o seu nome? De onde é que está a falar?
1: Está a falar com o Ferraz de Marondá, no Malino.
0: Ferraz?
1: Sim.
0: Ferraz a partir de?
1: Marondá.
0: Marongane, está com o sinal muito baixo, a sua voz.
1: Estou acompanhando o programa.
0: Uhum. Então, já está por dentro daquilo que estamos a tratar, não é?
1: Sim, ainda estou acompanhando o programa de Mãos Irmãs.
0: Então, qual é o seu ponto de vista agora?
1: Meu ponto de vista, em primeiro lugar, de parabenizar a Rádio Moçambique pelo conteúdo que tem dado na comunidade. Essa iniciativa sempre deixa a nossa mente muito fresca, atualizada. Os que têm talento terem que sempre ficar mais próximo para as pessoas que também têm oportunidade, para que o seu talento não fique no escuro. E, para a minha parte, o meu talento, como estava a referir, Mano Fernando aí do Lipara, meu talento é do campo, é de Machamba. E parabenizar também os que fazem esse talento, uma coisa que ajuda a sustentar cada família. Sem mais nada, obrigado. Continuação de bom trabalho aí.
0: E qual é o seu talento? Ou um dos seus talentos? O que é que faz bem?
1: Um dos meus talentos é arte plástica e pintura.
0: Vamos ver?
1: Pintura, arte plástica.
0: Ah, pintura, artes plásticas. Então tem praticado isso? Ou só faz para si assim? Tem mostrado, tem feito. Tem pintado quadros?
1: Tenho praticado.
0: E como é que está a sair?
1: Mas e as pessoas que assistem têm elogiado?
0: Tem avaliado positivamente?
1: Sim.
0: Então, o que é que faz para desenvolver, para pôr em prática com quer dizer, com mais intensidade este seu talento de pintar?
1: Para o meu caso, eu gostaria que, como normalmente não aprendi com profissionais, gostaria que não se houvesse alguém profissional para que aprendesse melhor com ele. Eu aprendi com um cunhado em casa, mas sei que sempre há diferença com os profissionais.
0: Bom, a diferença deve haver, né? Porque esse mesmo que nós temos talento é algo que a gente faz de forma natural. Depois já vai aperfeiçoar, vai entrar já para as técnicas, né? Mas já consegue sozinho, de forma natural, pintar quadros e já é avaliado positivamente. Como é que você quer capitalizar esse seu talento?
1: Espera que desenvolvesse demais.
0: E até agora ainda não começou.
1: Como ainda como um trabalho pequeno, gostaria que houvesse demais, apanhasse um mestre melhor. Já sentaram na carteira acerca desse trabalho?
0: Uhum. Para desenvolver e
1: tecnicamente também.
0: É verdade. Então, tornar-se profissional na área. Opa, perdemos nosso amigo. Mas bom, ficou aqui o essencial. Portanto, a sua ideia, ele pinta quadros, não é? Apenas está ainda a precisar de alguns toques profissionais, alguns toques técnicos para melhorar, para, portanto, desenvolver este seu talento de pintura. Oh. 8791-12-657. Yeah. Boa noite.
2: Boa noite.
0: Boa noite, então, o seu nome, de onde é que está a falar?
2: São Carlos Francisco, na Lua Lua, bairro na rua.
0: Carlos Francisco?
2: Sim, Cana.
0: A partir de Lua Lua?
2: Sim.
0: Está tudo bem aí, Lua Lua?
2: Nada aqui, tudo bem, nada de Maringá.
0: Opa, perdemos nosso amigo Carlos Francisco. Ele está a falar de Lua Lua bom, ia dizendo que estava tudo bem. Está, mas a linha aqui não está nada bem e acabou, portanto, caindo. Aguardamos que você ligue para 87-91-12-657. O telefone continua a tocar. Boa noite.
3: Alô, sim, boa noite.
0: Boa noite.
3: Aqui Burantaya, no Xindi.
0: Burantaya.
3: Sim, sim.
0: Burantai, a partir de Sindi.
3: Sim, sim.
0: Como é que está Sindi?
3: Bairro Mugore.
0: Como é que está Sindi aí?
3: Aqui no Sindi está tudo bem. Está aqui tudo no Mugore.
0: Mugore.
3: Sim, sim.
0: É longe da sede ou é próximo?
3: Estou aqui na sede mesmo.
0: É bairro.
3: Sim.
0: Bairro Mugore, ok. Então, amigo Burandaya, já está acompanhando o programa?
3: O programa já está a acompanhar, mas pelo meu visto, na minha parte, eu estou nesse projeto de pesca artesanal.
0: Uhum.
3: Então, já digo que fora, mas a pessoa, quando não ter serviço, não deve encarar na parte de ser gatuno, não. Deve encarar qualquer tipo de projeto. Está vendo?
0: Então, entrou para a pesca porque sabia pescar, cresceu a pescar? Tinha habilidades para pescar ou...
3: Sim, o meu avô é que me ensinou a fazer camboa, né?
0: Uhum. Camboa, o que é camboa?
3: Camboa é, em dialeto, chama-se mucumbi. É pecamaconga.
0: Ah, ok.
3: Sim, é o meu projeto.
0: O avô é que ensinou?
3: É que me ensinou, sim.
0: Isso com que idade? Que idade tinha?
3: Eu?
0: Sim,
3: já,
0: sim.
3: Já tenho 30 e...
0: Não, não, na altura em que aprendeu. Com
3: na altura em que eu aprendi, quando eu estava com mais ou menos 12 anos.
0: E custou aprender ou já tinha jeito também? Tinha algum dom para isso?
3: Não, meu avô andava comigo sempre, me ensinando, até que eu logo fiquei com a prática e até agora já posso ensinar os meus filhos também.
0: E como é que isso está a valer para si?
3: Mas o projeto é muito válido, porque às vezes quando consigo peixe, não é que é uma quantidade menor, não, é maior. A quantidade de 3, 4, 5 sacos de agrifode costumo a vender. Então, o rendimento é maior. Por isso estou a ver que é muito bom fazer esse tipo de projeto do que roubar. Sim, sim.
0: Então, o que o seu avô lhe ensinou está a valer para si agora?
3: Sim, sim. Está a valer muito bem mesmo.
0: O que é que deixa como legado, como conselho assim para os outros que têm algum dom, têm alguma habilidade e deixam morrer?
3: Não, gostaria que deixasse um apelo para aqueles todos que pensam em assuntos de roubar, então, para se enquadrar em outros tipos de projeto. Então, não ter aquilo de dizer que porra, ir na estrada arrancar carteira, arrancar o quê? Bicicleta, de taxista, aquilo já que é muito estranho, né?
0: Uhum.
3: Sim.
0: Burandaya, um abraço para si e volto mais vezes. Foi bom trabalho.
3: Muito obrigado.
0: Obrigado por ter trazido aqui ao programa a sua experiência, aquilo que aprendeu, aquilo que passou e aquilo que faz no seu dia a dia.
3: Ok, muito obrigado.
0: Um abraço para si e volto mais vezes.
3: Ok, obrigado.
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0: Boa noite.
12: Sim, boa noite.
0: Boa noite, então. Seu nome, de onde é que está a falar?
12: Meu nome chama por Jeque José. Falo a partir de Lua Lua, no Simogo.
0: Jeque José, Lua Lua. Outro ouvinte de Lua Lua. Então, estou a acompanhar o programa. Qual é o seu talento?
12: Meu talento é da origem da minha mãe.
0: Uhum.
12: Eu conheci do avô, meu avô materno, foi um mecânico. aqueles antigos que faziam essa estrada, então ele foi um dos mecânicos. E mesmo quando eu tinha 10, 12 anos, então, eu gostava de brincar de chaves.
0: Chaves de mecânico?
12: Não percebi?
0: Que chaves?
12: Sim, chaves para a área da mecânica.
0: Da mecânica, ok.
12: Sim, eu gostava. Então, até 2017, fiz um trabalho que nunca havia feito na vida. Então, é a partir daí que...
0: E saiu bem.
12: Sim, é a partir daí que pensei em viajar. Então, viajei para Tete. E lá fui pedir emprego com um chinês. Então, fui aceito. Eles optaram para me ensinar, né? Eu entrei ali como um simples. Então, eu fui ensinado tanto. Fiquei 5 anos naquela experiência, com um mínimo salário, assim, de...
0: Mas já levava, sim, já levava o seu talento, o seu dom.
12: Sim. Foi um dom herdado.
0: Uhum.
12: Sim. Então, dali, eu, quando fiz 5 anos, voltei a casa, aqui no Simogo, e até então, fiz uma mini oficina, e até agora tenho esse empreendimento que está a gerar um pão para mim. Tentei construir, fazer uma pequena coisa. Já sabe, nessa vida, né? De moçambicano, pouco a pouco, ganhando a vida.
0: Uhum.
12: E até agora, a minha arte, estou a ensinar também um jovem.
0: Um jovem.
12: Sim, que não é da família. E também tem mais um miúdo de 10 anos, que é da minha família também materna. Ele tem um dom muito excessivo em relação ao meu ajudante que está comigo há 1 ano.
0: Opa.
12: Sim.
0: Então, você tem esse dom, ou tinha, não tem esse dom de mecânica, aprendeu, foi desenvolver um pouco lá em Tete e voltou, e agora... A partir desse dom, tem o seu ganha-pão e está também a ajudar os outros, né? Os outros jovens a se ingrarem, a terem alguma habilidade.
12: Sim.
0: É isto a acontecer.
12: Sim, já está a acontecer, porque tinha aquilo nos meus sonhos e agora estou a ver que o sonho virou realidade.
0: Uhum.
12: E quando passa ali uma pessoa que viveu com meu avô, ele conta muito aquela história. E a história também foi a mesma do jeito que eu passei. Ele também viveu aqui, foi à beira, ficou anos, voltou. E fez aquela oficina manual, né? Ferreira, tipo, bater chapas,
0: sim,
12: fazer facas e panelas. Muita coisa de maravilhosa. Assim. Naquela altura... Também tinha muito valor, né? Porque não havia muitas técnicas.
0: Então, é possível com o nosso dom, com o talento que nós temos naturalmente, que Deus nos deu, pudermos, portanto, ter o pouco para um pãozinho, né?
12: Sim. Quem luta com fé alcança sempre a vitória. É.
0: E já viu alguém que talentoso em qualquer área e que não está a desenvolver aquele talento que tem? Alguém que a gente diz, para aquele homem, aquela mulher, aquela criança, é boa nisso aqui, mas está ali a perder-se, está ali a não aplicar?
12: Sim, tenho o meu tio, acredito que... A Rádio Moçambique também conhece muito, ele é muito bom em ligar também. É um senhor chamado Mestre Mão Cheia, ele também é daqui do Simogo. Então, ele é uma pessoa muito experiente em arranjar rádios, celulares, é Bluetooth, e muita coisa. Então, o que acontece? Ele não pauta em fazer uma oficina. Se desenvolver uma coisa, se você quer desenvolver uma coisa, não pode ficar com uma oficina dentro da sua própria residência. Temos que sair à rua, fazer uma cabana, então, tentar organizar. Então, pelo que eu estou a ver, ele é bom em fazer, mas também ele não está a ter uma mão para pelo menos ter o quê? Um sítio assim tão um pouco desenvolvido para ele poder fazer aquele trabalho adequadamente, porque requer muitos instrumentos elétricos para fazer serviço de reparação de eletrodomésticos e assim, celulares.
0: Jack, eu agradeço pela sua ligação, por ter participado aqui neste acordo de hoje e trazer aqui a sua experiência, aquilo que você passou e também esta sua contribuição valiosa para o programa.
12: Muito obrigado.
0: Um abraço para si, sucesso já aí no seu empreendimento, que cresça e que, portanto, ajude mais jovens, mais adolescentes, mais adultos a encontrarem também o seu talento e uma forma de poderem portanto, ganhar algum com aquilo que Deus lhes proporcionou.
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0: Boa noite.
13: Boa noite, Rádio Moçambique. Boa noite, locutor e serviço.
0: Boa noite. Bem-vindo ao Ecos.
13: Sim.
0: Então, estou a acompanhar o programa.
13: Sim, estou a acompanhar o programa e estou a gostar imenso.
0: Estamos a falar hoje aqui dos talentos que nós temos, talentos que nós temos, muitas vezes não usamos, deixamos esmorecer, deixamos enterrados, não é? E às vezes ficamos a lamentar quando alguém, às vezes tem um talento, tem um dom que pode não é, transformar, que pode usar para o seu próprio bem, para ter um ganha-pão.
13: Sim. É, realmente Nampula é tão vasto, é um posto, uma província que tem muita gente, muita habitação. É, cada habitação, cada pessoa tem os seus talentos. Mas os talentos que eu estou a ver aqui em Nampula, e é muito habituado, acho que são duas coisas. Os rapazes, quando amanhece, vai para Namachamba. Alguns rapazes também pegam fujolo, pegam picarete, vai na pesquisa do ouro. Mas alguns jovens que até já que nos estão a demonstrar daquilo que é muito importante para o ser humano. Sim, às vezes que usam o álcool em troca. Então, mas não significa que não são educados, não. São educados, só que aquilo que a gente educa não estão a perceber como os comportamentos não estão iguais.
0: Mas usam álcool, droga, quer dizer, passa a vida a beber, passa a vida a drogar-se, acorda de manhã, é logo beber.
13: Beber, passando algum tempo, quando já a idade está a ir à frente, torna-se, pode tornar-se um bocadinho de maluco, um bocadinho de variável. Por isso, a partir na família, a partir na igreja, nas mesquitas, no governo, Vamos lá tentar me sensibilizar os jovens de hoje para terem bom caminho. Não podemos cansar lá porque está-nos a mostrar comportamentos maus, não.
14: Amigo Constantino, conhece alguém, um jovem ou um adulto, assim, que tem um dom, tem habilidade para uma coisa e que não está a praticar, por exemplo?
13: Muitos jovens, até que brincaram comigo, até que caçamos no mesmo ano, até hoje que se encontra quando já mutaram cerca de 5 ou 6 mulheres.
14: Opa!
13: Sim. Porque eu casei em 2006. Até já estou com a mesma senhora.
14: Uhum. Parabéns.
13: E com ela já fez muitos filhos. Até dia 12 deste mês, estive a completar 8 filhos.
14: Opa.
13: Que eu fiz com ela.
14: Uhum.
13: Sim.
14: Os outros querem fazer um filho com cada mulher?
13: Sim. Que brincaram comigo mesmo. Até que quando me encontram que querem me convencer de que, opa, você é madreco, desde que você 2000 e tal, está com uma única senhora.
14: O homem forte. Sim. Como você e tal.
13: Ah, homem como você, que sabe os talentos, por que ainda continua a permanecer com uma só senhora? Sim.
14: Pois bem. E então, o Constantino, depois, quando, bom, naquela fase da juventude, opa, perdemos o nosso amigo Constantino, que esteve a falar de Nampula, e que estava a deixar aqui a sua bela contribuição a esta altura. Queremos também aproveitar aqui para desejar assim uma noite agradável, é que já chegando ao fim. Fica então a saber que talento parado é uma frustração, é uma ideia sem ação, é só ilusão, não é? E você não precisa de mais tempo, precisa de mais decisão, né? Tem um talento, decida como aplicar esse talento para que também possa ser uma fonte de receita, possa trazer pão tanto à sua mesa.

Onde és que o seu talento esmorece, use-o para o seu próprio bem, desenvolva-o cada vez mais, torne-o mais, mais visível, mais forte, mais intenso. Eu volto para a próxima, para mais um Ecos. Para si, uma noite agradável. E fique bem.

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1: Estimado ouvinte, a sua especial atenção à atualização das notícias a esta hora, apresentadas por Ernesto Chaluc. Muito boa noite.
2: Henriques Dias, ouvinte, boa noite. Presidente da República, Daniel Chapo, dirige esta segunda-feira em Maputo a cerimónia de patenteamento de oficiais das Forças Armadas de Defesa de Moçambique, da Polícia da República de Moçambique e do Serviço Nacional Penitenciário. No âmbito das FADM, será patenteado o Coronel Francisco Macanja, promovido ao posto de Brigadeiro. Pela PRM, será patenteado o Adjunto Comissário da Polícia, Vítor José Raimundo Novella, promovido a patente de primeiro adjunto do comissário da polícia na classe de comissários. Já no Serviço Nacional Penitenciário serão promovidos o superintendente-chefe Emília Joaquim Celestino de Matos e Isaac Gabriel Nhecassane, que passam a patente de primeiro adjunto do comissário da guarda penitenciária. De acordo com uma nota recebida na nossa redação, a cerimónia insere-se no quadro das competências do chefe do Estado e comandante-chefe das Forças de Defesa e Segurança, constituindo um ato de reconhecimento do mérito, da dedicação e do compromisso dos oficiais promovidos com a defesa da soberania nacional, a manutenção da ordem e segurança públicas e o fortalecimento do sistema penitenciário moçambicano. Em Inhambane estão fora de perigo os três sobreviventes do trágico acidente de aviação ocorrido este domingo na Estrada Nacional número 1, na vila de Morrumbene. Os pacientes que se encontram internados no Hospital Rural de Chicuque, na cidade de Machiche, poderão receber alta médica já nos próximos 2 dias. A garantia é de Juvencio Manique, médico que prestou os primeiros cuidados aos feridos no banco de socorros.
3: Os pacientes estão estáveis, fizemos observação e conduta. Cada paciente tem seu diagnóstico, são doentes que estão fora de perigo. Temos uma paciente de 20 anos que sofreu uma ferida contusa na cabeça, mais fratura do húmero direito. Houve mais pacientes traumatizados, até que alguns perderam a vida no local que ocorreu o acidente.
2: O sinistro, que envolveu despiste e choque violento contra o obstáculo fixo de uma viatura em alta velocidade, provocou a morte imediata no local de 3 jovens. O setor de saúde em Gaza garante haver disponibilidade da vacina BCG destinada ao combate da tuberculose e de outras doenças na infância. A referida vacina está em doses suficientes na província para atender a recém-nascidos em todas as unidades sanitárias. A garantia surge em reação à notícia posta a circular por alguns órgãos de informação e de redes sociais, segundo a qual o Hospital Provincial de Xai-Xai estaria sem aquela vacina para administrar a recém-nascidos no quadro da prevenção da tuberculose. O médico-chefe da província de Gaza, Sérgio João, esclarece ter havido alguma falha na alocação desta vacina e sublinha que a situação já foi estabilizada.
4: Conseguimos fazer o reforço da vacina. Temos a vacina para abastecer a todos os pacientes que tiverem parto na maternidade do hospital provincial, neste momento.
2: Médico-chefe da província

0: província de Gaza, Sérgio João. Na África do Sul, as autoridades deportaram e repatriaram mais de 53 mil cidadãos estrangeiros para os seus países de origem nas últimas semanas. Correspondente Eduardo Figurão.
1: A maior parte regressou ao Malawi, Zimbábue e Moçambique. Fora da Comunidade de Desenvolvimento da África Austral, mais de 2 mil estrangeiros regressaram à Nigéria, ao Quênia, ao Ghana e ao Uganda. Os dados foram avançados este domingo em conferência de imprensa pelo Comitê Interministerial sobre Migração. O encontro com jornalistas serviu para fazer um ponto de situação do plano de ação para combater a imigração ilegal anunciado no mês passado pelo presidente Cyril Ramaphosa. Este plano de 5 pontos inclui o reforço da segurança nas fronteiras e do sistema de imigração, bem como uma colaboração mais estreita com os países da região e do continente africano. Rádio Moçambique, Eduardo Figurão, Joanesburgo.
0: Israel agenda eleições legislativas para outubro próximo. Trata-se das primeiras eleições legislativas israelitas desde o ataque inédito do movimento palestiniano Hamas a 7 de outubro de 2023, tal como avançou este domingo a conselheira jurídica do parlamento, Sajid Afik. As eleições de outubro são amplamente consideradas como um referendo à liderança do primeiro-ministro Benjamin Netanyahu e surgem na sequência da conclusão do seu mandato completo de 4 anos, que termina na próxima semana. Se o calendário for cumprido, estas serão as primeiras eleições convocadas na data estabelecida por lei em Israel em cerca de 40 anos. O tempo. A cidade de Tete poderá registrar esta segunda-feira uma temperatura máxima de 32 graus centígrados, seguida por Beira e Pemba com 23 graus, Xeixé e Nampula 27, Inhambane e Quelimane 26, Maputo, Vilanculo e Chimoi 25 e, finalmente, Lixinga com 22 graus centígrados de temperatura máxima. 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

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Muy bien, vamos a leerlo. 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

0: Ricana, foi um maculam muito boa noite.
1: Boa noite.
0: De lugar não é muito longe.
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0: Sou Pedro.
1: Peto.
0: Peto.
1: Sim.
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1: O bele, bele o bele a tararo, o ilha mamna, o galanya.
0: Sabe?
1: Mamima. Sim.
0: Ah, que não macan. Qual vem a vanda? Vai, não tá mal, não quero matar o
1: Obrigado.
0: Yamba.

0: 87 91 12 657. Boa noite. 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

0: Cana Muku, boa noite.
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0: De Luganani, Mulubi.
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0: 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Ai, sou Musa, não tá mal.
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1: Obrigado.

0: Ricana, izindi boa noite.
1: Boa noite.
0: De Lugana, animo Luvi.
1: Jalua, Jamil, distrito Morumbana.
0: Jalua.
1: Tem.
0: Ah, Morumbana, Uritani.
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1: Eh.
0: Ah, okay.
1: Obrigado.
0: Tchau, boa noite. Vasikata didi.
1: Obrigado.

0: Fumba Kwatsi.
1: É neste momento a melhor canção de Moçambique.
0: Quem assim determinou é um Ngoma.
1: E o concurso tem autoridade para tal.
0: Fumba Kwatsi é uma bênção de pai para filha.
1: Num cenário em que o progenitor se despede da Marrumecana, uma filha bastante prestativa, sobretudo nos afazeres domésticos.
0: Ela foi criada num ambiente bastante educativo.
1: É uma despedida difícil para um pai que vê aquela menina, criança de ontem, hoje já crescida, seguindo para o seu novo lar, junto do marido.
0: O pai alerta para que a Marrumecana faça valer a educação transmitida ao longo de anos e pede à nova família que cuide bem da filha.
1: Se calhar por conta desta mensagem bastante emotiva e que em algum momento da vida acontece nas famílias moçambicanas, que esta música foi considerada melhor canção 2025.
0: E hoje, como anunciado, vamos conhecer as primeiras 9 canções apuradas para o Ngoma 2026, que se calhar uma delas poderá substituir Fumba Kwatsi no trono da melhor canção de Moçambique.
1: Um concurso que só é possível graças aos patrocinadores e parceiros. Para erguer um grande espetáculo como Ngoma, com esta dimensão, prestígio e qualidade, é preciso ter ao nosso lado gigantes que acreditam firmemente na cultura e no talento da nossa terra.
0: Ngoma é a celebração máxima da nossa música, mas esta engrenagem só se move e brilha com tamanha intensidade graças ao apoio e à confiança de parceiros de peso.
1: Instituições que dão o suporte necessário para que esta festa aconteça ano após ano.
0: Por isso, com muito orgulho, queremos deixar o nosso profundo agradecimento e aplaudir a HCB, a EDM e o CFM.
1: O nosso muito obrigado também a Petromoc, a CMH e a UEM. Caminhando lado a lado conosco nesta grande jornada, agradecemos igualmente a Imodraga, a LAM e aos aeroportos de Moçambique.
0: E a este prestigiado cartaz de apoiantes, junta-se a nossa imensa gratidão ao Montebello Girassol Maputo Hotel, a Grindrod e a Fundac.
1: A todas estas grandes marcas e instituições que investem na valorização dos nossos artistas e da nossa identidade, o nosso muito obrigada.
0: É com o vosso valioso impulso que continuamos a fazer esta grande história.

0: Que melodia fantástica acabamos de ouvir!
1: Uma composição como poucas, que carrega uma profunda crítica social.
0: Esta é a essência do nosso programa.
1: Ngoma sempre teve o cuidado de selecionar músicas que influenciam na mudança de comportamento e que reforçam os laços dentro da comunidade.
0: E este ano, esse compromisso social é ainda mais urgente. O grande foco desta edição vai para a luta contra a violência baseada no género, com total destaque para o combate ao feminicídio.
1: Uma causa que diz respeito a todos nós, onde a música assume um papel ativo na proteção da vida.
0: Daqui a mais um pouco, começamos a divulgar as canções apuradas para este ano.
1: Como já fizemos referência, hoje vamos apresentar as 9 primeiras canções selecionadas.
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0: Estão todos posicionados?
1: Todos de mãos dadas aí do outro lado, prontos para ouvir, para conhecer quais são as primeiras 9 canções apuradas.
0: O coração a esta altura bate bastante forte, Olga.
1: Muito forte.
0: E vale a pena reforçar aquilo que dissemos na semana passada. Nós não sabemos quem são os selecionados.
1: Não sabemos absolutamente nada. Vamos saber agora, em tempo real, juntamente com todos vocês aí em casa.
0: E chegou a hora da verdade. Vamos já pegar o envelope que está ali com o nosso produtor Ivan Dias e abrir.
1: E ele está a abrir com toda a calma e serenidade. E nós estamos bastante ansiosos. Tchan, tchan, tchan, tchan.
0: Tchan, tchan, tchan. Olha, Olga.
1: E a canção concorrente número 1 nesta edição é...
0: Olha, Olga. Vamos fazer da seguinte forma. Antes de anunciarmos o primeiro nome, vamos ouvir uma música. Que
1: tal? Oh, Henriques, que suspense! Que suspense!
0: Precisamos beber um pouco de água para reduzir o stress. Nós aqui no estúdio e toda a família moçambicana lá em casa também. Estão
1: convidados. Está combinado. Uma pausa estratégica para respirarmos. Vamos à música e voltamos já com a lista na mão.
0: Até já.
1: Até já.

0: Estamos de volta. Água, bebida, batimentos cardíacos normalizados. E agora sim, sem mais demoras, é tempo de anunciar.
1: Tchan, tchan, tchan, tchan. Tchan, tchan, tchan, tchan. Acabou-se o suspense em Moçambique. O júri decidiu e o grande momento chegou.
0: As primeiras 9 canções concorrentes aos prémios do Ngoma 2026 são...
2: Conheça as primeiras apuradas. Canção concorrente número 1.
0: Kamusunzie, que significa Ensine-lhe, uma grande composição do artista Amostra Sobrinho.

0: diretamente da província da Zambézia, a terra dos bons sinais, de onde ela continua com toda a sua mestria e ritmo a fazer Moçambique inteiro cantar e dançar. Parabéns ao Amostra Sobrinho por abrir oficialmente a nossa lista de concorrentes.
1: Muitos parabéns, e para colocar este tema a rodar no coração dos moçambicanos, há uma equipa de peso nos bastidores.
0: A letra é do próprio Amostra Sobrinho, que devido à composição com o grande Tony Camacho.
1: E o Tony Camacho esteve imparável nesta faixa. Ele assina também a produção musical, a programação, a mistura e a masterização.
0: Uma obra de arte gravada com toda a qualidade nos Dinâmica Studios, na cidade da Beira.
1: E atenção, aquela guitarra maravilhosa que se ouve no fundo e que nos faz vibrar. É o toque de mestre de Mumi Tongo.
0: Uma ficha técnica de luxo para abrir o nosso concurso em grande estilo.
1: E nós continuamos a apresentar as primeiras canções apuradas para esta edição do Ngoma 2026.
2: Canção concorrente número 2.
1: E ela vem com toda a garra e atitude que lhe é característica. E o público certamente recebe com muitos aplausos a canção concorrente número 2.
0: Tekanzingo, de Assa Matusse.

0: muita energia num Goma 2026.
1: Canção concorrente número 2.
0: Peganzingo de Assa Matusse.
1: Esta não é apenas uma música, é uma lição de vida real que vai de caos à glória absoluta.
0: Uma narrativa poderosa que começa com a dor da traição e da perda, mas que não se deixa abater.
1: A dor transforma-se numa celebração linda, onde a vulnerabilidade dá lugar a uma força gigante e a uma dança cheia de alegria.
0: Depois de dois, vem o número 3.
2: Canção concorrente número 3.
1: Mama's Baby, de Nelson Tivani.
0: Confesso que não queria estar no lugar do ouvinte. Não será fácil decidir em quem votar.
1: Ainda bem que podem votar em vários.
0: Só pesos pesados.

0: Canção concorrente número 3.
1: Salva o número. Vai precisar dele na hora de votar.
0: Mama's Baby.
1: Nelson Tivana.
0: Já há alguns anos na música. Entretanto, há pouco tempo em carreira solo.
1: E ainda assim, provavelmente, o Nelson Tivana esteja a viver o auge da sua carreira.
0: Continuamos a apresentar as canções concorrentes para a edição 2026.
2: Canção concorrente número 4. Número 4.
1: Há vozes que entram pelos nossos ouvidos e abraçam o nosso coração.
0: Diretamente de Cabo Delgado, o eterno menino de Montepués.
1: Um artista com uma identidade única.
0: Deltino Guerreiro.
1: Ele entra para um Goma 2026 com uma proposta que é um autêntico bálsamo para os dias de hoje.
0: O tema chama-se Paciência e leva a faixa número 4.

0: um tema tão necessário num mundo que gira mil por hora, onde parece que estamos sempre atrasados para alguma coisa. Paciência chega como um convite aberto.
1: Exatamente, Olga. Um apelo profundo para que possamos desacelerar. Mas atenção, sem nunca desistir.
0: Desacelerar para recuperar as forças, porque a busca por melhores condições de vida é incessante, é diária, mas precisa de ser feita com equilíbrio.
1: É a música no seu papel mais nobre, o de nos dar alento.
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3: 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Canção concorrente número 5.
0: Nos matam porque nós mulheres?
1: Pergunta a Yada Angel.
0: Esta é a canção concorrente número 5.
1: E traz para o centro do debate um grito de alerta urgente, doloroso e extremamente necessário sobre uma problemática que nos toca a todos, o feminicídio.

0: Canção concorrente número 5.
1: Nos matam porque de Yada Angel.
0: Tão jovem a levantar a voz com tanta maturidade.
1: É verdadeiramente interessante e inspirador ver alguém da nova geração revoltar-se de forma tão aberta e cantar com tanta garra sobre um tema tão importante e pesado.
0: É fantástico, Olga, quando a juventude se recusa a ficar indiferente e usa a arte como uma ferramenta de combate e consciencialização. Ganhamos todos.
1: É verdade. A Yada Angel mostra que a idade não dita o tamanho da nossa responsabilidade social, nem a força da nossa voz.
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0: Ungoma Moçambique 2026. Continuamos a apresentar as canções apuradas.
1: Hoje estamos a apresentar 9 das 60 canções selecionadas de um leque de cerca de 700 canções submetidas.
0: Vamos conhecer a próxima.
1: Vamos a isso.
2: Canção concorrente número 6. Número 6.
1: Certamente uma promessa de sucesso.
0: Dubi Dabi.
1: Canção concorrente número 6.

0: Canção concorrente número 6.
1: Dubidabi.
2: Leva a faixa número 6.
1: Pertence a Dixon Machanguana.
2: Dubidabi, uma história de amor puro e verdadeiro.
1: Que vem para despertar que o amor ainda existe neste século.
2: O amor ainda é possível.
0: Canção concorrente número 7.
1: O maior palco da música moçambicana já está a tremer com o peso de uma autêntica instituição do nosso hip-hop.
2: Uma das maiores vozes do rap nacional e uma referência obrigatória com uma influência gigante em todos os palcos.
1: Canção concorrente número 7.
2: Hip-hop Xingombel.

0: Canção concorrente número 7. Canção concorrente número 7.
1: Hip-hop Xingombela de Ivete.
0: E com a mestria habitual na composição, escrita e lírica.
1: Mas a fasquia subiu ainda mais, porque esta faixa traz uma produção musical de luxo, assinada por Lams, com toda a qualidade de gravação e masterização da Chaya Records.
0: E como se isso não bastasse, para elevar a música a outra dimensão, temos as participações brilhantes e imperdíveis de Bacaya Fole e Lala Mahigo.
1: Uma combinação explosiva de puro talento que promete ser bastante competitiva no Ngoma 2026. Um concurso que é só possível graças aos patrocinadores e parceiros para erguer um grande espetáculo como Ngoma. Com esta dimensão, prestígio e qualidade, é preciso ter ao nosso lado gigantes que acreditam firmemente na cultura e no talento da nossa terra.
0: Ngoma é a celebração máxima da nossa música, mas esta engrenagem só se move e brilha com tamanha intensidade graças ao apoio e à confiança de parceiros de peso.
1: Empresas e instituições que dão o suporte necessário para que esta festa aconteça ano após ano.
0: Por isso, com muito orgulho, queremos deixar o nosso profundo agradecimento e aplaudir a HCB, a EDM e os CFM.
1: O nosso muito obrigado também a Petromoc, a CMH e a UEM, caminhando lado a lado conosco nesta grande jornada. Agradecemos igualmente a Emodraga, a LAM e aos aeroportos de Moçambique.
0: E a este prestigiado cartaz de apoiantes, junta-se a nossa imensa gratidão ao Montebello Girassol Maputo Hotel, a Gringrod e a Fundac.
1: A todas estas grandes marcas e instituições que investem na valorização dos nossos artistas e da nossa identidade, o nosso muito obrigado.
0: É com o vosso valioso impulso que continuamos a fazer história.

0: E nós continuamos a apresentar as canções concorrentes para a edição 2026 do maior concurso de música do nosso Moçambique.
1: São 60 as músicas que devem concorrer nesta edição.
0: Hoje estamos a divulgar parte das 60 canções.
2: Canção concorrente número 8.
0: E a nossa maratona de apresentação de parte das canções apuradas continua a todo gás.
1: E esta é a canção concorrente número 8.
0: Carrega a África com título.
1: E pertence a Kenny Guitar.

0: Canção concorrente número 8.
1: África, de Kenny Guitar. Um artista que assume os papéis de cantor, produtor e compositor.
0: Uma versatilidade que dá gosto de acompanhar.
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0: Iniciamos hoje o processo de apresentação das 60 canções concorrentes aos valiosos prémios do Ngoma. Hoje estamos a apresentar apenas 9 das 60 candidatas.
1: Este processo vai durar algumas semanas.
0: E depois seguir-se a fase de votação.
1: Agora vamos explicar de forma muito clara como funciona o nosso processo de votação.
0: Ele está estruturado em duas fases distintas, garantindo sempre a participação ativa de quem nos acompanha na escolha da canção vencedora.
1: Na primeira fase, o grande objetivo é a eleição dos 12 finalistas. Nesta etapa, entram em jogo 60 canções previamente selecionadas pelo nosso corpo de jurados, sempre de acordo com os critérios rigorosos do regulamento de concurso.
0: Esta primeira etapa decorre ao longo de 12 semanas. Em cada uma dessas semanas, o público escolhe, através do voto popular, uma canção finalista.
1: Mas atenção a uma regra de ouro. Nesta fase, a votação não é cumulativa.
0: Exatamente, Olga. E isto significa que os votos registados numa semana não transitam para a semana seguinte.
1: Cada semana representa uma disputa totalmente nova e uma nova oportunidade para as canções em concurso.
0: Ao final das 12 semanas, fechamos a lista e temos os nossos 12 finalistas apurados.
1: Com os 12 finalistas definidos, entramos na reta final, a segunda fase. E aqui as regras mudam, porque a votação passa a ser cumulativa.
0: É a corrida final. Durante 4 semanas consecutivas, todos os votos recebidos por cada canção são somados e acumulados.
1: No final da 4ª semana, procede-se à contagem geral dos votos acumulados ao longo de todo o segundo período de votação.
0: O circuito está desenhado e o poder de decisão, afinal de contas, é de quem? É do estimado ouvinte.
1: Por isso, quando chegar à altura, participe, vote e ajude a escolher os grandes vencedores da música moçambicana.

0: Já estamos a caminhar para a ponta final desta edição. Vamos a seguir apresentar a próxima canção, que é a última para hoje.
1: Canção concorrente número 9.
0: Para ela eu sou fofo.
2: Para mim?
0: Exatamente, Olga.
2: Mentira, estamos a falar da canção número 9.
0: L.U.B.

0: Que grande vibração! Acabamos de ouvir a canção concorrente número 9, intitulada Para Ela, Eu Sou Fofo.
1: Uma combinação explosiva, juntar Hélio Beats e Elo Puto numa única faixa é garantia de ritmo e qualidade.
0: Eles que, além de cantores, são dois dos produtores mais influentes do nosso panorama artístico nacional, com uma ligação fantástica ao público mais jovem.
1: É verdade, a energia foi total e com este grande tema encerramos por hoje a divulgação das 9 das 60 canções apuradas para um Goma.
0: Vale sempre a pena lembrar que as 60 finalistas são selecionadas entre as mais de 700 músicas submetidas nesta edição.
1: Uma concorrência de peso, e com a 9ª canção apresentada, contas feitas, ainda faltam 51 canções por conhecer.
0: Mas atenção lá em casa, não percam o ritmo, porque na próxima semana prometemos acelerar o passo e apresentar ainda mais canções se comparado com esta semana.
1: É isso mesmo, a maratona do maior concurso de música do país continua na próxima semana.
0: E se este é o concurso que mais prémios valiosos dá aos vencedores, tu bem sabes, Joga, que isso não acontece por acaso.
1: Sem dúvida, Henriques. Toda esta grandiosidade e o reconhecimento do talento dos nossos artistas só são possíveis graças ao apoio incondicional dos nossos patrocinadores e parceiros que caminham lado a lado conosco nesta grande festa da cultura nacional.
0: O nosso profundo agradecimento à HCB, EDM, CFM, Petromoc, CMH e UEM.
1: E o forte aplauso estende-se também à Imodraga, LIM, Aeroportos de Moçambique, Montebello, Girassol Maputo Hotel, Green Road e a Fundac.
0: A todas estas marcas e instituições de prestígio que investem a nossa identidade e valorizam os nossos artistas, o nosso muito obrigado.
1: É com o vosso impulso que fazemos história.
0: O programa desta semana fica por aqui.
1: E despedem-se, Iva Nove Dias na produção,
0: Olga da Glória e Henriques Dias na apresentação,
1: e Moussagi Galibo na sonorização.
0: Mas não saímos sem antes deixar convosco o calor de um abraço de amizade apertado.
1: E o desejo de que os vossos dias sejam sempre embalados ao som dos melhores acordes de música.
0: Até!

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1: Boa noite. As notícias apresentadas por Ernesto Chauk. Presidente da República Daniel Chapo dirige esta segunda-feira em Maputo a cerimónia de patenteamento de oficiais das Forças Armadas de Defesa de Moçambique, da Polícia da República de Moçambique e do Serviço Nacional Penitenciário. No âmbito das FADM, será patenteado o Coronel Francisco Macanja, promovido ao posto de Brigadeiro.

0: se no quadro das competências do chefe do Estado e comandante-chefe das Forças de Defesa e Segurança, constituindo um ato de reconhecimento do mérito, da dedicação e do compromisso dos oficiais promovidos com a defesa da soberania nacional, a manutenção da ordem e segurança públicas e o fortalecimento do sistema penitenciário moçambicano. Já estão fora de perigo os três sobreviventes do trágico acidente de viação ocorrido neste domingo na Estrada Nacional número 1, na vila de Murrumbene, província de Inhambane. Os pacientes que se encontram internados no Hospital Rural de Chicuque, na cidade de Maxixe, poderão receber a alta médica nos próximos dois dias. A garantia é de Juvencio Manique, o médico que prestou os primeiros cuidados aos feridos no banco de socorros.
1: Os pacientes estão estáveis, fizemos observação e conduta. Cada paciente tem seu diagnóstico, são doentes que estão fora de perigo. Temos uma paciente de 20 anos que sofreu uma ferida contusa na cabeça, mais fratura do húmero direito. Houve mais pacientes traumatizados, até que alguns perderam a vida mesmo no local que ocorreu o acidente.
0: O sinistro, que envolveu despiste e choque violento contra o obstáculo fixo de uma viatura em alta velocidade, provocou a morte imediata no local de três jovens. 13 pessoas foram resgatadas com vida na manhã deste domingo após ficarem entalados no momento de desabamento da ponte que liga o bairro Incido à cidade de Quilimane, na Zambésia. Das 13 pessoas resgatadas, 6 contraíram ferimentos. A informação foi avançada pelo comandante do Serviço Nacional de Salvação Pública, Manuel Comaio, que adiantou que não há registro de mortes.
2: 6 tiveram ferimentos ligeiros, mas é um número ainda preliminar, porque a situação cria agitação e que não foi possível tirar os dados concretos com relação aos feridos e às pessoas existentes naquele momento. Tem uma ponte que liga a cidade de Quilimane ao bairro de Incido. É um bairro muito influente com relação ao comércio e travessia de pessoas e bens. Então, num período em que essa situação aconteceu, era um período de pico e acabou criando agitação.
0: O comandante do Serviço Nacional de Salvação Pública, Manuel Comaio, recomenda medidas de segurança como o uso de colete e salva-vidas, controle de lotação nas embarcações de travessia, para além da responsabilidade dos tripulantes das embarcações que asseguram o transporte marítimo de pessoas e bens neste momento em que a ponte está interdita. O governo pretende reforçar a robustez da economia moçambicana nos próximos anos através da expansão de projetos integrados de desenvolvimento para impulsionar o crescimento das pequenas e médias empresas. Segundo o ministro da Planificação e Desenvolvimento, Salim Valá, a iniciativa prevê a concepção de programas estruturantes sob liderança do setor privado com enfoque para a promoção do empreendedorismo, na geração do emprego, na transferência de competências e no fortalecimento da cadeia de valor. Locais.
3: Precisamos que os projetos de desenvolvimento olhem para como é que podem aumentar a renda, aumentar as oportunidades de emprego das famílias que vivem nas zonas circundantes desses projetos. Há dados, há estudos que já mostraram que alguns dos territórios onde são explorados recursos naturais de grande valor, exportados para outras paragens, por coincidência, a população vive em situação de uma pobreza extrema. E não faz sentido isso. E é nosso desafio mudar esse cenário.
0: O Salim Valá, que falava este sábado à margem de uma visita ao projeto Transformar, na Vila de Chitima, no distrito de Carabaça, em Tete, sublinhou que os programas serão implementados nas províncias de Cabo Delgado, Niassa, Nampula, Zambésia, Tete, Manica, Inhambane e Gaza, onde estão concentrados alguns dos principais megaprojetos. Na atualidade internacional, o Papa Leão XIV apelou este domingo o reforço do diálogo e da diplomacia para travar conflitos na Ucrânia e no Médio Oriente, alertando que voltam a soprar os ventos de guerra nestas regiões. O Santo Padre falava durante a oração dominical em Castel Gandolfo, onde o líder da Igreja Católica cumpre um período de férias. Leão XIV afirmou que os conflitos continuam a semear violência.

violência, terror e morte, atingindo milhares de civis inocentes. O sumo pontífice defendeu que apenas o diálogo, o encontro e a diplomacia poderão conduzir a uma paz justa e duradoura, baseada no respeito pela dignidade humana. O tempo. A cidade de Tete poderá registrar esta segunda-feira uma temperatura máxima de 32 graus centígrados, seguida por Beira e Pemba com 29 graus, Xai-Xai e Nampula 27, Inhambane e Quelimane 26, Maputo, Vilanculo e Chimoio 25 e, por fim, Lixinga com 22 graus centígrados de temperatura máxima. Foram as notícias a esta hora.

0: Sabemos que o desenvolvimento não possui um ponto final, mas uma narrativa permanente. Cada geração recebe um país inacabado e tem a responsabilidade de o melhorar antes de entregar à geração seguinte. Daí que temos dito que precisamos de fazer diferente para obter resultados diferentes. Daqui a 25 anos, uma nova geração de moçambicanos voltará certamente a reunir-se para avaliar as escolhas que hoje fizemos. Perguntarão se estivemos à altura das oportunidades que a história colocou diante de nós. Perguntarão se soubemos transformar os recursos em prosperidade, se transformamos reformas em resultados concretos para o processo de desenvolvimento, para beneficiar o povo, se reduzimos as desigualdades sociais, se construímos instituições mais fortes e se deixamos um país mais desenvolvido, mais competitivo, mais justo e mais inclusivo. É essa responsabilidade que hoje carregamos como uma geração.
1: Presidente da República, Daniel Chapo.
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bem-vindo. Recebe um forte abraço de Carlos Mponda, que te convida a dar um passeio pelos labirintos agradáveis da música de Moçambique. E Teca Nzigo é o mesmo que leva desgraça. O tema narra a história de um sujeito que está cansado de sucessivos de sabores na vida e pede a um ser superior para expulsar a desgraça que paira sobre si. É o novo single da Asamatus, produzido pelo sul-africano Cláudio Jafta e com grandes toques de guitarra do moçambicano Walter Mabas.

É o que fazemos aqui, recuar no tempo para recordar e saborear um grande tema como este que junta DJ Dilson e Hot Blaze, um casamento musical para a eternidade. O que também deve ser para a eternidade é o amor, pelo menos segundo as palavras de Twin Fingers, que no dia de seu aniversário lançou mais um single em que advoga que quanto menos exposição nas redes sociais, melhor. Vale a pena ouvir este tema que tem a participação de Hernani da Silva.

Samira Anders, moçambicana de 18 anos, na RDP África e Antena Nacional, a esta hora. É música nova, intitula-se Salto no Escuro e acaba introduzindo um grande clássico de Alexandre Langa, interpretado por Bob Lee. Vamos ouvir a história da Rosa Maria.

0: foi extraído este tema de um álbum ao vivo gravado em Maputo por vários artistas como Roberto Chitsonzo, Elvira Viegas, Wazimbo, Fadir, Pedro Miranda, Sandra Isaías, Cisaquiel, Caliza, Yolanda Cacana e Bernardo Domingos, que homenageiam Alexandre Langa, que foi um dos mais influentes músicos, guitarristas e compositores de Moçambique. E proponho-te a continuar nesta vibe de lives da música Made in Moz e por Mozas, para ouvir a seguir o mestre Jimmy Glulho.
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são as maninhas agradáveis do meu amigo Arnaldo Manhense, que vê a sua carreira finalmente a dar bons voos. Lançou o seu primeiro álbum este ano e tem estado a promovê-lo bastante. E ainda bem que é assim, por isso tenho bastante gosto em contar a história à volta da música de Moçambique, país que não está alheio à corrida tecnológica que o mundo assiste, e a inteligência artificial já começou a dar as suas primeiras marcas na música de Moçambique. Para ouvir primeiro Rosana, pensada criativamente por DJ Massa.

Rossana, com toque funk e R&B, mas com um canto em Xangana, é do DJ Marcel, baseado no Chivev. E vem aí mais uma com uma guitarra para anunciar o clássico de Dynamite, a.k.a. Sumbana. Vais-te lembrar desta música, que está agora numa versão IA.

0: 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Já ouviste Rossana de DJ Marcel e já ouviste também Dynamite, mas ainda não ouviste a versão do meu estilo do 3H.
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2: Vocês são maning, baby, sabe? Querem numa 3H, que calça é essa, man? Eu não estou a entender nada disto, pá.

Passeio rápido, não é? É isso aí. Daqui a uma semana cá estarei para dar a conhecer outras músicas do passado ou do presente de Moçambique. De Maputo, aquele abraço bem forte de Carlos Mponda.

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1: Para trás, o programa Sons e Ritmos de Moçambique. Votos renovados de uma excelente madrugada na nossa companhia.

Boa noite. As notícias apresentadas por Ernesto Chauk. Presidente da República Daniel Chapo dirige esta segunda-feira em Maputo a cerimónia de patenteamento de oficiais das Forças Armadas de Defesa de Moçambique, da Polícia da República de Moçambique e do Serviço Nacional Penitenciário. No âmbito das FADM, será patenteado o Coronel Francisco Macanja, promovido ao posto de Brigadeiro. Pela PRM, será patenteado o Adjunto Comissário da Polícia, Vítor José Raimundo Novella, promovido a patente de primeiro adjunto do Comissário da Polícia na classe de comissários. Já no Serviço Nacional Penitenciário serão promovidos os superintendentes-chefe Emília Joaquim.